0: Brasil.
1: Nós vamos colocar as empresas brasileiras frente a frente com compradores internacionais do seu produto em mercados alternativos. Nós vamos fazer isso com feiras internacionais, com rodadas de negócios no Brasil. Nós vamos trazer compradores internacionais ao Brasil e também nós vamos ter uma modalidade de apoio direto a empresas, um apoio financeiro em determinadas ações para elas se prepararem para exportação.
0: Estão previstas mais de 300 ações de diversificação de mercados em todo o mundo. Entre os mercados alternativos com parcerias na agência estão Canadá, México, Alemanha, Turquia, África do Sul, China e Índia. De acordo com Laudemir Miller, presidente da Apex Brasil, a agência vai investir 210 milhões de reais para colocar as ações em prática.
1: A gente não tem como meta recuperar nos 12 meses os 210 milhões, o que a gente quer é ampliar o número de mercados que as empresas exportam e ampliar ainda mais as exportações do Brasil.
0: A partir desta quarta-feira, as empresas afetadas pelo tarifaço e interessadas no plano de diversificação de exportações devem se inscrever diretamente na página da Apex na internet, em apexbrasil.com.br. Reportagem Luana Karen.
2: E produtores de cana-de-açúcar da região Nordeste que sofreram prejuízos econômicos por causa da tributação imposta pelos Estados Unidos ou decorrentes de eventos climáticos extremos têm direito a apoio.
3: Foi publicado hoje decreto que regulamenta a concessão do apoio financeiro.
4: Produtores independentes de cana-de-açúcar da região Nordeste, que tiveram prejuízos na safra 2025-2026, poderão solicitar apoio financeiro. O benefício será de R$ 12,00 por tonelada de cana comercializada, com limite total de R$ 270 milhões de reais em recursos. O apoio é destinado a quem comprovar prejuízos causados pela tributação adicional sobre exportações brasileiras pelos Estados Unidos ou por eventos climáticos extremos. A produção considerada deve ter sido entregue entre 1º de agosto de 2025 e 31 de julho de 2026. Para receber, o produtor precisa apresentar à Companhia Nacional de Abastecimento, a CONAB, a documentação que comprove a comercialização e os prejuízos. Os documentos devem ser enviados até 30 de outubro de 2026. O pagamento será feito pela CONAB por PIX, utilizando a chave CPF ou CNPJ do beneficiário, ou por depósito em conta corrente de sua titularidade. Não tem direito produtores que sejam sócios nas usinas, destilarias ou cooperativas que recebem a cana-de-açúcar. As orientações para envio da documentação e a relação dos beneficiários serão divulgadas pela CONAB em seu site, no endereço gov.br/conab. Thaís de Araújo para a Voz do Brasil.
2: Projetos de assistência técnica e extensão rural do semiárido podem ser beneficiados por edital aberto pela Agência Nacional de Assistência Técnica e Extensão Rural, a ANATER, e Ministério do Desenvolvimento Agrário e Agricultura Familiar.
3: São 413 milhões de reais para implementar a adaptação climática na agricultura familiar.
2: Serão selecionados 50 lotes territoriais em 10 estados do semiárido, atingindo mais de 60 mil famílias.
3: A presidente da Agência Nacional de Assistência Técnica e Extensão Rural, Loroana Coutinho, explicou a quem se destina o edital.
5: A gente está falando de agricultores familiares, de povos indígenas, comunidades quilombolas, de assentados e assentadas da reforma agrária, de beneficiários do Programa Nacional do Crédito Fundiário. Então, é uma gama de pessoas que são vinculadas ao Programa Garantia Safra e que agora poderão receber estruturação, poderão receber acompanhamento. Então, não é só assistência técnica e extensão rural, é assistência técnica e extensão rural, mas também estruturação da produção. Então, certamente, a gente vai dinamizar esses 56 territórios com muita ação.
2: O prazo para a inscrição das propostas vai até 31 de agosto e pode ser feita a inscrição pela internet em anater.org/editais-2.
3: Produtores rurais que vão declarar um imposto territorial rural podem fazer de forma mais simples.
2: A novidade deste ano é a opção de quitar o imposto na hora, usando o PIX, cartão ou TED.
3: O prazo de entrega da declaração vai até o dia 30 de setembro.
6: O prazo para a entrega da declaração do Imposto sobre a Propriedade Territorial Rural começou nesta segunda-feira e segue até 30 de setembro de 2026. A novidade este ano é que na versão web para pessoas jurídicas e para proprietários de imóveis rurais com área superior a 100 hectares, o pagamento do tributo pode ser feito por PIX, cartão de crédito, TED ou emissão do documento para pagamento. No sistema é possível preencher, transmitir, retificar e consultar declarações sem a necessidade de instalar programas no computador. O acesso é realizado com autenticação gov.br nos níveis prata ou ouro. Contribuintes que possuem muitos imóveis rurais podem ser importados arquivos contendo múltiplas declarações. Para ter acesso à declaração do Imposto sobre a Propriedade Territorial via web, acesse o endereço serviços.receitafederal.gov.br/login. Lá, o contribuinte deve entrar na conta gov.br, localizar o imóvel e preencher a declaração. Daniele Popov para a Voz do Brasil.
2: O Ministério da Saúde e o Serviço Federal de Processamento de Dados, o SERPRO, anunciaram a nuvem soberana do SUS.
3: E o que isso significa? Que os dados do Sistema Único de Saúde vão ser armazenados em uma única infraestrutura nacional.
7: Pela proposta, informações como históricos médicos, resultados de exames e registros de vacinação passam a ser processados exclusivamente em território nacional. A medida atende a parâmetros da Lei Geral de Proteção de Dados e garante a submissão das bases digitais unicamente à legislação brasileira, como explica o ministro da Saúde, Alexandre Padilha.
8: Todos os mais de 5 bilhões de dados da saúde, da nossa Rede Nacional de Dados de Saúde, passa a ter a segurança, a casa própria, aqui no Brasil, submetido às leis brasileiras, apenas a nenhuma lei de qualquer outro país.
7: O Serviço Federal de Processamento de Dados e o Departamento de Informação e Informática do Sistema Único de Saúde vão administrar a infraestrutura. O presidente do SERPRO, Wilton Mota, disse que, além de maior segurança, a nuvem soberana do SUS vai permitir a ampliação dos serviços digitais na saúde.
9: É consolidar uma infraestrutura robusta, segura e soberana.
7: Com a nuvem soberana do SUS, o Ministério da Saúde espera consolidar a Rede Nacional de Dados em Saúde, onde o paciente terá toda a sua trajetória no SUS em formato digital. Reportagem Nazi Brum.
2: E a gente vai falar agora de uma coisa que irrita muito o brasileiro. São aquelas ligações indesejadas de telemarketing, instituições financeiras.
3: O excesso pode até fazer com que chamadas importantes deixem de ser atendidas.
2: E para ajudar o consumidor a se proteger, existem ferramentas gratuitas que permitem bloquear o telemarketing e identificar quem está por trás de números desconhecidos.
10: O Brasil registra uma média de 305 mil ligações indesejadas por minuto, segundo dados do IDEC, o Instituto de Defesa de Consumidores. O número dá ao país o título de líder global em chamadas abusivas. Desde 2022, a Anatel tem atuado para garantir o direito de quem não quer receber esses tipos de chamadas, que no geral são ofertas de produtos e serviços, pesquisas, pedidos de doações ou cobranças. E mais, muitas vezes são realizadas por robôs.
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10: O Não Me Perturbe é um desses serviços criados para preservar o cidadão das ligações abusivas. Ele é gratuito e permite bloquear chamadas realizadas pelo telemarketing de operadoras de telecomunicações e instituições financeiras participantes. Basta acessar a plataforma www.nãomeperturbe.com.br, realizar o cadastro e selecionar as empresas que você deseja bloquear. Outra alternativa é o Qual Empresa Me Ligou? Caso você receba a chamada de um número desconhecido, é possível acessar o site qualempresameligou.com.br e consultar a qual empresa aquele número está vinculado. A ferramenta permite a localização dos canais oficiais de atendimento da empresa e evita que o usuário caia em golpes. A estudante de psicologia Isabelle Reis se queixa dos constantes incômodos provocados pelas ligações cada vez mais insistentes.
14: Recebo muitas ligações pela manhã, muitas ligações pela tarde e agora recentemente eu venho recebendo ligações até pela noite. Então eu não atendo mais ligação, às vezes pode ser até uma pessoa que é conhecida ou alguma coisa urgente, eu não atendo. Assim, meu celular sempre está no mudo, inclusive minha mãe até reclama, às vezes ela me liga ou pessoas da minha vida me ligam e sempre está no silencioso, então se eu não estou com o celular na minha mão, às vezes eu não atendo, às vezes é uma coisa séria.
10: Desde junho de 2024, a Anatel também passou a considerar abusivas as chamadas curtas com duração de até 6 segundos. Desde então, foram realizados mais de 1.200 bloqueios de empresas para a realização de chamadas e quase 40 milhões de reais em multas já foram aplicados. Reportagem Graziele Bezerra.
3: E falamos sobre as ligações indesejadas, muitas vezes feitas para os nossos celulares.
2: Um aparelho que faz parte do dia a dia, sempre ao lado do brasileiro. Por lá a gente faz compras, tem acesso ao banco e aos nossos contatos.
3: Pois então, uma plataforma permite registrar um aparelho celular e emitir alertas em caso de perda, roubo ou furto.
2: É o Celular Seguro, um sistema do Ministério da Justiça e Segurança Pública.
3: A plataforma oferece também a opção de indicar contatos de segurança e comunicar uma ocorrência para bloquear o aparelho de forma simples e rápida.
2: Você sabe como cadastrar o seu telefone na plataforma Celular Seguro? O sistema permite ao usuário registrar o aparelho celular e emitir alertas em caso de roubo, furto ou perda. A plataforma também oferece a opção de indicar pessoas de confiança que vão poder emitir um alerta em nome do usuário caso ele não consiga acessar o sistema. Para usar o Celular Seguro, é necessário fazer o login por meio de uma conta gov.br. O cadastro pode ser realizado pelo aplicativo ou pela versão web da plataforma. Para se cadastrar, basta acessar a plataforma Celular Seguro, escolher a opção Meus Telefones ou Telefones de Confiança e selecionar o aparelho. Depois, basta clicar em Alerta e confirmar o registro. Após a confirmação, será gerado um número de protocolo que pode ser utilizado em eventuais consultas posteriores. A plataforma Celular Seguro também oferece uma ferramenta para consulta de aparelhos usados antes da compra e verificar se determinado aparelho tem registro de roubo, furto ou perda. Para realizar a consulta, basta informar o e-mail, número de identificação único do aparelho celular. O e-mail pode ser consultado nas configurações do aparelho.
10: Priscila Machado, para a Voz do Brasil.
2: Golpistas estão utilizando a logomarca do governo federal para oferecer supostas renegociações.
3: A orientação é não clicar em e-mails, mensagens e links na internet, inclusive em redes sociais.
4: O Ministério da Fazenda alerta para golpes aplicados contra pessoas que procuram renegociar dívidas. Os golpistas utilizam anúncios falsos, e-mails, mensagens e links na internet.

0: golpistas utilizam anúncios falsos, e-mails, mensagens e links na internet, inclusive em redes sociais, e usam indevidamente nomes e logomarcas do governo federal para conferir aparência de legitimidade às ofertas. A orientação é ficar atento. A renegociação de dívidas é feita diretamente com as instituições bancárias. O governo não envia links, mensagens digitais ou SMS oferecendo esse tipo de serviço e não mantém sites específicos para renegociação. Por isso, não forneça dados pessoais ou bancários e não faça pagamentos a partir de links recebidos por mensagens ou anúncios. Informações e orientações sobre renegociação de dívidas estão disponíveis no portal oficial do Ministério da Fazenda, no endereço gov.br/fazenda. Em caso de dúvida, procure diretamente a instituição financeira responsável pela dívida e utilize somente canais oficiais. Lucília Araújo para a Voz do Brasil.
1: Uma aeronave com sensores de alta precisão está sobrevoando Amazônia, Cerrado e Pantanal para medir os gases que causam o efeito estufa.
2: O trabalho é uma parceria entre Brasil e Alemanha.
3: A aeronave, equipada com instrumentos científicos, está fazendo voos no espaço aéreo brasileiro desde o mês passado. O objetivo é medir fluxos e concentrações atmosféricas de dióxido de carbono e metano, dois dos principais gases causadores do efeito estufa. Os voos se concentram na Amazônia, no Pantanal e em parte do Cerrado. O modelo do avião é capaz de voar em uma ampla faixa de altitude, desde 850 metros até 15 mil metros. O pesquisador do Instituto de Física da Universidade de São Paulo, Paulo Artacho, dá os detalhes.
4: O objetivo principal dessa pesquisa é entender melhor as emissões e o processamento atmosférico de um gás de efeito estufa, que é muito importante, que é o metano. Então, o metano é o segundo gás em importância, em relevância, do ponto de vista de gases de efeito estufa, logo depois do dióxido de carbono. E a Amazônia e o Pantanal, em particular, todas as áreas alagadas, são fortes emissores de metano.
3: Cerca de 120 pesquisadores de instituições de pesquisa da Alemanha e do Brasil trabalham na coleta de dados. A coordenação é do Instituto Nacional de Pesquisas Espaciais, o INPE, e do Centro Espacial Alemão. Segundo o coordenador da pesquisa, Dirceu Luiz Erdes, os dados vão complementar informações de outros sistemas de observação, validar medições por satélite e aprimorar modelos climáticos.
5: Todos os modelos de IPCC, modelos de clima e tempo, utilizam dados de CO2 e metano. Então, o principal objetivo desse trabalho é validar esses modelos, corrigir o que tiver que corrigir e melhorar as projeções futuras. E também validar os dados satélites. Tem vários satélites hoje, tanto europeus como americanos, japoneses e chineses, que cruzam o nosso território. E eles têm um valor de coleta desses dados. E a ideia desse projeto é coletar os dados in situ, na região, e validar tanto o satélite como os modelos de previsão.
3: A campanha científica deve se estender até meados de setembro. Até lá, serão realizados cerca de 15 voos, tanto durante o dia quanto à noite. Reportagem Luciana Colares de Holanda.
1: O modelo brasileiro de alimentação escolar, que une os produtos da agricultura familiar às merendas servidas aos estudantes, foi apresentado a uma delegação da Etiópia.
6: Antes de chegar ao prato dos estudantes, a merenda escolar percorre um caminho que começa muito antes da cozinha da escola. É um modelo que une alimentação saudável, agricultura familiar e políticas públicas. Uma experiência brasileira que desperta o interesse de outros países, como a Etiópia. Como lembrou a coordenadora-geral do Programa Nacional de Alimentação Escolar, Karine Santos.
7: O Brasil coopera com muitos países. Faz parte da programação dessa missão de receber a delegação da Etiópia, demonstrar como isso é levado a efeito até que esse alimento chegue de fato no prato dos nossos estudantes.
6: A visita integra a parceria de cooperação entre Brasil e Etiópia.

0: Etiópia voltada ao intercâmbio de experiências sobre alimentação escolar. Analista de projetos da Agência Brasileira de Cooperação, Paola Barbieri, falou como funciona essa cooperação entre os dois países.
1: O Programa de Alimentação Escolar Brasileiro já tem 70 anos, né, de existência. E, assim, pelas inovações que o programa traz, os países, eles têm muito interesse em conhecer como ele é organizado, né, como ele é operado.
0: Numa escola do Distrito Federal, a delegação da Etiópia pôde acompanhar o resultado desse trabalho na prática. Parte dos alimentos servidos nas escolas públicas vem diretamente da agricultura familiar. A produção passa pelas cooperativas e segue para as unidades de ensino, como garante o presidente da cooperativa, Anaildo Porfírio da Silva.
2: A nossa cooperativa associação hoje atende 72 escolas, então isso ajuda demais o agricultor.
0: O agricultor familiar José Ailton Alves diz que sente satisfação por ter o seu trabalho reconhecido internacionalmente.
3: A gente se sente honrado e gratificado, porque a gente está vendo que o nosso trabalho está sendo visto.
0: Os alimentos produzidos por agricultores familiares, como José Ailton, chegam a milhões de estudantes, como Otaviana Esteves de Deus, de 11 anos.
4: Muito legal essa hora que a gente reúne todo mundo aqui na mesa para comer, conversar, um alimento saudável também, muito delicioso.
0: A merendeira Dilma Costa conta que o sucesso é garantido.
5: Hoje é estrogonofe, hoje vai ser uma loucura, eles vão comer assim, sempre repetem, né?
0: A cooperação Brasil-Etiópia é coordenada pela Agência Brasileira de Cooperação, pelo Fundo Nacional de Desenvolvimento da Educação e conta com o suporte de agências das Nações Unidas. Reportagem Cleide Lopes.
6: E essas foram as notícias do governo federal.
7: Fique agora com as notícias do Poder Judiciário e do Congresso Nacional. Uma boa noite.
6: Boa noite para você e até amanhã.
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10: Centro de Estudos Constitucionais do Supremo Tribunal Federal prorroga prazo de inscrições para audiência acadêmica em Belém, no Pará.
11: Relatório do CNJ aponta que medidas protetivas chegam rápido, mas não bastam contra feminicídios.
10: STJ mantém condenação de suposto membro do PCC a mais de 87 anos de prisão.
11: Boa noite, eu sou Arthur Filho.
10: E eu sou Walter Lima.
11: O Centro de Estudos Constitucionais do Supremo Tribunal Federal prorrogou para 16 de agosto o prazo de inscrições para participação na terceira audiência acadêmica regional do projeto O Ensino do Direito Constitucional no Século XXI, Panorama e Perspectivas.
10: O evento será realizado no próximo dia 28 no Instituto de Ciências Jurídicas da Universidade Federal do Pará.
11: As instituições interessadas em fazer exposição oral devem realizar a inscrição por meio de formulário com envio de resumo escrito até 4 mil caracteres.
10: As manifestações devem ter caráter constitucional e poderão abordar um ou mais dos eixos temáticos definidos pelo Centro de Estudos Constitucionais do Supremo Tribunal Federal.
11: Pesquisa apresentada pelo Conselho Nacional de Justiça revela que o sistema de justiça tem concedido com rapidez medidas protetivas de urgência.
10: Mas os dados revelam que ainda é um desafio combater o feminicídio. Fernanda Porto.
12: 53% das medidas protetivas de urgência são concedidas no mesmo dia em que a mulher faz a solicitação. Mas a ação ainda não é suficiente para evitar casos de feminicídios, já que em 57,6% dos casos, as vítimas tinham medidas protetivas vigentes. Os dados são da pesquisa Feminicídio e Medidas Protetivas de Urgência, publicada pelo Conselho Nacional de Justiça. O levantamento foi feito com base em mais de 10 mil inquéritos iniciados e ações penais penais de primeiro grau ajuizadas entre os anos de 2024 e 2025. Do grupo analisado, 3.449 vítimas

0: ou seja, duas a cada três mulheres não tinham medida contra o réu. Já outras 1.669 tinham medida protetiva, o que corresponde a uma a cada três vítimas.
1: Superior Tribunal de Justiça mantém condenação de mais de 87 anos de prisão a suposto integrante do PCC.
2: A decisão é da desembargadora convocada Nilsone de Freitas. Repórter Fátima Uchoa.
3: O réu foi condenado por participação em organização criminosa armada, 5 homicídios qualificados e ocultação de cadáver. Entre as vítimas está uma escrivã da Polícia Civil de São Paulo. Segundo o Ministério Público, o réu é integrante do primeiro comando da capital, o PCC. A defesa pretendia anular a condenação pelo Tribunal do Júri e obter novo julgamento, mas o Tribunal de Justiça de São Paulo negou a apelação, sob o fundamento de que a decisão dos jurados tinha amparo em provas. No STJ, ao analisar o pedido, Nilsone de Freitas destacou que o habeas corpus serve para proteger o direito de locomoção diante de ilegalidade ou abuso de poder, não sendo cabível para rediscutir condenações quando não há flagrante ilegalidade.
1: Justiça Federal suspende reintegração de posse em área disputada por assentados e indígenas pataxós na Bahia.
2: Com a decisão, a ordem de reintegração de posse em favor do INCRA fica sem efeito até um novo julgamento, que só deve ocorrer após produção de prova técnica. Sabrine Menezes.
4: No recurso, o MPF sustentou que os direitos territoriais dos povos indígenas são originários e reconhecidos pela Constituição Federal. Com a decisão, o processo de reintegração de posse do lote 77A, localizado no projeto Assentamento Cumuru-Xatiba, em Prado, na Bahia, deve passar por uma nova perícia para verificar se a área faz parte da terra indígena Comexatibá, do povo pataxó. Em caso de confirmação, os assentados têm direito à indenização e à eventual realocação para outro projeto de reforma agrária.
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1: A você, uma boa noite.
2: E até amanhã.
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7: Eu sou Paula Groba.
8: E eu sou Humberto Pinheiro.
7: E estes são os destaques de hoje do Jornal do Senado, que começa agora.
8: Vai à sanção programa de incentivos à produção nacional de fertilizantes.
7: Avança projeto que define implementação do novo piso salarial nacional para médicos e cirurgiões dentistas.
8: Estatuto do Aprendiz segue para plenário com urgência.
7: Boa noite.
8: Boa noite.
7: Apesar de ser uma das maiores potências mundiais de produção de alimentos, o Brasil ainda depende fortemente de fertilizantes importados para manter a produção agrícola.
8: Para reduzir essa dependência, o Senado aprovou hoje e encaminhou para a sanção presidencial o projeto que cria um programa de incentivo à produção nacional de fertilizantes. A proposta busca aumentar a oferta do insumo produzido no país, reduzir os custos para o agronegócio e, com isso, ajudar a baratear a produção de alimentos. A reportagem é de Alexandre Campos.
9: A principal mudança feita pelos deputados federais aprovada pelos senadores é a autorização para o repasse de recursos do orçamento ao BNDES para abrir linha de crédito para investimentos na produção de fertilizantes e matérias-primas, remineralizadores, bioinsumos e biofertilizantes. O dinheiro poderá financiar plantas industriais, atividades de pesquisa e infraestrutura de integração de polos logísticos. Relatora do projeto, a senadora Tereza Cristina, do PP de Mato Grosso do Sul, lembrou que apesar de ser uma potência agrícola, o Brasil continua dependente da importação de fertilizantes.
10: Em 50 anos nós revolucionamos a agricultura e a produção brasileira. E hoje, este ano, a gente deve passar os Estados Unidos como maiores exportadores de grãos do mundo. e nós vamos fazer essa façanha. Com terras pobres, presidente, que precisam de fertilizantes. Então é uma loucura a gente não ter até hoje um Profert da vida.
9: O texto aprovado, que segue para a sanção presidencial, confere ao Conselho Nacional de Fertilizantes e Nutrição de Plantas a atribuição de avaliar a cada 2 anos a efetividade do programa e definir a mistura mínima obrigatória de fertilizantes nacionais aos comercializados em território brasileiro.
7: E a Comissão de Orçamento aprovou a abertura de créditos extraordinários à União para socorrer vítimas de desastres naturais e para agências reguladoras.
8: Relatora da proposta, a senadora Tereza Cristina defendeu que o instrumento da abertura de crédito seja evitado com mais planejamento. Repórter Raíssa Abreu.
11: A medida provisória aprovada destina R$ 305 milhões de reais ao socorro de vítimas de desastres naturais, como secas e enchentes, em diversos pontos do país. A relatora, senadora Tereza Cristina, do PP de Mato Grosso do Sul, votou pela aprovação da medida, mas reforçou que o crédito extraordinário só deve ser usado em casos excepcionais.
12: Um país que estação após estação precisa correr para socorrer aquilo que poderia ter prevenido, não enfrenta um problema de imprevisibilidade, enfrenta um problema de planejamento.
11: A comissão também aprovou um projeto de abertura de crédito de R$ 24 milhões de reais para reforçar o orçamento das agências reguladoras.
7: Médicos e cirurgiões dentistas podem ter piso salarial de mais de R$ 13 mil para 20 horas semanais, mas a implementação será gradual ao longo de 3 anos.
8: Foi o que aprovou nesta terça-feira a Comissão de Assuntos Econômicos. Pelo texto aprovado, o piso será implementado em 3 etapas. As informações com a repórter Marcela Cunha.
13: O projeto estabelece piso salarial de R$ 13.662 para médicos e cirurgiões dentistas que trabalham 20 horas por semana. O novo valor de referência vale tanto para o setor público quanto para o privado e deverá ser reajustado anualmente. A proposta também aumenta para 50% o adicional pelo trabalho noturno e mantém nesse percentual a remuneração das horas extras. O texto já havia sido aprovado pela Comissão de Assuntos Econômicos e de Assuntos Sociais, mas recebeu recurso para votação pelo plenário. Foram apresentadas 4 emendas e, por isso, o projeto voltou à CAI. O relator, senador Nelsinho Trade, do PSD do Mato Grosso do Sul, aceitou apenas a emenda que prevê a implantação gradual do novo piso, 40% do valor no primeiro ano, 70% no segundo e 100% a partir do terceiro.
14: A transição confere tempo de adaptação aos empregadores, tanto do setor privado quanto do setor público, e mitiga eventuais impactos negativos sobre o mercado de trabalho.
13: O projeto segue para análise da Comissão de Assuntos Sociais e depois para votação no plenário do Senado.
7: O Senado pode analisar propostas que reduzem o número de dias letivos nos calendários escolares.
8: As ideias foram apresentadas por cidadãos e serão analisadas pela Comissão de Direitos Humanos e Legislação Participativa. Se aprovadas, poderão ser transformadas em projetos de lei. Repórter Herman Kulitz.
15: As iniciativas foram apresentadas por cidadãos pelo portal E-Cidadania. Como receberam mais de 20 mil apoios, se tornaram sugestões legislativas. Agora, a Comissão de Direitos Humanos e Legislação Participativa vai decidir se elas serão transformadas em projeto de lei. André Camargo, autor de uma das propostas, explicou que antigamente o calendário escolar era de 180 dias e não vê prejuízo no retorno a essa quantidade.
16: As 800 horas vão permanecer, né? A carga horária de trabalho vai se manter. O que vai diminuir é a quantidade de dias letivos, para a gente poder se organizar, se reorganizar e tentar ver uma nova saída.
15: Os autores alegam benefícios tanto para os professores, favorecendo a formação continuada e a melhora na qualidade de vida no trabalho, quanto para os alunos, que poderão ter um ano letivo mais dinâmico e focado em um ensino mais eficiente, podendo até diminuir a evasão escolar.
7: E avançou no Senado o Estatuto do Aprendiz, novo marco legal para programas de aprendizagem com regras de contratação de adolescentes e jovens entre 14 e 24 anos, além de pessoas com deficiência em qualquer idade. prioridade.
8: O texto aprovado pela Comissão de Assuntos Sociais, sem modificações, seguiu com pedido de urgência para votação no plenário do Senado. Repórter Marcela Diniz.
17: O contrato terá duração de 2 anos, podendo ser prorrogado por mais um, e a jornada poderá chegar a 8 horas diárias para quem já concluiu a educação básica. A proposta garante direitos como vale-transporte, férias no mesmo período do recesso escolar para menores de 18 anos e estabilidade

0: Direitos como vale-transporte, férias no mesmo período do recesso escolar para menores de 18 anos e estabilidade para gestantes. O texto mantém a obrigatoriedade de contratação de aprendizes por empresas de médio e grande porte nos mesmos percentuais de hoje, mínimo de 5% e máximo de 15%, de acordo com o número de trabalhadores. Micro e pequenos negócios continuarão com contratação facultativa. Para quem não cumprir a cota, o texto prevê multa de R$3.000 por aprendiz não contratado. Em caso de reincidência ou embaraço à fiscalização, o valor dobra. O texto aprovado pelos senadores é o mesmo que veio da Câmara. 5 emendas de plenário foram rejeitadas na Comissão de Assuntos Sociais, entre elas, a que transferia para negociação coletiva regras sobre aprendizagem. O senador Flávio Arnes, do PSB paranaense, lembrou que já existe decisão do STF proibindo esse tipo de acordo quando o que está em questão são direitos de adolescentes.
1: Não se pode discutir mais vagas ou menos vagas. E já existe o tema 1046, que afastou expressamente das políticas de inclusão de aprendizes à negociação coletiva. A empresa pode alocar aprendizes em outros tomadores de serviço, públicos ou privados. Então, várias alternativas foram criadas para se ultrapassar o problema de, eventualmente, uma empresa não poder contratar.
0: A aprovação no Senado é o último passo da análise da proposta no Congresso, mas para virar lei, ela ainda precisa ser sancionada pelo presidente da República.
2: E o senador Paulo Paim, do PT do Rio Grande do Sul, reafirmou o apoio à redução da jornada para 40 horas semanais, sem redução de salário. Segundo ele, mais de 80% dos brasileiros apoiam o fim da escala 6x1.
3: Paim também citou estudos que apontam a possibilidade de criação de 4,5 milhões de novos empregos com a medida. Ao destacar que a proposta já recebeu o aval dos deputados, o senador defendeu que a PEC seja colocada em votação no Senado.
4: Não estamos diante de uma pauta de esquerda ou de direita, de centro ou do governo ou da oposição. Estamos diante de uma pauta dos brasileiros, das famílias brasileiras.
3: Edição de Paula Groba e trabalhos técnicos de Eliseu Caires. O Jornal do Senado fica por aqui. Acompanhe agora as notícias da Câmara dos Deputados. Boa noite.
2: Boa noite e até amanhã.
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6: Comissões declaram nulo casamento de menores de 16 anos de idade.
7: Propostas aumentam o acesso da população às canetas emagrecedoras.
6: Lei votada pelos parlamentares amplia o uso do FGTS por filantrópicas.
7: Boa noite. Uma nova lei mantém até 2030 a autorização para que instituições filantrópicas de saúde utilizem recursos do FGTS, a partir de projeto que passou pela análise dos deputados. Quem explica é a repórter Maria Neves.
8: Já está em vigor a lei que prorroga até 2030 o prazo para que hospitais filantrópicos utilizem recursos do Fundo de Garantia do Tempo de Serviço, o FGTS. Entre 2019 e 2022, a legislação permitia a essas instituições de saúde sem fins lucrativos aplicarem verbas do FGTS, mas a autorização não foi prorrogada. A norma sancionada agora foi apresentada pelo deputado Paulo Pimenta, do PT do Rio Grande do Sul, ainda este ano. O parlamentar apenas recuperou o texto de uma medida provisória do Executivo que perdeu a validade porque não foi votada pelo Congresso. Ao defender a aprovação do então projeto de lei no plenário da Câmara, o deputado Pompeu de Matos, do PDT do Rio Grande do Sul, ressaltou que a proposta vai beneficiar especialmente as Santas Casas.
9: É uma retomada de uma possibilidade que tinham as Santas Casas de se socorrer do Fundo de Garantia por Tempo de Serviço para suprir as dívidas que têm de financiamento. Segundo consta, a própria Santa Casas já declararam que há uma dívida em torno de 10 bilhões e existe recurso no Fundo de Garantia destas Santas Casas que pode ser lançado mão.
8: O governo estima que a utilização de verbas do FGTS pode reduzir os encargos financeiros das entidades filantrópicas de patamares próximos a 18% ao ano para cerca de 12% ao ano. Para ser

0: Serem consideradas filantrópicas, as instituições devem destinar pelo menos 60% dos atendimentos ao Sistema Único de Saúde, de forma gratuita para a população. Os empréstimos com recursos do Fundo de Garantia vão beneficiar também instituições sem fins lucrativos que atuem no campo para auxiliar pessoas com deficiência e que participem de forma complementar do SUS. Na Câmara, o texto foi aprovado em 7 de julho e logo em seguida, no dia 15 do mesmo mês, os senadores também acolheram o projeto. Da Rádio Câmara de Brasília, Maria Neves.
1: Projeto de Ribamar Silva, do Podemos de São Paulo, atualiza as regras de rotulagem de alimentos. A proposta prevê informações nutricionais mais claras e acessíveis para orientar os consumidores na escolha de produtos.
2: De acordo com o texto de Ribamar Silva, a regulamentação deve estabelecer critérios para destacar o teor de açúcares, sódios, gorduras e outros componentes de interesse para a saúde. O projeto também prevê recursos de acessibilidade, como o sistema Braille e ferramentas digitais para pessoas com deficiência.
1: Saúde. Projetos em discussão na Câmara querem aumentar acesso da população às chamadas canetas emagrecedoras. A repórter Mônica Tati tem os detalhes.
3: 60% dos brasileiros estão obesos ou acima do peso, segundo dados divulgados pelo Ministério da Saúde. Dessas pessoas, um quarto já é considerada obesa. A obesidade geralmente acarreta doenças crônicas, como hipertensão, diabetes e problemas cardiovasculares. São necessárias várias medidas para evitar a condição, como boa alimentação e a prática de exercícios físicos. Mas o uso de substâncias presentes nas chamadas canetas emagrecedoras tem se mostrado eficaz para reduzir o peso corporal e ajudar no controle da obesidade. Para tentar controlar os danos, deputados apresentaram projetos para aumentar o acesso da população a esse tipo de tratamento. O deputado Mário Eringer, do PDT de Minas Gerais, apresentou o projeto de lei que declara de interesse público os medicamentos Monjaro e Zepbound, que utilizam como princípio ativo a tirzepatida. A medida permite que o governo utilize o mecanismo de licença compulsória da propriedade industrial, popularmente conhecido como quebra de patente.
4: A quebra da patente propicia que outras empresas aumentem a concorrência, possam fabricar esse medicamento, a tirzepatida, e atingir o maior número de pessoas, que haverá com certeza uma redução do preço. Hoje, o preço do Monjaro e do Zepbound é muito caro, impossibilita qualquer pessoa de classe média, média alta até, de usar esse medicamento, porque o preço é muito alto. E os benefícios são tão grandes que isso é vantagem para a saúde pública de uma maneira geral.
3: Já o deputado Damião Feliciano, do União da Paraíba, apresentou o projeto que exige a oferta de liraglutida, que tem o nome comercial de Saxenda, e a semaglutida, conhecida por Wegov ou Ozempic, pelo SUS, o Sistema Único de Saúde. Segundo Damião Feliciano, esses dois medicamentos são reconhecidos mundialmente como eficazes no tratamento da obesidade, mas o preço é uma barreira para a população mais carente. Segundo a Anvisa, a liraglutida auxilia no controle crônico de peso em associação a uma dieta baixa em calorias e ao aumento de exercícios físicos. A semaglutida, por sua vez, é mais uma opção para o tratamento do diabetes mellitus tipo 2. Os projetos que pretendem facilitar o acesso da população às canetas emagrecedoras estão em diferentes fases de apreciação na Câmara dos Deputados. Da Rádio Câmara de Brasília, Mônica Tati.
1: Trabalho.
2: Sidney Leite, do PSD do Amazonas, pondera que o texto da PEC do fim da escala 6x1 deve contemplar os interesses tanto dos empresários quanto dos trabalhadores. Ele afirma que a redução da jornada vai garantir mais tempo de convivência familiar para os brasileiros.
5: É importante que se compreenda que nós temos um segmento para quem empreende nesse país, o comércio e os serviços. Há necessidade que nesse relatório que nós vamos aprovar contemple esses setores, que são setores que muitas vezes não conseguem manter o trabalhador na formalidade, tendo em vista os altos custos dos encargos sociais. Mas isso não deve ser fator para que aqui no Parlamento nós possamos avançar e dar fim a essa escala e que homens e mulheres possam ter o direito de conviver com a família, direito ao lazer, direito ao estudo e, com isso, ter uma qualidade de vida melhor.
1: Sidney Leite lembra que a escala 5x2 já existe em áreas como o serviço público, o setor financeiro e parte da indústria. O parlamentar acredita que o fim da escala 6x1 vai contribuir para a redução do adoecimento dos trabalhadores e para o aumento da produtividade no ambiente profissional.
6: Economia.
2: Luiz Erondino, do PSOL de São Paulo, é uma das autoras do projeto que cria o Sistema Nacional de Transparência e Monitoramento de Preços de Combustíveis. A proposta prevê um portal público para consulta em tempo real dos preços praticados em postos de todo o país.
1: Luiz Erundina sugere que distribuidoras e revendedores informem à ANP dados sobre preços, custos e volumes comercializados. Ela acrescenta que o texto estabelece mecanismos para identificar variações abusivas de preços, além de estabelecer sanções administrativas.
6: Ciência e tecnologia.
2: Lucas Ramos, do PSB de Pernambuco, propõe discutir a criação da CID Digital, uma contribuição sobre as receitas obtidas por plataformas digitais com a prestação ou intermediação de serviços. A medida busca estabelecer uma nova forma de tributação para o setor.
1: Lucas Ramos destaca que a proposta divide opiniões e que, por isso, precisa ser debatida. Enquanto os defensores apontam a necessidade de ampliar a tributação, empresas afirmam que já recolhem diferentes impostos e alertam para o risco de aumento de custos e repasse ao consumidor.
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6: Direitos Humanos.
2: A Câmara aprovou o projeto que declara nulo o casamento de menores de 16 anos de idade. A repórter Paula Bittar acompanhou a votação.
8: A Comissão de Constituição e Justiça da Câmara aprovou uma proposta que declara a nulidade em qualquer caso do casamento de pessoas que não atingiram 16 anos de idade, a chamada idade núbil. O texto aprovado exclui artigos do Código Civil que prevêem a possibilidade de casamento antes da idade núbil, como em caso de gravidez, ou estabelecem regras e prazos para confirmação ou anulação desses casamentos. A relatora na CCJ, a deputada Ana Paula Lima, do PT de Santa Catarina, apresentou um parecer favorável a esse projeto da deputada Laura Carneiro, do PSD do Rio de Janeiro, mas rejeitou um outro do deputado Dr. Fernando Máximo, do PL de Rondônia, que pretendia facilitar o casamento de quem atingiu 16 anos com a assinatura de um dos pais ou responsáveis. Atualmente, a lei exige a assinatura de ambos os pais ou representantes legais nesses casos. Ana Paula Lima também destacou que a vedação do casamento de menores de 16 anos encontra respaldo constitucional na proteção à infância e à juventude.
9: A aprovação do meu parecer pela Comissão de Constituição e Justiça, que torna nulo o casamento antes dos 16 anos, não é só um detalhe jurídico, é a Câmara Federal dizendo com todas as letras que esse tipo de casamento nunca deveria ter existido. Uma criança e adolescente ser empurrada para dentro de um casamento significa abandono escolar, gravidez precoce e muitas vezes violência escondida dentro de casa. Fecharmos as brechas que ainda restam na nossa legislação é proteger meninas que sozinhas não teriam como se defender.
8: A proposta que declara a nulidade em qualquer caso do casamento de pessoas que não atingiram 16 anos de idade já pode seguir para análise do Senado, a menos que haja recurso para votação antes pelo plenário da Câmara. Da Rádio Câmara, de Brasília, Paula Bittar.
6: Transportes.
1: Júlio Lopes, do PP do Rio de Janeiro, apoia projeto que estabelece o transporte público gratuito como um direito universal no país. Na opinião do parlamentar, a tarifa zero estimula o comércio e já é uma realidade bem sucedida em diversas cidades.
10: Essa é uma ideia disruptiva, uma ideia nova, uma ideia importante, porque muitos países do mundo já estão começando essas experiências, assim como no Brasil. Nós já temos várias cidades no Brasil, mais de 14 cidades brasileiras, onde o transporte é gratuito e gera um movimento enorme na economia, porque você usa o transporte não só para ir trabalhar, mas também para se divertir, para ir cuidar da sua saúde, para cuidar da vida médica, clínica dos seus filhos também, enfim. O transporte gratuito gera um movimento enorme na economia.
2: Júlio Lopes reconhece os desafios para garantir o financiamento da medida, mas acredita que a criação de fontes permanentes de recursos e o uso de matrizes energéticas mais baratas, como o gás natural, podem garantir a mobilidade gratuita sem distinção de segmentos da população.
1: Proposta de Chico Alencar, do PSOL do Rio de Janeiro, prevê passe livre em todos os transportes públicos do país para pessoas com deficiência e doenças crônicas. A ideia, segundo o deputado, é garantir mobilidade e ampliar o acesso a um direito básico.
2: Chico Alencar lembra que pessoas com deficiência e doenças crônicas enfrentam limitações específicas e que, por isso, precisam de tratamento diferenciado no acesso ao transporte. Ele acrescenta ainda que é dever do poder público atender ao interesse coletivo e garantir a inclusão.
11: Então, esse passe livre em todos os transportes coletivos para o portador de doença crônica e, ou de deficiência é, na verdade, o cumprimento de um direito que a gente quer ver assegurado. É bom lembrar que os serviços de transporte público são uma concessão do poder público e as empresas concessionárias têm que se submeter à legislação mais geral, que é, por definição, voltada para o bem comum.
6: Desenvolvimento regional.
1: Dorinaldo Malafaia, do PDT do Amapá, é relator de projeto que concede a Macapá o título de Capital Nacional do Meio do Mundo. A proposta destaca que a cidade é a única capital brasileira cortada pela linha do Equador, onde o equinócio pode ser observado duas vezes ao ano, em março e setembro.
2: Dorinaldo Malafaia deu parecer favorável à iniciativa, ressaltando a importância do reconhecimento para a identidade local. Ele aponta que a homenagem pode fortalecer o turismo de Macapá por valorizar atrações ligadas à linha do Equador, como o Parque Meio do Mundo.
1: Projeto de Márcio Neiser, do Solidariedade, transforma o festejo do Santuário Diocesano Nossa Senhora do Coco da Aparecida, em Loreto, no Maranhão, em manifestação da cultura nacional. A celebração é realizada anualmente entre os dias 6 e 15 de agosto.
2: De acordo com Márcio Neiser, o festejo reúne milhares de romeiros de diferentes regiões do país e representa uma tradição centenária da população maranhense. Na visão do deputado, a proposta valoriza o patrimônio cultural em incentiva o turismo e o desenvolvimento local.
6: Comissões.
1: Rui Carneiro, do Podemos da Paraíba, apresentou projeto que institui a Política Nacional de Integridade Pública e Governança Preventiva. O deputado explica que a proposta fortalece os mecanismos de prevenção de irregularidades, transparência e eficiência na administração pública.
2: Entre as medidas previstas no projeto de Rui Carneiro estão a obrigatoriedade de programas de integridade nos órgãos públicos, com códigos de ética, canais de denúncia e capacitação de servidores. O texto também cria órgão destinado a produzir inteligência, identificar riscos e apoiar os órgãos de controle.
6: Justiça.
1: Projeto de Beto Pereira, do Republicanos de Mato Grosso do Sul, define os critérios para caracterizar o notável saber jurídico exigido para a indicação de ministros dos tribunais superiores e desembargadores. Entre os parâmetros sugeridos estão atuação no magistério e produção científica.
2: Beto Pereira também defende que a titulação de doutor em Direito e o recebimento de premiações na área jurídica sejam considerados para as nomeações. Na visão dele, a medida dá mais objetividade ao conceito previsto na Constituição e reduz interpretações subjetivas no processo de indicação.
6: Segurança Pública.
1: Sancionadas pelo Poder Executivo, propostas discutidas na Câmara ampliam a proteção às mulheres.
2: Deputadas apontam avanços com as novas leis do Pix Pensão e de divulgação do Ligue 180, segundo ressalta o repórter José Carlos Oliveira.
12: Deputadas participaram da cerimônia de sanção das novas leis do Pix Pensão e de divulgação do Ligue 180 e apontaram avanços no Pacto Nacional dos Três Poderes contra o Feminicídio. A lei que obriga o poder público a divulgar o telefone exclusivo de denúncia de violência contra a mulher em locais públicos e privados de grande circulação

0: feminicídio. A lei que obriga o poder público a divulgar o telefone exclusivo de denúncia de violência contra a mulher em locais públicos e privados de grande circulação surgiu de proposta da deputada Laura Carneiro, do PSD do Rio de Janeiro. Relatora do texto na Câmara, a deputada Camila Jara, do PT do Mato Grosso do Sul, destacou os esforços de fortalecimento do Ligue 180, criado em 2005.
1: O 180 tinha sofrido um completo desmonte. As mulheres ligavam e eram encaminhadas para qualquer lugar e eram muitas vezes revitimadas. Quando a deputada Laura faz esse projeto para que os estados divulguem o 180, é uma maneira da gente estar ampliando e garantindo que ele funcione.
0: Já a lei do chamado Pix Pensão altera o Código de Processo Civil para instituir a transferência automática de pensão alimentícia. O texto surgiu de proposta da deputada Tabata Amaral, do PSB de São Paulo, com a intenção de reverter o atual quadro de 650 mil processos judiciais por falta de pagamento de pensão alimentícia, muitos deles relativos a homens de classes média e alta.
2: São 11 milhões de mães solo no nosso Brasil. Quase 2 milhões de crianças que não têm o nome do pai na certidão de nascimento. E aquilo que a gente tem para a CLT, para o assalariado, que é o desconto da pensão, a gente vai ter para todo mundo com essa lei. Pode ser MEI, pode ser autônomo, pode trocar de emprego, pode ser empresário, pode estar na informalidade, deve uma pensão alimentícia, tem filho, vai ter que ter o depósito na conta da mãe todo mês certinho.
0: Da Rádio Câmara de Brasília, José Carlos Oliveira.
3: Projeto de Alexandre Guimarães, do MDB do Tocantins, cria a Política Nacional de Prevenção e Enfrentamento à Violência de Gênero no Ambiente Digital. Segundo o autor, o objetivo é estabelecer medidas que protejam as vítimas e responsabilizem os autores de crimes cometidos na internet.
4: Entre as medidas previstas no projeto de Alexandre Guimarães estão a criação de canais para denúncias e a remoção de conteúdos ilícitos. O texto também estabelece regras para provedores e prevê ações de educação digital e prevenção contra o uso ilegal da internet. Inteligência Artificial.
3: Termina agora o Jornal Câmara dos Deputados, produzido pela Rádio Câmara.

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6: O bafafá está grande nas redes sociais. O marido da Sasha Meneghel, João Figueiredo, não gostou nadinha de ser chamado de sem carisma e resolveu soltar o verbo. Ele gravou um vídeo para rebater as críticas que surgiram após um show da Xuxa, afirmando com todas as letras: tenho carisma sim. Parece que o cantor não leva desaforo para casa e está pronto para defender sua imagem.

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1: 22 horas e 2 minutos.
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Preparem-se para o babado! Luciano Huck já começou a atiçar a curiosidade do público sobre a próxima temporada do Dança dos Famosos 2026. O apresentador deu algumas pistas quentíssimas sobre quem vai brilhar na pista. Entre os nomes, teremos uma apresentadora, uma cantora, dois cantores, uma estrela da novela das nove e um ator que está no ar e fez novela recentemente. A divulgação oficial será só no dia 16 de agosto, mas a ansiedade já está a mil. Sim.

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7: A musa Sharon Menezes está de volta às telinhas da Globo. E claro, a gente quer saber o porquê. A atriz, que será a protagonista da próxima novela das sete, Por Você, abriu o coração e explicou sua decisão. Sharon declarou que achou que a hora de voltar era agora, deixando os fãs em polvorosa com seu retorno. A novela tem estreia marcada para o dia 17 e a expectativa para ver a diva em ação é enorme.

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4: Rainha do samba, Tereza Cristina, está com novidade fresquinha. A cantora acaba de lançar seu primeiro álbum autoral, Tudo Que Eu Tenho, e já está marcando posição no cenário musical. Com um trabalho que promete ser um marco em sua discografia, Tereza Cristina mostra toda a sua força e talento. É um presente para os amantes do samba e uma prova de que a artista continua inovando e encantando a todos.

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2: E olha só a dúvida do Roberto. Doutor, tive torção testicular e acabei perdendo um testículo. Em outra cirurgia, realizei a colocação de uma prótese e a fixação do testículo que restou. Só que eu sinto que esse meu testículo está menor de tamanho. Isso é possível? Olha, Roberto, eventualmente, por conta do processo cicatricial ou algum tipo de fibrose que teve na tua cirurgia, você pode ter essa sensação que o testículo está um pouco menor ou que tem algum espessamento que acaba dificultando o acesso ao seu testículo, mas eu acho que a melhor estratégia aqui é você voltar no urologista para checar se está tudo em ordem com esse testículo. Lembrando que com um único testículo, o homem pode ter uma produção absolutamente normal de testosterona, o hormônio masculino, e também pode ter uma produção normal de espermatozoides para garantir a sua fertilidade. Então fique tranquilo com isso, mas agora, para tirar essa dúvida específica do tamanho do testículo, eu recomendo uma visita ao urologista. Tem dúvidas? Escreve no arroba Jairo Bauer Oficial.
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4: Muito bem, senhoras e senhores, está entrando no ar mais uma edição do The Music Cafe Time, edição de meiuca de semana. É, hoje é quarta-feira e temos 2 horas pela frente, levando pra você tudo que foi de bom no passado, de volta para o presente. Aumente o som, porque o The Music Cafe Time está

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0: sintonia perfeita dos grandes sucessos do passado, aqui no The Mills Coffee Time. A gente volta já depois do intervalo.
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2: 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Aumente o volume.
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3: E olha só a dúvida da Rosana. Doutor, afinal de contas, pílula do dia seguinte atrasa ou antecipa a menstruação? Quando a pílula do dia seguinte é tomada antes da ovulação,

0: que acaba acontecendo é que a menstruação pode vir uma semana, até um pouquinho mais, antes do esperado. E também, nesse caso, podem acontecer pequenos sangramentos logo nos primeiros dias depois do uso da pílula do dia seguinte. Lembrar que a pílula do dia seguinte é um método de emergência e deve ser usada só quando os outros métodos falharam, sempre até 72 horas depois da relação suspeita. Tem dúvidas? Escreve no arroba Jairo Bauer Oficial.
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0: 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A gente traz de volta para o presente. Aqui no The Music Coffee Time. A gente volta já. Depois do intervalo tem mais.
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4: Eita, coisa boa, de volta com o nosso The Music of Time. Então aumenta aí o volume, estamos chegando de volta com os grandes clássicos pra você.
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0: Você está na melhor sintonia com o nosso The Music Coffee Time. A gente vai para o break e daqui a pouco tem mais. Não sai daí.
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0: Muito bem, senhoras e senhores, estamos encerrando mais uma edição do The Music Coffee Time, edição de quarta-feira. Obrigado aí pelo teu carinho, pela tua audiência. A sua viagem dos grandes sucessos volta amanhã com mais pra você. Se cuida, juízo, e até amanhã.
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0: calculação, porque estamos esperando o nosso casamento. Só que estou muito nervoso porque a menstruação dela atrasou e ela também está muito nervosa. No momento em que a gente ficou junto, ela estava no período fértil. Tem risco? Olha, Lucas, se vocês não tiveram penetração, não tiveram ejaculação, não tem como a sua noiva engravidar. O fato de vocês terem dormido próximos um ao outro, nus, se encostando, isso não provoca gravidez. Pode ficar mais do que tranquilo em relação a isso, tanto você quanto ela. E lembrar que a menstruação pode atrasar por diversas causas e não só gravidez. Se foi só isso mesmo que vocês fizeram, podem ficar tranquilos. Tem dúvidas? Escreve no arroba Jairo Bauer Oficial.
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1: Se liga na hora, 12:05. Bom dia. 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
7: Noventa e quatro FM, 12h40. Bom dia.
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3: Olha só a dúvida da Fernanda. Doutor, a vida é tão corrida que eu acabo não tendo tempo de fazer nada que eu gostava antes. Ir aos cinemas, frequentar museus. Estou me sentindo cansada, esgotada e parece que estou mais velha. Faz sentido essa minha percepção? Olha, a gente sabe que poder dedicar momentos ao lazer, fazer coisas que a gente gosta pra gente mesmo, é essencial pra nossa qualidade de vida, pro nosso bem-estar, pra nossa vitalidade. Inclusive, um estudo recente publicado na revista científica Journal of Epidemiology and Community Health, mostra que participar regularmente de atividades culturais está diretamente associado a uma idade fisiológica mais jovem. Ou seja, é quase como se a gente tivesse o corpo de alguém com menos anos de vida. Moral da história, manter-se socialmente e culturalmente ativo tem um papel central no nosso envelhecimento mais saudável. Tem dúvidas? Escreve no @JairoBoerOficial.
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1: Olha a hora, agora 3:07, 94 FM.
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0: 94 FM, agora 3h26.
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5: Olha a hora, 94FM, 3h43.
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4: E olha só a dúvida da Maíra. Doutor, tomo pílula anticoncepcional e recentemente meu médico me prescreveu canetas emagrecedoras. Só que ele comentou que eu deveria usar camisinha nas primeiras semanas. Faz sentido? Sim, Maíra, faz sentido sim, e eu te explico por quê. Antes de explicar,

0: Camada mais de proteção para a pílula anticoncepcional. Na dúvida, é sempre importante conversar com o seu médico para entender se essas recomendações se aplicam a você. Tem dúvidas? Escreve no arroba Jairo Bauer Oficial.
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1: 4:06. 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
2: Quatro horas e 28 minutos.
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2: Quatro horas e 47 minutos.
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3: E olha só a dúvida da Luciana. Doutor, meu filho não para de assistir aqueles vídeos curtos nas redes sociais. É interminável. Tenho medo que isso possa comprometer a saúde mental dele. O que, que eu faço? Olha só, de fato você tem razão. Assistir a vídeos curtos, um atrás do outro, sem parar, pode causar um tipo específico de cansaço mental. E um novo estudo, inclusive, mostra pra gente que esse esgotamento

0: você ter esse controle. Mas uma boa conversa, uma boa orientação podem ser fundamentais para a preservação da saúde mental dele sim. Tem dúvidas? Escreve no @JairoBoeroficial.
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0: 5:20.
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8: Cinco horas e 32 minutos.
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2: É preciso ter Deus na nossa vida. Ele nos criou para sermos felizes. Sempre Jesus está presente na nossa vida, mas na agonia não conseguiremos enxergá-lo. Te digo com toda certeza que Deus não vai abandonar você, porque o amor de Deus é muito maior do que qualquer pecado seu. Porque o amor de Deus por mim e por você é muito maior do que qualquer situação negativa da nossa vida. Mesmo que você tenha se esquecido de Deus, Ele não se esqueceu e não se esquece de você. É preciso que hoje você se convença de que Deus nos criou para sermos felizes. Vamos, renuncie a essa tristeza que está em seu coração. Abandone essa angústia, essa decepção e tome posse da palavra que diz: eu vim para que todos tenham vida e a tenham em abundância e a tenham em plenitude. Abra sua mão agora para receber o que Jesus tem para dar para você. Você que está em casa também, abra sua mão. Lembre-se que a palavra confirma: pedi e recebereis. Batei a porta e ela vos será aberta. Repita com o Padre agora com toda a sua fé: Senhor, eu estou aqui com as minhas mãos abertas para te louvar, para te agradecer e para te pedir: pegue na minha mão, caminhe comigo e me levante. Senhor, eu quero com a sua mão na minha mão te dizer: eu não tenho medo, porque estás comigo. Pai nosso, que estás nos céus, santificado seja o vosso nome. Venha a nós o vosso reino. Seja feita a vossa vontade, assim na terra como no céu. O pão nosso de cada dia nos dai hoje. Perdoai as nossas ofensas, assim como nós perdoamos a quem nos tem ofendido. E não nos deixeis cair em tentação, mas livrai-nos do mal. Amém. Que o Senhor te abençoe, te guarde, te livre de todo o mal, de toda a doença do corpo e da alma, e te abençoe em nome do Pai e do Filho e do Espírito Santo. Amém.
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Legal 94, 6 horas, 2 minutos, 6 e 2. Bom dia, cidade, bom dia, região. Começando por aqui mais uma edição do meu, do seu, do nosso Manhã Sertaneja. O melhor da música sertaneja no seu rádio. Marcando hoje uma super quarta-feira, dia 12 de agosto de 2026. E daí, tudo certinho com você? Tudo belezinha? Estamos aqui.

12 de agosto de 2026, e daí, tudo certinho com você? Tudo belezinha? Estamos aqui para fazer uma programação bacana, gostosa para vocês até às 7 da manhã aí. E valendo, claro, sua participação no 3532-6081, o telefone do sucesso, o WhatsApp da 94 para você participar, mensagem de texto ou de áudio, do jeito que você preferir aí participar da nossa programação, tá valendo aí. Começando muito bem a nossa programação, tem Tião Carreiro e Pardinho pra gente recordar, pra gente matar saudades. Os melhores e maiores clássicos da música sertaneja, você ouve aqui até às 7, Manhã Sertaneja com Marcelo Moreira. Bom dia!

94, 6 horas 8 minutos. Ronaldo Viola, João Carvalho, rainha do meu destino. Começando muito bem nossa programação de nossos devaneios com Tião Carreiro e Pardinho. Esse é o programa Manhã Sertaneja, o melhor da música sertaneja no seu rádio. 6 horas 8 minutos, 6 e 8. Não perca o horário do busão e nem da circular, hein, gente? 6 e 8, Manhã Sertaneja. Agora tem Goiano e Paranaense na nossa programação. Manhã Sertaneja, o melhor da música sertaneja no seu rádio. Até às 7 tem Marcelo Moreira por aqui, hein?

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0: 94, 6 horas 16 minutos, 6:16. Esse é o programa Manhã Sertaneja, o melhor da música sertaneja no seu rádio. Daqui a pouquinho vou estar atendendo o povão que já está ouvindo a nossa programação, participando aí do Manhã Sertaneja, o melhor da música sertaneja no seu rádio. Os maiores e melhores clássicos você ouve aqui com Marcelo Moreira até às 7 horas da manhã, hein? Tem muita música boa no seu rádio ainda. Agora tem Nando César e Raí. A vida é nada sem você. A hora certa, 6:17. Bom dia!
1: Bom dia!

0: É 94, 6 horas 21 minutos, 6h21. Esse é o programa Manhã Sertanejo, o melhor da música sertaneja no seu rádio. Até às 7 horas da manhã tem Marcelo Moreira juntinho com você, 6h21. Não perca o horário do busão e nem da circular, hein, gente? Quem está participando da nossa programação já foi a primeira participação do nosso programa de hoje, dessa quarta-feira, manhã gostosa de quarta-feira, dia 12 de agosto. É o seu João Souza Lima, que vai falar com a gente. Bom dia, seu João!
1: Bom dia, Marcelo. Tudo bem com você?
0: Tudo certinho, seu João.
1: Ótima quarta-feira para você.
0: Obrigado, Marcelo. Para nós, né, seu João?
1: Gostaria que você tocasse para mim a música... João Paulo e Daniel, Loira do Carro Branco. Agradecer para toda essa galera que está ouvindo você. Tudo de bom, bom programa.
0: Grande. Tchau.

0: loira do carro branco. Agradecer pra toda essa galera que tá ouvindo você. Tudo de bom, bom programa.
1: Grande tchau. Abraço, seu João. Que o seu pedido é uma ordem. Pediu, tocou! Rapaz. Pediu, tocou! Tá rolando no seu rádio. Saudoso João Paulo, mais o Daniel, a loira do carro branco. A hora certa, 6h23, bom dia!

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0: É, 94, 6 horas 29 minutos, 6h29. Cleiton e Camargo na programação. Meu coração chorou. O pessoal participando aqui da nossa programação, o Paulo já mandou sua mensagem pra gente. Um ótimo dia pra você, Paulo, pra todos da família. Um grande abraço, obrigado pelo carinho. A Delinda vai falar com a gente através de áudio. Bom dia, Delinda.
1: Sim, Soninho. Tudo bem, Soninho? Tudo bem. Tchau, tchau, muito bem, meu serviço, muito bom, tá bom? Até sexta-feira, que você deve, tchau, tchau.
0: Tá certo, Adelinda, obrigado pela participação, tá, minha querida? Obrigado por estar curtindo o Manhã Sertanejo com Marcelo Moreira. Diretamente aí da Fazenda Montanha, a Maria Aparecida, bom dia, Maria!
2: Bom dia, meu grande garoto Marcelinho, cheguei, Brasil!
0: Cheguei, Brasil!
2: É nóis no DVD! Coxa o aço numa bruta aí pra mim, Marcelinho, Maria Aparecida Ferreira, aqui da Fazenda Montanha. Ofereço para José Mário Matheus e ainda para os meus pais, Gomesinho e José, lá no bairro da Bela Vista, no fundão da Grota, todos a minha família, meus amigos Anete Rural, minhas três guris do Posto Agrosul, Suriel e Soninha, Ana Cátia Ramos e família. E ainda para meu garoto que já está no pé do leite pronto para trabalhar, Alexi e João, melhor leite da região. E ainda vou mais um pouquinho para frente na Fazenda Furna, ali no seu Gilmar Fabri. E o Matheus Fabri, grandes pecuarista. Pé no estribo, ponta de palete, simbora trabalhar. Forte abraço, fica com Deus. E até sexta-feira, se Deus quiser, beijo, fui.
0: Um grande abraço, obrigado pelo carinho. Então, abraçando aí a Maria Aparecida. Gente, abraço, pessoal bacana aí da Fazenda Primavera, o Alex e Cia e o João Paulo, mantendo a tradição da entrega do leite na cidade aí, tá certo? Um grande abraço ao seu Gilmar Fabri e o Matheus Fabri também. Um grande abraço, obrigado pelo carinho da audiência, pessoal bacana, sempre curtindo a nossa programação. E vai falar com a gente agora diretamente da cidade de Ponta Grossa, no Paraná, o Wagner Antônio. Oi, Wagner, bom dia!
3: Bom dia, Marcelo, bom dia a todos os ouvintes do Manhã Sertanejo, passando aqui para registrar a audiência, desejar a todos uma ótima quarta-feira, uma quarta-feira abençoada, cheia de paz, cheia de conquista, beleza, Marcelo? Tamo junto, tamo ligado.
0: Tá certo.
3: Manda um beijo para minha mãe lá no bairro da Santa Cruz. Forte abraço, meu amigo, tamo junto.
0: Tá certo, abraçando o Wagner e a gente abraça também a mamãe dele, a dona Tereza, lá em Santa Cruz dos Lopes. Oi, dona Tereza, um ótimo dia pra senhora, ótima quarta-feira abençoada, obrigado pelo carinho de sempre aí, tá bom? Eric Delagnol vai falar com a gente. Oi, Eric, bom dia.
4: E Marcelinho, Deus abençoe nessa quarta, tem que ter tudo certo no nosso caminhado. Valeu, Jô, velho, top a programação aí. Manda um abraço aí pra minha mãe, Itapeva, Neuza, que tá todos os dias sintonizado na 94. Valeu, abraço, Deus abençoe, Marcelinho, tudo de bom.
0: Amém, meu querido, amém. E abraçando o Eric, então a gente abraça a mamãe dele também, a dona Neuza lá em Itapeva, ouvindo a gente. Oi, dona Neuza, uma quarta-feira abençoada pra senhora também aí. Obrigado pelo carinho, obrigado pela companhia. O Enedino vai falar com a gente. Oi, Enedino, bom dia.
5: Bom dia, Marcelo. Deus abençoe o seu dia aí, rapaz.
0: Amém.
5: Tamo junto, viu?
0: Grande abraço, Enedino. Obrigado. Que Deus abençoe nossa quarta-feira, o nosso dia aí, tá bom? Grande abraço, obrigado pela companhia sempre com a gente aí, tá certo? Gente, eu vou pra um breve intervalo comercial. Já já eu tô de volta. Não sai daí, não, com muito mais música boa no seu rádio. Só modão pra vocês aí. Daqui a pouquinho, aguardem.
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0: 94, 6 horas 34 minutos. Não perca o horário do busão, hein? 6h34. Não perca o horário da circular também, hein, rapaz? Manhã de quarta-feira, o programa Manhã Sertaneja, o melhor da música sertaneja no seu rádio. Que vai falar com a gente agora é o Mino lá da gráfica do Mino. Oi, Mino, bom dia.
1: Bom dia, Marcelo. Ótima quarta-feira a todos vocês aí, com muita paz, muita luz e um bom final de semana a todos vocês aí. Deus abençoe a quarta-feira de vocês aí.
0: Grande abraço, obrigado, Mino. Mino da Artes Gráficas do Mino, sempre participando da nossa programação. Grande abraço pra você, que Deus abençoe grandemente sua vida aí, tá certo? Obrigado pela participação. Tem mais gente aí, oi, bom dia.
2: Sim, bom dia, cara. Mandei um modão, certo, nem qualquer modão, pô, Zezão do Açaí, sou fã número um, certo?
0: Tá certo, um grande abraço pro Zezão do Açaí, sempre curtindo a nossa programação. Um abraço, obrigado pelo carinho. E o Matheus também, o Matheus participando da nossa programação, um grande abraço. E o Eduardo também mandou o seu bom dia pra gente, obrigado pelo carinho, tá? Um abraço também pro Quinho, ele que levanta bem cedinho, mora lá no Jardim Fronteira. Oi, Quinho, um grande abraço, uma ótima quarta-feira abençoada pra você também, meu querido. Que Deus abençoe grandemente sua vida, tá bom? 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Um grande abraço, obrigado pelo carinho. Quem está participando da nossa programação também, grande amigo Antônio Buchinal. Ô Antônio, grande abraço, uma quarta-feira abençoada para você, meu querido. Sempre participando aí das programações que o Marcelo Moreira está comandando as emoções aqui. E ele manda aqui pra gente: bom dia, Marcelinho, toca aí Rio Negro e Solimões, Castelo de Sonho. Vai pra você e pra todos os ouvintes. Obrigado, meu Deus. Em tuas mãos eu entrego a minha vida e de minha família e amigos. Um grande abraço, obrigado pelo carinho. E aqui é assim, ó. Pediu, tocou. Pediu, tocou. A regravação da dupla Rael e Romário nas vozes de Rio Negro e Solimões, Castelos de Sonhos. A hora certa, 6h36, bom dia!
3: Bom dia!

0: 94, 6 horas 41 minutos, 6h41. E a gente vai abraçando o pessoal que tá curtindo a nossa programação. Na Vila Sinhá, sempre curtindo a nossa programação. A dona Maria Antônio, o Luiz Celso. Ô Luizão, um grande abraço. O Tico, a Sueli, a Catarina, um grande abraço. Obrigado sempre pelo carinho que vocês têm com a gente aí, tá bom? Aqui nos Altos da Vila Osório, o casal nota mil do Brasil, Paulinho e Eunice, não perde um programa da gente também, um grande abraço. No Jardim Diva, dona Diva, sempre curtindo também o Manhã Sertanejo, grande abraço. No centro da cidade, ouvindo a nossa programação, a dona Sueli, oi dona Sueli, um grande abraço, obrigado pelo carinho. Também lá no Jardim Bela Vista, o grande amigo e ouvinte de todas as manhãs, o Éder Bibiano do Alho, né Éder? Grande abraço, obrigado pela companhia sempre aí, sempre curtindo a nossa programação. Quem vai falar com a gente através de áudio agora, o nosso grande amigo e ouvinte também, o Lico, lá do Licos Burger, o pessoal do supermercado Frei Caneca. Bom dia, Lico!
1: Bom dia, Chelinho. Manda um alô pra nós aí. Estamos aqui trabalhando, escutando teu programa top, que todos os dias aí, alega no nosso trabalho aqui todo santo dia, tá bom? Manda um alô pra nós aí, lá pra Serrinha, pro Orval lá, pros meus amigos lá, o Juarez, o Joel lá. Ô, meu Joel, beleza aí, Joel? Tá tirando leite aí? Ó o queijo, tá o queijo pra nós aí, tá bom? Ô, Juarez, tudo bem aí? Se Deus quiser, tudo bem, tá bom?

0: Falou, Marcelinho. Tchau, tchau. Tudo de bom pra você, viu? Deus abençoe muito você, viu?
1: Grande abraço, Nico. Obrigado pela participação, meu querido. Então, um abraço pro Juarez, pro Joel. O pessoal é sempre curtindo a nossa programação. Um abraço pra vocês. O pessoal do supermercado Frei Caneca. Um abraço pros açougueiros lá, o Cido, o Neto e a Neuza. Também um abraço pra Letícia, pro Diego, pro Marquinhos e pro Edilson. Esse pessoal bacana aí do supermercado Frei Caneca. Sempre ligadinhos com a nossa programação. Agora tem Dalvan na nossa programação, Manhã Sertaneja, o melhor da música sertaneja no seu rádio. Meu coração não tem culpa, hora certa, 6h46, bom dia!

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0: É 94, 6 horas 48 minutos, 6h48. Esse é o programa Manhã Sertaneja, o melhor da música sertaneja no seu rádio. Aproveitando e mandando um abraço para Francisca Camargo, participando da nossa programação. Oi, Francisca, um ótimo dia para você, minha querida. Uma quarta-feira abençoada para você. Dona Luísa Aparecida Rosendo, diretamente de Santa Bárbara, também participando da nossa programação. Um grande abraço, mandou aqui. Bom dia, meu amigo Marcelinho, tudo bem com você? Espero que sim. Gostaria de ouvir a música com Milionário e José Rico, Estrada da Vida. Ofereço para todos os ouvintes, principalmente para o Alan Júnior, que colheu mais uma rosa no Jardim da Vida. Que Deus abençoe muito ele, que dê muita saúde e paz. Grande abraço ao Alan Júnior, nosso colega de trabalho aqui da 94, ele que comanda as emoções aqui no Manhã 94 e também na tarde. Então, muita música sertaneja boa no seu rádio com o Alan Júnior, né? Grande abraço, querido Alan Júnior, muita paz, saúde, felicidades, que essa data se repita por muitos e muitos anos. Grande abraço para você, Alan, tudo de bom na sua vida, meu querido. Também a Diva Oliveira, do Jardim Pauliceia, participando da nossa programação, lembrando que a gente fala sempre no oferecimento todo especial de PP Hortaliças. 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Agora tem Irídio Irineu pra gente recordar, pra gente matar saudades, direto do túnel do tempo, por causa de você. A hora certa, 6h50, bom dia!
1: Bom dia!

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0: 94, 6 horas 52 minutos, 6h52, instantes finais da nossa programação. A Adriana da Vila Tonico Adolfo vai falar com a gente. Oi, Adriana, bom dia.
1: Bom dia, Marcelinho. Aqui quem fala é a Adriana, Adriana de Oliveira.
0: Oi, Adriana.
1: Gostaria que você mandasse um alô aqui pra gente. E também gostaria que você tocasse uma música pelo José Camargo Luciano. Oferecer para toda a minha família e para vocês da rádio. Deus abençoe, Marcelinho.
0: Tá certo, um grande abraço para você, obrigado pelo carinho. Ariel Santos, também da Vila Esperança, jardineiro, um grande abraço, obrigado pelo carinho, Ariel. Sempre ligadinho na nossa programação, sempre curtindo a nossa programação. Um abraço, Ariel Santos. 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Você contratar um jardineiro de primeira qualidade aí, tá certo? Gente, um beijo no coração de todos, fiquem com Deus. Na sequência da programação, vem aí o programa Oração do Trabalhador, hoje com o Valdeci e o Maurício Ochaina, mais conhecido internacionalmente como China, daqui a pouquinho para o nosso deleite espiritual, tá certo? Beijo no coração de todos, fiquem com Deus e eu tô de volta então na próxima sexta-feira com mais uma edição do Manhã Sertaneja. Fiquem com Deus e até sexta, se Deus quiser. Tchau, tchau.

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1: Bom dia, meu muito bom dia para você, ouvinte da 94.3 FM. Está no ar mais uma manhã, o programa Oração do Trabalhador. Esse programa que foi feito para você e por você, meu muito bom dia, meus queridos.
0: Que tem nossa gente.
1: Muito bom dia para você que nos ouve, para você que nos acompanha através da página do Facebook. Tivemos probleminhas técnicos aqui para vocês que nos acompanham aí através da live, né? Tivemos um probleminha aqui com o microfone, mas já tá resolvido. Marcelinho já resolveu para nós aqui. Muito bom dia, Valdeci. Muito bom dia, Marcelinho. Muito obrigado pela parceria de sempre estar conosco aí, sempre nos ajudando aí, né? Deus abençoe a sua vida. Cada dia mais em nome de Jesus. Meu muito bom dia para você que nos ouve aí, né, para você que está circulando aí na circular da nossa cidade. Meu muito bom dia, que Deus te abençoe, né? Cada dia mais em nome de Jesus, que você tenha uma manhã maravilhosa de quarta-feira. Para você que está chegando do seu trabalho, né, pegou a circular para voltar para sua casa. Para você que pegou ela para estar indo para o seu trabalho, que você tenha um excelente dia, né? Que Deus possa

Essa cidade da nossa região, em nome de Jesus. Deus abençoe os irmãos aqui que estão entrando ali na página do Facebook. A patroa já entrou ali, Valdeci. Fique esperto, Valdeci. Andréia Almeida, esposa do nosso irmão Valdeci aqui. Andréia é professora nossa, né, Valdeci, de escola bíblica, é professora lá no, na Joraci, né? Daqui a pouco ela tá chegando lá na Peleia, lá, né? Falou pra nós lá, Valdeci. Manda abraço lá pro pessoal da escola Joraci lá, Valdeci. Senão puxa a tua orelha quando chegar em casa, Marcelinho. Eita maravilha! É, o Edibala também já entrou ali, já mandou seu bom dia, já está interagindo conosco, já está participando da programação, né? Tati Jones também ali, ó. Pessoalzinho sempre ligadinho, sempre participando, né? Nos ajudando a fazer a programação, né? Porque sem os ouvintes, quem seria nós, né, Rotsi? Eita, esse pessoal é uma bênção. Deus abençoe vocês que nos ouvem, em nome de Jesus. Vamos lá, quero aproveitar o momento aqui, né, Rotsi? Vamos já estar anunciando para vocês aqui, dia 23 de agosto, às 19 horas, no Templo Rede, teremos o segundo aniversário da nossa igreja. Que maravilha, né, irmãos? 2 anos se passaram e a Igreja Rede comemora mais uma vez, nesse dia 23 de agosto, o seu segundo ano de existência. Que maravilha! Só gratidão a Deus, né? Pelo ministério da Igreja Rede Church. 2 anos de maravilhas, né? Podemos ali contemplar as maravilhas do Senhor, né? Onde muitas pessoas ali congregam conosco, muitas pessoas, muitas famílias estão ali conosco, né? Nesses 2 anos de caminhada, né? Algumas pessoas já, né, já vêm de caminhada de outra denominação, mas muitas pessoas ali através do Ministério Rede foi que conheceu a palavra do Senhor. Foi que conheceu, né, a caminhada com o Senhor Jesus. Isso é maravilhoso, né? A intenção do ministério é esse, irmãos, alcançar vidas, alcançar pessoas, né? Alcançar famílias, trazer sobre aquele lugar ali famílias que precisam e necessitam, né, de um abraço, necessitam de um carinho, né? E quem pode fazer isso é somente o Senhor Jesus, né, que acolhe essas pessoas, né? Muitas pessoas ali têm sido, né, abençoadas através desse ministério. Por isso quero convidar você que está nos ouvindo, você que nos ouve aí, dia 23 de agosto, às 19 horas, no Templo Rede, o segundo aniversário. Vamos lá, vai lá, leva sua família, participe conosco lá, vamos festejar juntos, vamos celebrar. E o mais importante de tudo isso é que muitas pessoas ali no dia vai estar se batizando. Isso que é o, né, que é o mais gratificante, né? Onde pessoas vai estar descendo as águas ali, né? Se reconciliando, entregando a sua vida ao Senhor Jesus. Que maravilha, né? Fica aqui meu convite especial para vocês, então, que estão nos ouvindo. Vai lá comer um bolinho, Valdeci. Vai ter um bolinho lá, né, Valdeci? Um bolinho de quantos quilos, mais ou menos? Eita, maravilha! Eita, eu como bolo todo final de semana, rapaz. Tava comentando com o Marcelinho aqui nos eventos aqui, rapaz. Por isso que não emagrece, né, Valdeci? Salgadinho, bolo, todo final de semana. 21 anos já de estrada, de garçom aí, rapaz. Não emagrece nunca. Tem que fazer uma dieta, rapaz. Tá feio o negócio, rapaz. Os pneuzinhos tá crescendo, rapaz. Eita, maravilha. Amanhã também, irmãos, na quinta-feira, às 20 horas, teremos também, né, Valdeci? Rede Ensino, com a nossa professora ali, Andréia Almeida, esposa do nosso irmão Valdeci, como eu já disse, ela que nos dá aula ali, nos ensina a palavra do Senhor, que Deus abençoe a vida dela, como eu sempre comento com ela, né? Que Deus possa estar abençoando, dando sabedoria e entendimento, porque é através da vida dela que muitas pessoas têm aprendido cada dia mais da palavra do Senhor, né? Muitas coisas temos aprendido lá no Rede Ensino. Então, para você que quer aprender mais da palavra do Senhor, para você que quer tirar suas dúvidas, participe conosco lá. Vai lá, às 20 horas, e depois, Valdeci, também temos ali o Comes e Bebes também, né? A hora do nosso, um lanchinho ali, rapaz, que maravilha. Só não sei o cardápio de amanhã, mas é maravilhoso, rapaz. Deus abençoe, né? Fica aqui meu convite pra vocês, então, meus queridos. Amanhã, às 20 horas, hoje também,
às 19 horas vamos estar orando ali no Templo Rede. Você que gosta de orar, você que gosta de estar ali no meio da congregação buscando e adorando ao Senhor, hoje às 19 horas.

horas, vamos ter oração ali, né? Eu com a minha esposa vamos estar lá orando. Se você sentir no coração de estar conosco orando lá, às 19 horas, a porta da igreja estará aberta lá para você estar orando conosco. Fica aqui meu convite em nome de Jesus. Deus abençoe ali o Paulinho, Paulinho Hair, está participando conosco, mandou sua mensagem. Deus te abençoe, irmão, em nome de Jesus. Cada dia mais o pessoal está mandando mensagem, né? Participando conosco. Vamos à continuidade aqui, o relógio não para, são 7 horas mais 12 minutos mais 32 segundos. Quero mandar um alô aqui para o pessoal lá da padaria do Tato, que está ligadinho conosco. O William Cagrá hoje estão de folga, mas está lá as meninas lá servindo o cafezinho para os clientes lá. Deus abençoe vocês em nome de Jesus. Um abraço também especial para os irmãos da padaria do Preto. Sempre ligadinho, sempre ouvindo a programação. Um abraço, meus irmãos, que Deus abençoe a vida de vocês em nome de Jesus. Deus abençoe também os irmãos lá da padaria Panificador Alvorada. O irmão Luiz Fernando, o irmão Ana Paula, sempre ligadinho, sempre nos ouvindo. Um abraço para vocês, meu muito bom dia para vocês aí, os funcionários de vocês aí. Deus abençoe e prospere a vida de vocês dia após dia. Vocês são pessoas merecedoras de tudo que vocês estão colhendo, graças ao bom Deus na vida de vocês. Deus abençoe poderosamente. Deus abençoe também o irmão Rafael, lá da padaria da Santa Terezinha. Rafael é um amigão, rapaz, um irmão da fé, né, nosso aí, que eu tenho amizade com ele há muitos anos. Desde a época que eu estudava no Caetano lá, eu tive o prazer de conhecê-lo, né, muitos anos, já quase 20 e poucos anos aí de amizade. Deus te abençoe, meu querido, em nome de Jesus, você e sua família e seus funcionários aí também na padaria, em nome de Jesus. Um abraço também vai pra Gia, lá do Cerrado. Já mandou-lhe o bom dia com alegria. Foi uma das primeiras pessoas que mandou mensagem ali no Facebook. Deus te abençoe, Gi. Você e seu esposo José, seu filho Joca. Esse casal, rapaz, essa família é uma bênção de Deus. Tivemos o prazer de conhecê-los lá, né? No Templo Rede, são membros da nossa igreja lá. Ô, rapaz, são pessoas nota mil. Deus abençoe vocês, Gi. Sempre nos recebe lá na casa deles, rapaz. De uma maneira muito, né, muito maravilhosa. Então fica aqui minha gratidão pela vida de vocês. Deus abençoe e prospere a vida de vocês cada dia mais. Com certeza a Gi tá na correria, né, fazendo a entrega do leite lá, né. Deus abençoe, Gi, a sua vida e sua família em nome de Jesus. Deus abençoe também meu irmão de fé, meu parceirão, Alex Leiteiro. Fica aqui meu abraço para você, meu querido. Deus te abençoe cada dia mais. Prospere você e sua família poderosamente em nome de Jesus. Abraço também aqui para o Cristiano Martins e todos da família Martins. Deus abençoe vocês. Pessoal do escritório Martins também aqui. O meu abraço para vocês aí. Deus abençoe em nome de Jesus. Um abraço também para o meu amiguinho, irmão Júlio César, mais conhecido como Tatuzinho, ali do Tonico Adolfo. Deus te abençoe, meu querido. Você e sua mãezinha com certeza estão ligadinho e ouvindo a programação, a oração do trabalhador. Um abraço e um muito bom dia para vocês aí, em nome de Jesus. Quero deixar aqui só o endereço da igreja ali, né? Comentei sobre aniversário e tal. Para você que quer estar lá participando conosco, o endereço é Rua Antônio Manuel de Camargo, número 11, ali no Jardim Anésia, próximo ao bar Beira Rio. Vamos tocar o parabéns. Para quem que vai o parabéns hoje, Valdeci? É, em especial, Alan Júnior. Com vocês, o aniversariante Alan Júnior.

0: Eita maravilha! Meus parabéns atrasado, Alan Júnior. Marcelinho comentou conosco aqui que foi ontem seu aniversário, né? Espero que você guardou um pedacinho de bolo pra mim, abençoado. Guardou um pedacinho de bolo pro China aí, né? Parabéns, Alan Júnior. Deus te abençoe poderosamente, muitos e muitos anos de vida, né? Que Deus possa estar derramando a sua graça sobre a sua vida, trazendo paz, muita saúde, muita alegria e muita grana no bolso, né? Eita maravilha, Deus te abençoe, Alan Júnior. Vamos estar orando por você também aqui em nome de Jesus. Vou estar passando pro Valdeci, que o tempo, a hora não passa, 7 horas mais 17 minutos já. Eita maravilha, tô falando demais, rapaz. Fala pra nós, Valdeci.
1: Bom dia, China. Bom dia, Marcelinho. Deus abençoe a nossa quarta-feira. Então, vamos mandando aqui o abraço, primeiramente, para o Alan Júnior, né? Ontem eu vi o Alan Júnior, mandei aquele abraço para ele. Deus abençoe, Alan. Então, todos os nossos irmãos e amigos, através do Facebook, programa Oração do Trabalhador, e através do WhatsApp 3532-6081. Bastante gente mandando felicitações aqui. Primeiro quero mandar um abraço, né, especial aí pro pastor Valdecir e pra pastora Fabiane, né? São os nossos líderes aí lá na igreja. Ed Bala, nosso amigo Ed Bala, aquele abraço, Ed. Gisele Ribeiro, bom dia com alegria lá do Cerrado. Adelinda Santos, pra Cissa Balan e o Luizão, do lado Alto Peças Pederneiro. Luizão, acho que já saiu cedo da pra boleia. Vanilda Lima, Antônio Fernandes Santos Dias, para o Juarez Monteiro. Ô Juarez, aquele abraço, Juarez lá da Loja 100, né? Para a Frávia lá, nossa irmã da igreja, para o Gustavinho e para o Lourenço, estão todos escutando a nossa programação. Aquele abraço, Juarez. Para o José Osvaldo, irmão José Osvaldo, hoje está lá em Umuarama, Paraná. Para minha esposa Andréia Almeida, para toda a equipe lá da Escola Juraci, lá para Adriana, para Camila, para Ana, para Cláudia, para toda a equipe. Silvinho, nosso irmão Silvinho, que todo dia nos manda recado. Para Michele, para Duda, Jerônimo de Almeida, aquele abraço, Jerônimo. Eduardo Bolinha, Luiz Soares Júnior, lá da AGK. Denis Vitor Buba, lá da MAC Peças. Gabriel Chanel, lá do Pinguim, estão todos ouvindo a programação. Maria Luísa Ruivo, Noeli Lopes, Tani Moreira, Marcinho Guerreiro, amigo de longa data nosso, Marcinho Guerreiro, aquele abraço, Marcinho, dos Altos do Alvorada, ali na frente da BB, né? Pra Tati e o Jones, o nosso locutor Jones, amanhã o Jones está com você aqui, o Jones lá da Mac Peça, aquele abraço, irmão Jones. Adriana Oliveira, Adelinda Santos, Eraide Macedo, Paulo Cateto, Paulo Sérgio, Paulinho Harrison, Paulino China, aquele abraço, Paulinho. Marcos Macedo, Marquinhos Macedo, lá do CDHU, pedindo oração para toda a sua família, já está no caderno de oração aqui, Marquinho, aquele abraço. Eduardo Fernandes Santos Silva, Gilda Djalma, Inês Mendes do bairro Cerrado, Eric Delanhol, nosso irmãozinho Eric Delanhol. Também para Regiane, a irmã Regiane, né? Lá da Didi Ferragens. Esther Amaral e todos os ouvintes da 94. E hoje estaremos orando por cura de Amanda, Adriano Rodrigues e Tânia Soares. Agora vamos ouvir o louvor Novo Dia, do Ministério Worship.

Maravilha, o novo dia, né? Que maravilha. A palavra do Senhor em Salmos capítulo 3 vai nos falar a respeito, né? Que Davi nos declara assim: eu me deitei, dormi e acordei, porque o Senhor me sustentou. Que maravilha. Todos os dias, quando nós levantamos de manhã, já tenha certeza no teu coração que Deus está cuidando do seu dia, em nome de Jesus. Um abraço aqui para o Wagner Antônio Rodrigues, o Vaguinho, né, lá da Santa Terezinha. Tive o prazer de conhecê-lo também quando morava na Santa Terezinha. Ele está nos ouvindo, vou dizer, lá de Ponta Grossa. Wagner, eita maravilha. Nosso irmão de fé também, né? Tá congregando, maravilha. Deus te abençoe, meu irmão. Você é um testemunho de vida, meu querido. Deus abençoe. Abraço para você e todos.

0: Maravilha, Deus te abençoe, meu irmão. Você é um testemunho de vida, meu querido. Deus abençoe. Abraço para você e toda a sua família, em nome de Jesus. Vamos estar fazendo aqui, Marcelinho, momento de oração agora. Vamos estar orando, né? Está clamando pela presença do Senhor, né? Pelas vidas dos ouvintes, os irmãos ali que pediram oração. A Amanda, né? A Adriano, né? Valdeci. Adriano, quem mais que pediu aí, Valdeci? E a Tânia Soares, né? Vamos estar aí. Para você que está ouvindo aí, né? Que quer oração para você e sua família, né? Leve os seus pensamentos a Deus agora, neste momento. Vamos estar orando com a certeza que Deus, né, inclina seus ouvidos para nós nesta manhã e ouve o nosso clamor. Clame ao Senhor junto comigo nesta manhã, em nome de Jesus. Senhor Deus e Pai, em nome do Senhor Jesus, nos colocamos na Tua presença nesta manhã. Senhor, eu encho meu coração de gratidão, Pai, por essas vidas, ó Deus, pela vida de cada ouvinte, pela vida de cada um de nós, ó Pai. Porque o Senhor é o Deus que tem nos sustentado, tem nos fortalecido, Pai. O Senhor é o Deus que tem cuidado das nossas vidas, Senhor meu Deus. Por isso, nesta manhã, Pai, eu oro, eu intercedo pela vida de cada ouvinte, Pai maravilhoso. E louvo ao Senhor. Porque eu sei que o Senhor está entrando com providências nessas vidas, Pai. O Senhor está entrando com cura, com restauração, com milagre, Pai. Sabemos que o Senhor pode fazer aquilo que a medicina não pode fazer. Aquilo que o homem não pode fazer, o Senhor é capaz de fazer. O Senhor, ó Pai maravilhoso, nos instrui, nos ensina a fazer aquilo que nós podemos fazer, Pai. Aquilo que é do nosso alcance, mas aquilo que não é, o Senhor vem e faz. Por isso nós te louvamos, porque nós sabemos que há um Deus poderoso que está no controle de tudo, no controle das nossas vidas, no controle da situação da vida de cada ouvinte que está nos ouvindo, Pai. Por isso eu oro e te agradeço desde já em nome do Senhor Jesus. Amém e amém. Glória a Deus, chegamos em mais um final da programação, a oração do trabalhador. Não posso esquecer de mandar um abraço aqui para os irmãos lá, o pessoal do Açougue Nicola, que estão sempre nos ouvindo. Ontem passei lá pegar meu quilo de picanha, eita maravilha, uma semana nós pega pé de frango, outra semana nós pega picanha também, ué. Tá de brincadeira ou não? Maravilha, um abraço para o pessoal do Açougue Nicola, sempre que eu vou lá sou muito bem atendido lá, pessoalzinho nota mil lá, Deus abençoe vocês em nome de Jesus. Valdeci, mais alguém entrou, hein, Valdeci?
1: Maravilha, China. Então, vamos para nossas felicitações aqui, né? Dedicações finais. Então, para o Simeão, que está aí no Paraná, aí, na boleia do seu caminhão. Para o Vaguinho, né? Que você acabou de mandar aqui de Ponta Grossa, Paraná. Aquele abraço, Vaguinho. E não esquecer, hoje às 19 horas nós temos oração lá no templo e amanhã nós temos a Rede Ensino. Dia 23 temos o aniversário do segundo ano da Rede Church. Um abraço no coração de cada um de vocês.
0: Boa, Valdeci, muito obrigado para você que esteve conosco, nos acompanhou através da página do Facebook, através do WhatsApp da rádio, para você que nos ouviu aí através do seu radinho, Deus te abençoe em nome de Jesus e até a próxima programação, assim se o Senhor nos permitir. Deus abençoe a todos, um abraço e viva Cristo nosso Senhor.

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0: Como é que amanheceram hoje? 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
3: Bom dia, bom dia. Hora certa, 7 horas e 36 minutos.
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Meiuca da semana, super quarta-feira, hein? 12 de agosto de 2026. Hoje estaremos aí completando 224 dias do ano. Faltando só 141 para 2027. A lua é lua nova. Doze de agosto é dia dedicado ao fonógrafo. Também hoje é dia da juventude. Também hoje é dia dos direitos humanos, que nem sempre são respeitados, né? Também hoje é dia importante, hein? Dia da luta contra a violência no campo. Mais um ano da Igreja Presbiteriana no Brasil. Grande abraço a você que está aí nesta quarta-feira, 12 de agosto, aniversariando. Parabéns a todos os aniversariantes desta data. O nosso desejo é de muitas e muitas e muitas felicidades. A frase do dia é inspirada na filosofia oriental e da ciência. A frase fala mais ou menos assim: às vezes, achamos que as coisas podem estar desmoronando, não é mesmo? Quando, na verdade, elas podem estar se encaixando. Confie na tempestade, ela pode estar apenas reorganizando o seu futuro. E aí, tudo bem com você? Como é que está o seu comecinho de manhã de quartona? Tudo bem? Numa boa saúde, legal? No ar mais uma edição do Isto é Brasil, a produção, a apresentação, a seleção musical de Vicente de Moraes, a direção geral da senhora Bila Faleó.

7h40, bom dia pra você, ouvinte de todos os dias, de todas as horas. Bom dia, vida que se renova a cada momento, a cada instante. Bom dia, trabalho que dignifica o homem. Bom dia, fé que sem ela nada acontece em nossas vidas. Bom dia, coragem, sem você, coragem. Ah, não saímos da cama todos os dias. Bom dia, alegria que transforma nossas vidas. Bom dia, família, alicerce de tudo. Bom dia, os meus amigos e amigas de todas as horas. Bom dia, Deus, o grande arquiteto do universo. Razão de nossa existência, Criador do céu, Criador da terra. Obrigado, Senhor, pelo dia de hoje, por esta quarta-feira. Obrigado pelos meus filhos, minha nora, meus netos, minha família. Obrigado pelos meus amigos e amigas e ouvintes. Mas acima de tudo, de tudo, de tudo, obrigado pela tua presença em nossas vidas, Senhor. Obrigado.

0: saudosa Suzamar, abrindo mais uma edição do Isso é Brasil. Uma música fim de noite. Hora certa, 7h44.
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1: Hora certa, agora faltando 12 para as 8.
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1: Ronaldo Viola e João Carvalho. Prisioneiro.
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0: Matão e Monteiro encerrando já a primeira parte aqui do Isso é Brasil. Música mil vezes. 8 para as 8.
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Bom dia, hora certa, agora são 8 horas e 2 minutos, 8 e 2 é a hora oficial do Brasil. Pelas poderosas ondas 94.3, hein, Vicente de Moraes. Tem o Isto é Brasil, tem o melhor da nossa música sertaneja de ontem, de hoje e de sempre. E é claro, tem você aí do outro lado, que bom tê-los e tê-las sempre aqui em nossa companhia, em nossas

Tem você aí do outro lado, que bom tê-los e tê-las sempre aqui em nossa companhia, em nossa sintonia. Bom dia, seu Mar, alô, seu Manuel Ferreira dos Santos, alô, seu Manuel. Seu Manuel falou que tá todas as manhãs curtindo a nossa programação, né, seu Manuel? Seu Manuel aí no ano passado fez parte da dupla Mano e Maninho, né, seu Manuel? Passa o seu Manuel e toda a família sempre curtindo a nossa programação. Sequência no nosso Insta Brasil.

0: pode.
1: 8:06, abrindo a parte 2 do Extra Brasil com Nelson Gonçalves mais Roberta Miranda. De igual para igual.
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0: Ângela Maria, mais Zezé de Camargo e Luciano, Palhaço de Coração. Bora, senta 8 e 9.
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0: 8 horas e 12 minutos. Só Deus, ó, tem uma dúzia, também o Christian e o Ralph.
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0: 8 horas e 13 minutos, hora oficial do Brasil. Olha, só para não esquecer, hein? Estamos aqui de segunda a sexta-feira. Das 7h30 até as 9 horas, só modão no seu começo de manhã. Para registrar a sua audiência, a sua preferência. E pedir as músicas que estão aqui na nossa programação, que são do perfil do Isto é Brasil. Estacionar o nosso WhatsApp é o 3532-6081. 3532-6081. Estando fora aqui da nossa área, da nossa região, é só acrescentar o 15.
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Agora são 8 horas e 31 minutos, hora oficial do Brasil, 8h31. Você está bem? Muito bem, está em 94.3, é a sua, é a nossa 94 FM. Com seus estúdios e área de administração e transmissão, na rua Dom José Carlos Aguirre, 1305, Altos do Convento, Itararé, São Paulo. Transmitindo para todo o sul e sudoeste paulista, também para o norte pioneiro do Paraná, através das suas possantes ondas sonoras. Para o Brasil, para o mundo e para fora do mundo, através da internet. Um abraço aí para o Marcelo Moreira, que esteve aqui há pouco apresentando Manhã Sertaneja. Ele, juntamente com seu parça Flavinho Freitas, estão sempre aqui aos sábados, das 7 às 9, com o KM94. Também sempre rodando pela região, o Magalhães Donizete diz que ouve a nossa programação. Obrigado pela audiência. Paulinho Santos, se já acordou, deve estar ouvindo também.

0: homem que fez aniversário ontem também.
1: Alô, produção.
0: E o seu Fernandes. Léo Medeiros, o homem do chá. O japonês da gaita também sempre na sintonia. Moçada sempre curtindo a nossa programação, nosso abraço, obrigado aí pela audiência. Luiz Nilton curtindo o nosso Isto é Brasil, obrigado pela audiência. Guina também na sintonia.

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2: Pois é, já diz o velho deitado. Tudo que é bom dura pouco. Nós estamos encerrando por aqui mais uma edição do Isto é Brasil. Boa edição desta manhã gostosaça de quarta-feira. 12 de agosto de 2026. Desde já fica marcado o nosso próximo encontro para amanhã. Amanhã, olha, já quinta-feira de novo, hein? A partir das 7h30 estaremos chegando com mais uma edição do Isto é Brasil. Momentos a dois, Jean Giovanni já no ar aí. Daniel.

0: 7h30, estaremos chegando com mais uma edição do Isto é Brasil. Momentos a dois, Gian Giovanni já no ar aí. Daniel, apaixonado por você, canta com Paraná. César e Paulinho vão encerrar a nossa edição de hoje cantando Amanhã ou Depois. Ótima quarta, fiquem com Deus. Tchau, tchau.
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2: Muito bem, 9:05. Estamos chegando até as 10 do meio-dia. Estamos por aqui, 9:05. Bom dia pra você, uma ótima quarta-feira.

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0: 9 da manhã, tá na 94, tá com tudo. Olha, rapidinho, gente, a gente vai para os nossos comerciais e a gente já volta com mais músicas e informações nesta manhã dessa quarta-feira, dia 12 de agosto. Então, fique ligado aí, já a gente volta aí.
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0: a mão esquerda, Alan Hebe. Nove e 45. Já já a gente volta com mais música pra você, gente. Não sai daí não, que já já a gente volta com mais sucesso.
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0: nova música do Christian Cristiano, Milionário.
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0: Bem, minha gente, agora são 9 horas e 52 minutos, agora 9h52. Olha, gente, uma aposta simples. Acertou aí os 6 números, as 6 dezenas, né, sorteadas aí no concurso 3043 da Mega Sena, realizado nessa noite de... É, o novo ganhador aí, gente, vai... Faturou é um bilhete, né? Faturou 3.077.040. Aliás, 3 milhões é muito dinheiro, né? 3.077.413.08. Olha, 3 milhões. É isso aí, o ganhador. O bilhete que saiu foi lá da cidade de Alvorada do Oeste, lá na cidade, lá no estádio Rondônia, né? E os números sorteados da Mega Sena foram 10, 11, 16, 37, 42, 53. O 6 é o ganhador que acertou 6 números e aqueles que acertaram 5 números. 48 apostas, cada um vai levar R$ 20.836. 4, aquele que

0: resultado da Mega Sena pra você ficar sabendo o que é o surpresa bolada.
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2: Bem, minha gente, 10 horas e 9 minutos. Tá na 94, tá com tudo. 3532-6081. Esse é o telefone da 94 FM. 10 e 9. Bom dia.
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0: Gustavo Lima.
1: Eu fecho os olhos.
0: Desejo Mortal 10 e 16.
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0: Muito bem, olha, quero dar um recadinho importante pra você que tá aí ouvindo a 94 nesta manhã. Dessa quarta-feira, marcando hoje, dia 12 de agosto de 2026. Olha, gente, está rolando aí alguns cursos que é totalmente gratuito para você estar aí participando e também, né, se preparando para o mercado de trabalho. Lá no Sindicato Rural, aquele tararé, gente, até sexta-feira, você pode estar participando também aí do curso de hidráulica, isso mesmo. Que são redes de abastecimento, rede de esgoto doméstico, tratamento de esgoto, também técnicas em reparo. Olha, vale a pena, porque para você estar preparado e vai entrar no mercado de trabalho. Então, para você estar participando aí desse curso de hidráulica, até sexta-feira, você pode estar se inscrevendo. Então vai lá no Sindicato Rural, vem aí, frente ao Marcelo Móveis e Eletro, ou através do telefone 15 99611 5182, e lá você pode tirar qualquer informação. É lá no Sindicato Rural de Itararé. Também tem outro curso, gente, entre a parceria entre a Prefeitura de Itararé, também com a parceria com o Sebrae e a Associação Comercial. E também é um curso de instalações hidráulicas prediais. O curso também é gratuito, vai começar no dia 20 de agosto até no dia 8 de setembro, tá bom? As turmas entre 13 horas e 18 horas. Lá você, nesse curso, você vai aprender técnicas de instalação hidráulicas prediais. Amplie seus conhecimentos e aumenta a oportunidade aí no mercado de trabalho. Só lembrando que as vagas são limitadas e serão preenchidas por ordem de inscrição, tá bom? Então são vários cursos aí para você, totalmente gratuito, então vale a pena. Ah, também está no link do site da Prefeitura, esse curso é entre o Sebrae, também a Associação Comercial. Agora, outro curso, né, lá do Sindicato Rural de Itararé, curso de hidráulica, você pode estar indo pessoalmente lá no Sindicato Rural de Itararé, que fica bem em frente ao Marcelo Móveis e Eletro, tá bom? 10 e 18, um ótimo dia para você!

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0: Sempre a música do Jorge Mateus, aqui na programação da 94FM. 10h33 da manhã, 10h33, um ótimo dia para você. Muito bem, vamos rapidinho lá para Móveis Pontarolo. Bom dia, Hugo!
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0: 10:33, 10:33 da manhã. E vocês sabem, né, que vai ter a festa do peão. Então a gente vai estar tocando aí as três músicas agora na sequência aqui na 94 FM. Das três, né, atrações que vai estar abrilhantando aqui a festa do peão.
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0: Esse é o Israel Rodolfo, vai estar brilhantando, né? Toda abertura aí na Praça do Peão de Pelaré.
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0: E a segunda atração são eles, Danilo e Davi.
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0: Essa segunda abração era Peça do Peão, aquele tararé, Danilo e Davi.
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0: Bem, 10h46.
2: Alô, Alan Júnior, bom dia. Jornal de Acanga, Lopelho Rodrigues por aqui. Meu amigo, antes de eu concretizar meu áudio, eu gostaria de parabenizá-lo, a 94 FM, e você por essa audiência magnífica que tem, hein? Aonde anda aqui na cidade de Tararé, só tá 94. Bonito demais. Então, se você me permitir, gostaria de aproveitar essa audiência massa que vocês têm aí e convidar toda a população de Tararé e região para estar presente no primeiro Tararé Country Festival. Em nome da Pilar Organizações, Maca Produções, eu, Jonão de Acândalo, Pedro Rodeios, estamos convidando todos vocês para o primeiro Itararé Rodeio Festival. Passa o recado para mim, Alan Júnior.
0: Um abraço aí, Jonão. Um abraço aí. E a terceira atração são eles aí, o Atitude 67.

0: bem, essa é o Atitude 67, que vai estar cantando aí na festa do peão. Agora vai começar o aniversário do Tararé. Aproveitando aqui, só avisando, talvez, né, o Atitude 67 vai estar aqui na rádio, ainda no entrevista também. Bem, rapidinho a gente vai para os nossos comerciais e em seguida a gente volta com mais música para você aqui no Clube da 94.
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Muito bem, 10 horas e 54 minutos, agora 10h54. 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
0: 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Aproveitando, mandando um abraço lá pro nosso amigo Cido do Bar. É, Cido? É, tem dois, opa, né? Animaço amanhã, né, Cido? Um abraço ao nosso amigo Neis, o meu Guilherme, do Copesa, que tá de férias, hein, Guilherme? Mais uma vez, hein? 10h56 da manhã. Bom dia pra você.

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1: Bem, estamos chegando, 11 horas e 10 minutos. Bom dia para você, minha amiga, bom dia para você, meu amigo. Então, a partir de agora, aumenta o volume do rádio e vamos juntos até a 15 para meio dia, atualizando todas as informações aqui de Itararé, também informações da nossa região. Então, a partir de agora, aumenta o volume do rádio.
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1: Bem, minha gente, estamos chegando nessa edição no dia 12 de agosto de 2026. Mais uma vez agradecendo a todos pelo carinho da audiência e vamos juntos aí até a 11h45, tá bom? Mas antes de eu começar aqui, deixa eu dar um recadinho, né? 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Quero aproveitar aqui e mandar um abraço, né? 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Que estão ouvindo lá, sempre acompanham o nosso programa. Mandar um abraço para as meninas lá, para Juliana, para Thaís e também para a Verinha, tá bom? 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
2: Muito bem, vamos lá com a previsão do tempo, gente. Deixar você bem informado com a previsão do tempo. Olha, segundo o Instituto Climatempo, hoje a mínima é de 13 com a máxima de 23 graus. A possibilidade de chover hoje em Itararé é de apenas 10%. Então a mínima é de 13 com a máxima de 23 graus.
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2: Muito bem, 11:15.
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2: Bem, meus amigos e minhas amigas, são 11:16. Agora vamos falar sobre saúde, né? Saúde bucal. E vamos falar com um especialista no assunto, que é a doutora Michele, grande dentista, lá da Clínica Renova. Bom dia, doutora.
4: Bom dia, Alan. Bom dia, pessoal de casa. Bom, pessoal, hoje o meu tema é uma das perguntas que vocês sempre me mandam e que vocês mesmos não sabem responder, mas eu vim aqui para esclarecer para vocês, tá bom? Bom, então vamos lá. Normalmente, quando a gente quer fazer uma transformação, a gente sempre busca o caminho mais fácil, né? Então, muitas pessoas, não é só você, viu, gente? Muitas pessoas já pensam, olha, eu quero mudar meu sorriso, mas eu não quero usar aparelho, eu quero colocar uma lente, eu quero colocar uma faceta e eu quero transformar. E aí vocês chegam lá no consultório e voltam embora de aparelho. Meu Deus do céu, o que, que aconteceu, né? Bom, então vamos lá para eu contar para vocês por que isso acontece. Por que, que a gente indica um aparelho antes de colocar um implante, antes de colocar uma faceta? Bom, então vamos lá. Quando a gente vai fazer um novo sorriso, nós estruturamos esse sorriso com primeiro o alicerce. O que é o alicerce? É a posição do dente, aonde esse dente está. A posição desse dente, ela está mastigando corretamente, ela tem um bom relacionamento com os dentes do lado, esse dente está bem posicionado, esse dente está muito para cima, muito para baixo, muito para o lado, aonde está esse dente? Se a posição dele estiver legal, estiver correta, a gente mantém desse mesmo jeito e aí a gente vai para a parte de transformar a cor, o formato, que é o que vocês gostam, que é o que vocês querem e é o que vocês buscam quando chegam lá na clínica, né? Mas quando a gente não tem o cenário ideal, quando esse dente ele não está bem posicionado, a gente precisa arrumar um espaço entre os dentes mais adequado, a gente precisa que esse dente ele esteja numa posição mais estratégica, é muito comum que a gente indique o uso de aparelho antes de colocar a lente, a faceta ou o implante, tá? Aparelho, precisa ser aparelho metálico? Não mais, tá, gente? Então, hoje em dia, nós temos tecnologia para poder fazer essa correção da posição do dente, do alicerce, sem precisar usar um aparelho metálico. Nós temos outros tipos de aparelho, temos aparelhos transparentes em porcelana, nós temos alinhadores ortodônticos, que eles são extremamente estéticos, invisíveis, que a gente consegue fazer essa correção, essa adequação. Então, resumindo, para você que está em casa e que não está entendendo nada do que eu estou falando, pensa aí numa casa. Se a gente tem uma parede que está num lugar legal, que vai me ajudar a deixar o meu cômodo ideal, essa parede fica ali. Se a gente tem uma parede que não está no lugar certo, que ali no lugar dessa parede tinha que ter uma janela, se essa parede está torta, enfim, se a gente deixa ali uma parede que não está adequada e vai partir para a parte de decorar essa casa, Vai continuar torta, gente? Vai continuar feia. Então, se a gente pintar uma parede torta, ela continua torta, mas ela fica só uma torta pintada, tá joia? E a gente, no aparelho, é a mesma coisa. Na odontologia, é a mesma coisa. Então, se a gente tem um dente bem posicionado, a gente pode deixar ele mais bonito, que ele vai aceitar, vai ficar ainda mais bonito e vai ter uma durabilidade muito boa desse procedimento que a gente for realizar. Se a gente não tem um dente tão bem posicionado, o que a gente fizer não vai ficar bonito. Por quê? Porque a base, a estrutura não tá ideal, tá bom? Então, voltamos lá. Por que que você foi lá na clínica para pôr um implante e o dentista pediu para você usar aparelho antes? Porque nós precisamos do espaço adequado. Então, esse espaço adequado é o que vai fazer o sucesso do nosso tratamento. É onde a gente consegue deixar um espaço ideal para colocar o dente que tem que ter aquele espaço na boca. A gente tem a posição correta e a gente consegue ter uma mordida adequada com aquele dente e com tudo que a gente vai colocar de volta para vocês, tá joia? Então, é muito comum a gente indicar o uso de aparelho ortodôntico, seja ele aparelho fixo, aparelho em porcelana, aparelho alinhador, Invisalign, estético, né? É muito comum a gente indicar isso para a gente corrigir o posicionamento dos dentes antes da gente fazer uma transformação, uma correção, tá? Quando eu falo em implantes, o que normalmente eu preciso? Eu preciso que o espaço que eu vou colocar o meu implante, o meu parafusinho, o meu dentinho, ele esteja um espaço adequado. Quando eu tenho espaço adequado, cabe o parafuso certinho, em altura, em largura, cabe um dente bem bonito, com as mesmas dimensões de um dente natural, né? Então, se é um dente pequeno que eu perdi, eu vou repor um dente pequeno. Se é um dente grande, eu vou repor um dente grande. O que não fica estético? Se eu não planejo antes, aí eu tenho um espaço pequeno para repor um dente grande e depois fica estranho, né? A gente vai sorrir ali, poxa, naquele lugar a gente inconscientemente esperava ter um dente grande, ver um dente grande no seu sorriso, daqui a pouco tem um dente muito pequenininho, né? Ou o contrário, né? O do lado ali é muito grande, ou que a gente repôs ficou muito pequeno. Mas por que ficou pequeno? Porque não foi adequado o espaço, tá? E grande parte dessa adequação, dessa correção da estrutura, do posicionamento das paredes, que nem eu falei para vocês, nós fazemos com a correção do aparelho, tá? Então, não estranhe se você chegar lá na clínica e eu falar para você assim, olha, a gente vai adiar seu sonho por alguns meses pra gente poder usar um aparelho para adequar a posição dos seus dentes e aí sim a gente começa a transformação, tá bom? Pessoal, as coisas mudaram, então o aparelho hoje em dia ele é mais confortável. A transformação, quando bem planejada, ela ocorre de um jeito mais rápido. Então, nós temos muita coisa legal para a gente poder fazer umas transformações, tá bom? Transformação. A partir do momento que eu sempre gosto de fazer muito uma analogia de casa, né? Então, a partir do momento que eu tenho uma estrutura bem feita, aí eu posso colocar o que eu quiser. Partes da estrutura que tem que estar bem feitas para o nosso sorriso ser saudável, tá? Primeiro de todas aí, ó, quem construiu sabe. Então, o pessoal foi lá, fez o alicerce, né? Fez ali tudo embaixo da terra. O que que seria esse alicerce aí pra gente? Seriam as raízes dos dentes. Eles têm que estar, as raízes têm que estar boas. Elas não podem ter infecção. Então, a gente precisa ali de um dente bom, bem preso dentro do osso. Então, o alicerce tem que estar bem feito, tá? Posição dos dentes. A posição dos dentes que eu tenho ou que eu quero ter, ela tem que estar correta também. Então, aí vem o planejamento lá que o arquiteto, que o engenheiro faz lá com vocês, que é onde vai ficar as paredes da casa. Então, essas paredes aí são importantíssimas, tá? Elas que vão sustentar toda a casa, elas que dão aí o jeito que a casa vai ficar, tá? Então, a mesma coisa, os meus dentes que eu vou manter ou os que eu quero colocar, eles têm que estar na posição correta. E a partir disso, olha, tem um espacinho ali, eu vou fazer um jardim, vou pôr uma janela, vou fazer uma pintura, tudo isso a gente faz ali, semelhante ali ao que a gente vai fazer. Ah, é uma pintura, o que que seria? Um clareamento, seria uma faceta, enfim, a partir do momento que eu tenho a estrutura bem feita, aí eu posso fazer a estética do jeito que eu imaginar. Mas se a estrutura não está legal, e a gente precisa trabalhar só com a estética, a chance da casa cair é gigantesca, tá, gente? Então, o dente bonito sem estrutura certa, ele não tem durabilidade. Então, aí você vai lá, sonha comigo, você investe o dinheirinho lá, deixa, falta no trabalho, né? Leva atestado para poder fazer a consulta, faz toda aquela transformação, mas não tá correto a estrutura desse dente. Aí depois você vai ficar triste comigo, né? Porque a durabilidade não vai existir. E você vai ficar triste com o resultado final. tá? Então, muito importante, gente, estrutura para tudo, tá? Planejamento, que eu sempre bato na tecla com vocês. O que a gente vai fazer tem que ter um planejamento correto. Então, olha, eu preciso transformar esse dente redondo num dente quadrado. Como vou fazer isso? Vou planejar como vou fazer isso para ficar bonito, tá bom? E o planejamento serve para tudo. Serve para a vida, serve para casa, serve para o dente. Então, planejamos primeiro como vai ficar. Trabalhamos muito bem ele na estrutura, tá? A estrutura tem que estar boa, saudável, o dente está saudável, sem infecção, sem inflamação, sem dor, sem estar com dente mole, enfim, tem que estar um dente bom, um dente firme, tá, gente? E a posição de cada dente. Para isso que a dentista chata vai lá e fala para vocês, olha, vamos ter que usar o aparelho por alguns meses antes de colocar esse implante ou antes de fazer as suas lentes, né, as suas facetas que você tanto quer, tá bom? Não me encare como chata, mas essa parte é muito, muito, muito importante para a gente poder ter a durabilidade do tratamento. Dente bonito qual é? Não é só o dente que tá branquinho não, viu, gente? Ó, o dente bonito é o dente que tá branquinho, que tá com a gengiva que não sangra, que tá ali você conseguindo comer sem dor, que você consegue mastigar bem. Então, tudo isso é muito importante, tá bom? Ficar bonito é a consequência de tudo que a gente faz. Se fez certinho desde o começo, vai ficar lindo, lindo e maravilhoso. Isso eu garanto. Mas tem que fazer certo. Combinado, pessoal? Bom, e você que ficou interessado, já às vezes já recebeu esse diagnóstico, ficou com dúvidas, né, dos porquês, por que que eu não consegui ainda, por que que não é só colocar a lente, né? 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Cada caso é um caso, cada planejamento é um planejamento, mas tem que ter planejamento. Todo mundo que tem planejamento tem sucesso, tá bom? 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Eu espero todos vocês lá, foi um grande prazer estar com vocês mais esse dia, boa semana!
2: Bem, minha gente, olha, não tem erro, vocês vão achar bem certinho lá. 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

0: 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Muito obrigado, viu, doutora?
1: Eu que agradeço, pessoal. Boa semana.
0: Bem, minha gente, 11 horas e 27 minutos, já a gente volta aí. Já a gente volta aí com mais notícias e informações para você.
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4: Fala comigo, meu amigo Alan Júnior. Esse cara faz a diferença na 94 FM, principalmente no informativo 94, hein? Alan Júnior, bom dia. Quem fala com você é Jonão de Acanga, locutor de rodeios. 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
1: Bem, minha gente, 11 horas e 40 minutos, nós já estamos de volta e reforçando, né? 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Manda um abraço lá para as meninas, lá da Itaprev, para Juliana, para Thaís e também para a Verinha, tá bom? 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
1: Bem, minha gente, olha, infelizmente chegamos ao final do nosso programa. Mas eu quero agradecer a cada um de vocês pelo carinho, agradecer a vocês pelo companheirismo, o pessoal que ficaram até agora com a gente aqui, tá bom? Eu volto às 4 horas da tarde com mais uma edição aí do nosso Informa... Aliás, 4 horas da tarde no Centro News Classe A. Tchau, tchau!

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4: Alô, bom dia, muito bom dia, já estamos no ar, já estamos chegando com o jornalismo da sua 94 FM. O Região Destaque começa agora. Eu sou Davi Gil, peço licença para adentrar a sua casa, o seu estabelecimento comercial. Peço uma carona no seu veículo e convido para que juntos estejamos a partir de agora com todas as informações. Estaremos atualizando tudo o que aconteceu desde segunda, não é? Hoje tem o jornalismo, então... Desde segunda para cá, nós estaremos aqui juntos e atualizando para vocês as notícias. Falamos para a cidade de Itararé, São Paulo, Brasil, América do Sul, planeta Terra. Também estaremos falando para o restante do Brasil, através da internet, do mundo todo. E para as regiões sudoeste do estado paulista, Vale do Ribeira, Norte, Pioneiro, Paranaense, são mais de 70 municípios. Que estão ligados através da nossa antena, som local. E nós agradecemos a você pela audiência de sempre, pelo carinho. O Região Destaque então começa agora com uma ampla pauta para você, com muitas informações, para que você fique por dentro de tudo. Então fique do lado do rádio, participe conosco, se você assim desejar, 3532-6081 é o nosso contato. É o WhatsApp que você poderá estar utilizando através de áudio ou então de texto. Manda para mim uma mensagem. Nós estaremos interagindo a partir de agora e juntos apresentando mais um Região Destaque aqui na sua 94 FM, que há mais de 35 anos faz parte da sua vida, entrando na sua casa e compartilhando os dias com você. Nós estamos vivendo esse dia 12 de junho de 2012. Ele colocou junho aqui, o meu produtor. É 12 de junho, dia dos namorados. Né? Então nós estamos no dia 12 de agosto de 2026. Quarta-feira, sol entre nuvens hoje, período de céu nublado durante o dia, com noite também bastante nublada, viu? As temperaturas ficam entre 12 e 22 graus, com a sensação térmica variando de 12 até 16. O sol nasceu hoje às 6 horas com mais 46 minutos e se porá às 17 com 58. A lua está na fase nova, viu, gente? O dia 12 de agosto é celebrado como o dia em que Thomas Edison inventou o fonógrafo. Em 1943, foi aprovado o formulário ortográfico que regulamentou a grafia do português no Brasil até 2008. Em 1964, morreu Ian Fleming, criador de James Bond, o 007. E em 2021, morreu aos 85 anos, o ator brasileiro Tarcísio Meira, vítima do Covid-19, que até hoje tem muitos aí negacionistas que dizem que não existiu. Tem hora que eu tenho uma bronca, eu, pessoal, aqui, Davi, tenho uma bronca do negativismo aí com relação ao Covid-19, uma gripezinha e tudo mais. Eu vivi na pele. Tem muitos, milhares de brasileiros que perdeu pai, perdeu mãe, perdeu filho, perdeu irmãos, parentes, tudo mais, amigos. Eu quase que perdi a minha própria vida, fiquei internado com poucas chances de sobrevivência no Covid-19, então eu tenho bronca, pavor daqueles que negaram o Covid-19. Então, só para que possa, então, situar aqui a razão, motivo e circunstância. Agora são 11h29, primeira aqui notícia do nosso repórter.
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6: Quarta-feira, 12 de agosto de 2026. Este é o Giro de Notícias. Eu sou Norberto Notari e você acompanha os destaques do momento. O Tribunal Superior Eleitoral inicia hoje uma nova sessão extraordinária para julgar 21 processos relacionados à disputa eleitoral de 2026. Todos envolvem PT ou PL. O plenário de votação é virtual e segue até sexta. A Câmara dos Deputados deve instalar hoje uma comissão especial para analisar a proposta de emenda à Constituição que reduz a maioridade penal de 18 para 16 anos no Brasil. O grupo vai debater o conteúdo do texto e só depois enviá-lo ao plenário, onde precisará do apoio de, no mínimo, 308 deputados em dois turnos de votação. A Polícia Federal pediu que o ministro Alexandre de Moraes, do Supremo Tribunal Federal, determine o destino das armas apreendidas com o ex-presidente Jair Bolsonaro. Recolhimento do armamento foi determinado no dia 3 de julho. Moraes também cassou o registro de CAC de Bolsonaro. Ao todo, 8 armas precisam de destinação. Outras 2 estão em posse do Tribunal de Contas da União. A Polícia Militar cumpre na manhã de hoje mandados de busca e apreensão contra 7 investigados por envolvimento nos crimes de organização criminosa, sequestro, extorsão, tortura e ameaça praticados por membros do PCC contra um advogado da Baixada Santista. As diligências ocorrem em endereços de São Paulo e Santa Catarina. Mais de 15 milhões de pessoas que vivem na estreita faixa do planeta conseguirão acompanhar o eclipse solar total desta quarta. A previsão dos especialistas é de que a faixa onde o Sol será completamente encoberto passe pela Groenlândia, Islândia, norte da Rússia, Espanha e uma pequena área de Portugal. A Libertadores voltou nesta terça. O Fluminense ficou no empate sem gols em casa contra o Independente Rivadavia. Hoje tem confronto entre Cruzeiro e Flamengo e o Palmeiras recebe o Cerro Porteño também pelas oitavas de final. Pela Sul-Americana, o São Paulo conseguiu empatar com o Bolívar fora de casa.
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4: Tá aí o giro de notícia pra você, noticiás, né? Quero mandar um abraço lá ao pessoal da Joy Bateria. Ontem eu estive lá conversando com o senhor, que é pai do meu amigo empresário lá, dono da Joy. Ele tava falando, gente, sobre os cuidados que devem ter os condutores dessas motos elétricas. E aí, fundamento claro, muito bem fundamentado, a preocupação dele, né? Afinal de contas, ele tem a minha idade, que é o pai do Joy lá, Baterias, que fica ali na Tiradentes, na esquina com a Prudente de Moraes. E nós estivemos conversando lá. Dizer o seguinte, ele falou assim, eu não ando de moto elétrica e tal, dado a minha idade, eu não tenho tal, moto elétrica, mas tem que tomar cuidado que tenho presenciado aí várias ocasiões, aí, inclusive com acidentes leves tal, que não foi nem registrado. Boletim e tal, mas que poderia ter sido grave. Então o caso é o seguinte, tem que orientar a todos aí que tem motos elétricas, não é uma bicicleta, é moto, viu gente? É moto. Não é 32 km/h, se tiver uma queda com 32 km/h, se bater a cabeça, o risco é grande de morte. Então, de maneiras que é tão perigoso quanto a moto em combustão. Tem que tomar cuidado. Cuidado pra caramba, cuidado redobrado, porque ela não emite som, ruído. E tem muitas pessoas, pedestres, por exemplo, que às vezes não vê que você está vindo e acaba atravessando uma rua e de repente poderá ser atropelado, atingido. Então você que está dirigindo, conduzindo a sua moto elétrica, toda atenção é pouca. Toda atenção é pouca. Tem que ter muito mais atenção ainda. E usar os equipamentos de segurança. O capacete, por exemplo, é de suma importância usar o capacete.
7: E tem pessoas que, além de estar sem o capacete, nas motos elétricas, ainda tem o garupa, né? Trazem ainda, transportam crianças, tá? Outras pessoas na garupa, que é risco pra caramba. De repente, um desequilíbrio pode cair, bater a cabeça e daí. Então o risco é muito grande. Então tem que tomar cuidado, cuidado com os pedestres, anda na mão, na sua faixa, na sua mão certinha, tem seta, tudo, tem um botão de seta, aquela pisca, né, de seta. Quando você for fazer uma conversão à esquerda, já vai indo para o lado esquerdo, tal, para que você passe, já entre na sua mão. Anda como se fosse um condutor normal, como se fosse, não é, né? É um condutor normal, então faça isso, porque é uma motocicleta, apenas ela é de baixa potência, não é? Anda até 32 km por hora, mas é uma moto. Daí dispensa carteira de habilitação. Tem muitas crianças aí, praticamente menores pra caramba de idade, dirigindo, pilotando moto. Tem que ter pelo menos uma noção de trânsito, saber quando vai virar as esquinas, não é? Saber em que condições o outro condutor de um veículo automotor, de um automóvel, é a vez dele de cruzar na frente, a vez do condutor dessas motos, quer seja elétrica ou não, quando for a vez dele. E tem que ter uma noção de trânsito, porque afinal de contas, menor de idade ou não, com carteira ou não de habilitação, as leis de trânsito têm que ser respeitadas na sua integralidade, não é? Elas têm que ser respeitadas para que todos se transitem em segurança, quer sejam motociclistas, das motos em combustão, motociclistas, das motos elétricas, automóveis, enfim, todos os veículos, todos os tipos de veículos, além dos pedestres, que também cabem aos pedestres a responsabilidade de ter conhecimento de até onde ele pode ir, até onde lhe é garantido o direito de transitar. As faixas, por exemplo, essas faixas de pedestres, não é porque tem a faixa de pedestre, simplesmente você sai da calçada e já vai atravessando a rua sem ter o cuidado. Como se o motorista, de repente, você pisou na faixa, o breque do carro vai se disparar automaticamente, o carro vai parar. Não. Você tem aquilo ali, uma faixa de pedestre, chama para que você tenha cuidado. Para que você tenha cuidado, você pedestre e você condutor de veículo, não é? Quer seja motocicleta, quer seja automóveis, não é? Carros. Então, todos têm que ter cuidado. O pedestre vai passar, pisou na faixa, mas olha antes de atravessar a rua, olha para a sua direita, olha para a sua esquerda. Se não estiver vindo automóvel, você passa, você atravessa a rua, porque lugar de pedestres é na calçada, de veículos é na faixa de rolamento, entendeu? Então, o pedestre vai ocupar a faixa de rolamento e passar pela faixa de pedestre, que é ali que deve passar para o outro lado da rua, para, olha, tal, e depois passa com segurança na faixa de pedestre. E, por outro lado, o motorista, quer sejam de automóveis, de carros,

0: segurança na faixa de pedestre. E, por outro lado, o motorista, quer seja de automóveis, de carros ou de motocicleta, quando estiver passando próximo a uma faixa de pedestre, onde possivelmente esteja atravessando um pedestre, também vai devagar, com tranquilidade, porque se um pedestre que está voando na maionese, de repente passa sem prestar atenção, ele tem a condição de parar e assim a paz reina no trânsito e ninguém se fere, ninguém se machuca, tá bom? Então é isso. E os pais aí de menores, que esse menor tem uma moto elétrica, orienta tal, isto que eu estou te falando. Cuidado no trânsito, seguir as normas do trânsito, passa uma cartilha, para que as crianças possam saber as regras de trânsito. Isso deveria ser feito, inclusive, pelo Departamento de Trânsito Municipal nas escolas. Levar uma palestra nas escolas, reúne as classes, vai de classe em classe nas escolas, municipais, e um palestrante aí do Departamento de Trânsito faz uma palestra para as crianças, que possivelmente terão a moto elétrica, ou já tem, ou terá, uma moto elétrica, para que ela possa saber dos seus direitos e deveres. Deveres e direitos. Entendeu? Então, a palestra no trânsito, de trânsito nas escolas, fica aí a sugestão, é maravilhosa. Mesmo que o escolar não tenha uma moto elétrica ou um veículo, mas ele poderá vir a ter no futuro. Entendeu? Ou, mesmo que não venha a ter, entendeu? Pelo menos ele sabe transitar enquanto pedestre, sabe os seus direitos e deveres. 12:09 aqui no Região Destaque.
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3: A gasolina vendida no Brasil passou a ter uma concentração maior de etanol. A mistura, que subiu de 30% para 32%, exige atenção de quem dirige carros mais antigos ou importados. Segundo especialistas do Conselho Regional de Engenharia e Agronomia do Estado de São Paulo, CREA São Paulo, os veículos flex foram desenvolvidos para funcionar com diferentes proporções dos dois combustíveis. Por isso, a expectativa é de que o desempenho do motor seja mantido, apesar de um possível aumento no consumo.

0: compatível pelo Brasil. Saiba mais no site do Conselho, creasp.org.br.
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3: Agora são 12 horas e 11 minutos, Zeca da Confesa, meu abraço para você, Wilson Guilherme também, pessoal da feirinha lá, pessoal da recepção, do açougue, aí do depósito, né? Os repositores, tá? Os caixas, meu abraço. E não vou esquecer de falar hoje do Mauro. Eita, Mauro foi letrista da Confesa por 1 milhão de anos, não é? E ele agora tá aposentado, tá tranquilo, né, Mauro? Eita, Mauro é atleta aí. Ele corre pra caramba, ele tá sempre fazendo aí atletismo, corre, corredor. Meu amigo, Mauro, não esqueci de você. Maurão da Confesa, quem não conhece. Mas um abraço ao Aparício Werneck, a Neri Aparecida Werneck também curtindo a gente. O Valdeci, obrigado aí pela... intervenção aqui no meu comentário sobre as motos elétricas, valeu, obrigado mesmo, reconhecendo aí que de fato tem que ter cuidado. O Sidney, lá da Embalatec, curtindo a gente. A Valéria Polo, oi Valéria, vai dar tudo certo, viu? Deus abençoe você. Vladimir Pânico, a Raquel Marques, a todos vocês, meu abraço aí. O Davi Mecânico, queridinho, né? O Leandro também, o Reinaldo Mecânico, o Matheus. O Capacete, ei Capacete, ele, toda a sua equipe aí na 31 de março, mecânico Capacete, meu abraço. E o Serginho lá, como é que está aí, o Serginho, tudo bem? Deu certo? Espero que sim. Serginho, a sua equipe lá, o Polaco aí, a todos vocês, meu abraço, viu? E eu quero ver quem mais, e o Eric Delagnol, lá na São Pedro, 3.960, da Oficina Zandel, meu amigo. Agora são 12 horas, 12 minutos aqui no região, gente. Eu quero falar aqui o seguinte, que nós temos agora um momento. 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
5: Olá, amigos e ouvintes da Rádio 94 FM. Aqui é o Dr. Flávio Basílio, cirurgião dentista da Clínica CEL. E eu tenho um recado muito legal para o nosso Minuto do Sorriso. A importância de cuidar do sorriso. Você já parou para pensar que um sorriso saudável vai muito além da estética? Cuidar dos dentes é cuidar da saúde como um todo. Problemas como cáries e inflamações na gengiva podem causar dor, dificuldade para mastigar e até influenciar outras partes do organismo. Por isso, pequenos hábitos diários fazem toda a diferença. 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Cuide do seu sorriso, sua saúde agradece. 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
3: 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A Prefeitura de Itararé prepara o início de uma grande frente de recapeamento asfáltico, com investimento superior a 4 milhões de reais. Nessa primeira etapa, serão recuperadas ou recuperados mais de 43 mil metros quadrados de vias nos bairros Jardim Claudina, Vila Beca e CDHU Alberto Bandone, proporcionando mais segurança, mobilidade e qualidade para os moradores e motoristas também. Segundo a Prefeitura, outras frentes de recapeamento já estão sendo preparadas e serão anunciadas em breve. As obras devem começar nos próximos dias. A Secretaria de Esporte de Itararé realiza no domingo agora, dia 23, o segundo domingão no parque, evento gratuito que integra aí as comemorações pelos 133 anos de Itararé. A programação acontece das 8 até 1 da tarde na Praça José Fausto Ferreira,

0: no Parque das Nações, com atividades de judô, atletismo, futsal, voleibol, basquete, academia ao ar livre e também patins. A iniciativa alerta a toda a população e promete, é aberta, né, a toda a população, e promete uma manhã de esporte, lazer e diversão para a família e amigos todos. Em julho, 3.972 pessoas faltaram às consultas e exames agendados pelo SUS, deixando vagas que poderiam ter sido utilizadas por outros pacientes que aguardam atendimento. Entre os procedimentos o maior número de faltas estão em exames laboratoriais, fisioterapia, psiquiatria, ortopedia e também psicologia. A orientação é que, quando o paciente souber que não poderá comparecer, avise a unidade de saúde com pelo menos 2 dias de antecedência, permitindo que a equipe chame outra pessoa. Não vai perder, tá? Não vai perder. Desmarque. Não vai poder ir? Desmarque. Sua atitude ajuda aí quem está esperando por atendimento. Por que eu chamo a atenção disso? É o seguinte. A fila de espera já não é pouca, já não é pequena a fila de espera. Tem muita gente aí que espera 3 meses para fazer uma consulta. Mas é demais. Mas no Brasil é assim, infelizmente é isso. Em certas especialidades. Então, se você marca a outra pessoa que deverá ir naquele dia, já não vai poder marcar naquele dia a sua consulta, porque você está lá, marcado a sua consulta. Né? E que você já foi agraciado com essa marcação, que já é difícil, mas você foi agraciado. Então você não vai e não avisa, quer dizer, ninguém tem bola de cristal, os agentes de saúde não têm bola de cristal, para saber que você não vai, então não marca ninguém. E daí fica aquele espaço em branco, quando outra pessoa poderia ser consultada no seu lugar. É simples assim. Não pode ir, às vezes há contratempo, claro. Mas os contratempos que houver com antecedência, que você sabe que não pode ir, simplesmente não relaxe, não deixe para lá. Liga, avisa, olha, não vou poder ir. Que a equipe chama outra pessoa no seu lugar, que está carecendo de ser consultada. Entendeu? Assim você estará contribuindo para que a outra pessoa possa ser consultada. É simples assim, bom e, claro, com título de cidadania. De ajuda ao próximo. Então faça isso, tá bom? Quando marcar, vá. Se não for, não der para ir, avisa com antecedência. A Prefeitura de Itararé, por meio da Secretaria de Agricultura, inicia hoje uma nova coleta de batata, semente cultivada na horta municipal. É batata semente. A produção integra aí o trabalho desenvolvido em parceria com o Instituto Agronômico de Campinas, que vem aí incentivando a produção e a expansão da cultura da batata no município. Nesta etapa, foram cultivadas as variedades Iac, Ririk e Iac Turmalina e a Frida também. O que que é o Iac? É o nome, é a Frida Ririk e a Turmalina. Esse IAC antes que eu falei, que é o Instituto Agronômico de Campinas, que é a semente, entendeu ou não? A produção será destinada à obtenção de sementes para produtores rurais e ao consumo por entidades do município, contribuindo aí para ampliar o acesso a produtos de qualidade e estimular novos cultivos no município. A expectativa da Secretaria de Agricultura é colher aproximadamente 1,5 toneladas da batata. A nova colheita dá sequência ao trabalho desenvolvido na horta municipal, que vem servindo como espaço de produção, acompanhamento e demonstração aí da cultura, viu? Fortalecendo a transferência e conhecimento e de sementes para os agricultores aí interessados. O projeto também vem despertando interesse entre os produtores. No ano passado, até abril de 2026, até abril, cerca de 25 produtores já realizaram aí o plantio da batata. Atualmente, outros 20 produtores demonstram interesses em iniciar a cultura iniciando o crescimento da procura por essa alternativa da produção. A iniciativa reforça a parceria entre o município e este instituto e contribui para a diversificação da agricultura local, oferecendo aos produtores uma nova possibilidade de cultivo, né, e fortalecendo as ações ao incentivo à produção rural. Pode ir na rua Frei Caneca, 1445, você produtor, além de você poderá ter aí esta parceria com a Secretaria das Sementes e tudo mais, você poderá ter também outros conhecimentos advindo disso, tá bom? 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Além do bate-papo bem legal lá com o Eric e o Lino. 12h23.
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2: Deflagrada na manhã desta quarta-feira, uma operação mira integrantes do primeiro comando da capital, o PCC, envolvidos em sequestro, extorsão e tortura de um advogado na Baixada Santista. São cumpridos mandados de prisão temporária, além de busca e apreensão contra 7 investigados. A ação é comandada pela Polícia Militar e o Ministério Público de São Paulo. O Grupo de Atuação Especial de Combate ao Crime Organizado, o GAECO, do Ministério Público, e a PM também cumpriram outros 19 mandados apenas de busca e apreensão nas cidades de Guarujá, São Vicente, Praia Grande e Cubatão, isso em São Paulo, e também na cidade de Florianópolis, em Santa Catarina. As ações foram realizadas nas residências dos investigados, estabelecimentos comerciais vinculados ao grupo e o imóvel apontado pelas investigações como local onde o advogado teria sido mantido em cativeiro. Através da prisão cautelar dos investigados, a operação busca desarticular importantes lideranças do PCC com atuação na Baixada Santista. 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
0: Agora são 12 horas e 24 minutos, 12h24. O Sicredi está com uma ação, gente, com limpeza total no VIC, está pedindo lá, por exemplo, que boa, material de limpeza e tal. Já, eu vou trazer essa informação mais completa para você, bem legal. Quero ver o que mais. O Danilo, gerente da minha conta lá, que está falando, daqui a pouco ele vai mandar um áudio aqui para a gente, esclarecendo bem aí, vai ficar bem bacana. Quero ver quem mais. Quero mandar um abraço ao meu primo, querido, Fridão, o Valfrido, o Júnior. Lá da Adega Blume, viu? Agora na Sofia Dias Menck, não é? 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Maravilhoso. Nota 10. Fridão aí da Adega Blume. Sofia Dias Meia, que enfrenta o posto de saúde. 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Tânia, Marli, Fernanda, Tayane, Tatiane, todos lá, viu? Meu abraço para vocês aí, viu, Adriana, todos aí. 12h26, vamos aos comerciais, voltamos.
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1: Sou eu mesmo, 12 horas com mais 35 minutos aqui. O frio, gente, que marcou o início da semana em São Paulo, começa a perder força. E agora, a partir de quinta-feira, né? A partir de amanhã, então, quando as temperaturas devem subir em praticamente todo o estado. Segundo a Defesa Civil, o tempo ficará mais aberto e ensolarado, mas o aumento do calor virá acompanhado de queda significativa na umidade do ar, principalmente no interior paulista. Hoje, por exemplo, o tempo fica mais firme aqui no interior. O sol deve predominar e a umidade pode ficar abaixo dos 30% durante a tarde. Na quinta-feira amanhã, o cenário se mantém, com as temperaturas em elevação e a umidade novamente baixa em 30%, aumentando aí a atenção para as queimadas e os incêndios em vegetação. Tomar muito cuidado com isso. Ah, agora vamos falar de pesquisa, né? Lula lidera no primeiro e no segundo turno. Pesquisas da CNT-MDA, divulgada ontem, mostra que o presidente Lula está na liderança da corrida presidencial com 42,4% das intenções de voto no primeiro turno contra 28,7% de Flávio Bolsonaro. No segundo turno, Lula também aparece à frente com 48% contra 39,1% de Flávio. O levantamento ouviu 2.002 pessoas presencialmente entre os dias 5 e 9 de agosto, com margem de erro de 2,2%, 2 pontos percentuais, né? E nível de confiança de 95%. Agora, para o Senado, mostra aí que Tebet lidera aí para o Senado em São Paulo. A pesquisa Ideia, dessa vez, sobre a disputa pelo Senado em São Paulo, mostra Simone Tebet na liderança com 27% das intenções de voto, seguida por Marina Silva com 23%. O levantamento aponta ainda uma pesquisa mais embolada nas posições seguintes: José Luiz da Atena, Ricardo Nunes e Rogério Marinho aparecem em faixas próximas, enquanto Deltan Dallagnol e Ricardo Salles também são citados entre os nomes avaliados. Agora, a região sudoeste do estado paulista. A polícia rodoviária prendeu dois homens suspeitos de transportar tijolos de maconha na rodovia Castelo Branco, isso no município de Quadra, no domingo. Segundo a corporação, a dupla estava dentro de um ônibus que seguia no sentido capital. Após a ordem de parada, no quilômetro 155, os agentes encontraram a droga dentro de uma mala. Além dos entorpecentes, os policiais também encontraram remédios utilizados para emagrecimento e dois celulares. Os homens foram presos em flagrante e encaminhados à sede da Delegacia da Polícia Federal em Sorocaba. O caso foi registrado como tráfico de drogas, descaminho e crime contra a saúde pública. E a Polícia Militar Ambiental apreendeu 162 quilos de palmitos sem nota fiscal durante fiscalização no Parque Estadual Carlos Botelho, em São Miguel Arcanjo. Esta estrada da Serra da Macaca, conhecida aqui, chega até Sete Barras, lá embaixo, quem não conhece, não é? Indo para a praia, por exemplo, Eldorado, Cajati, Jacupiranga, Pariquera-Sul, Ilha Comprida, se desce por ali. Pode ser para essa da Ranta e pode ser por essa rodovia. Isso aconteceu no domingo. Os 90 potes com os produtos foram localizados dentro de uma picape. Segundo o policiamento ambiental, a carga trazia palmitos em diferentes formas de processamento, como em toletes, rodelas e picados, além da suspeita de os vegetais serem da espécie pupunha e palmito jussara, que é uma espécie nativa protegida. Além da e durante a fiscalização, de acordo com a polícia, foram encontrados também divergências nas informações presentes nos rótulos dos produtos. Todo o material foi apreendido e encaminhado à perícia para identificação da espécie. Então, olha, gente, que dó, não é? E depois outra, esse produto apreendido, ele fica lá na receita, não é? E não é nem, muitos desses não são nem encaminhados para consumo em instituições, como deveria ser, né? Para não estragar os produtos. 12h41 agora, 12h41. 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Ou um cachorrão? Gatinho? 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Fala aí, doutora Jaira, qual que é a dica?
2: Olá, pessoal, aqui é a doutora Jaira, médica veterinária da clínica Gaduge, e hoje vamos falar um pouquinho sobre a ehrlichiose, doença do carrapato. A doença do carrapato, ela é transmitida principalmente pela picada de um carrapato infectado, que pode transmitir agentes causadores de doenças como a ehrlichiose e a babesiose. Alguns sinais que merecem atenção são falta de apetite, desânimo, febre, mucosas mais pálidas, perda de peso e sangramentos. Em alguns animais, a doença pode evoluir de forma silenciosa. Por isso, o diagnóstico precoce é muito importante. E atenção, não adianta cuidar somente do animal. O controle do ambiente também é fundamental, porque boa parte do ciclo do carrapato acontece fora do pet, em quintais, canis, caminhas, frestas e locais onde o animal permanece devem ser inspecionados e tratados de maneira adequada. A prevenção inclui manter o antiparasitário do seu pet sempre em dia e cuidar também do ambiente onde ele vive. Encontrou carrapatos ou percebeu alguma mudança no comportamento do seu pet? Procure orientação veterinária quanto antes. 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
3: Famílias de todo o Brasil que têm direito ao gás do povo já podem usar o Vale para fazer a recarga do botijão de 13 quilos. O responsável familiar pode ver se o Vale está disponível no aplicativo Meu Social Gás do Povo. Quem ainda não tem o app pode fazer o download. E para fazer a troca, basta que o responsável familiar procure no app uma revendedora credenciada mais próxima. A troca do Vale pelo gás é simples, como explica a secretária Ana Lúcia Alonso, do Ministério do Desenvolvimento e Assistência Social, Família e Combate à Fome.
4: A revenda credenciada é uma loja que faz a troca do botijão de gás por um botijão cheio. Se apresentando na loja ou ligando para ela, você tem o direito de fazer a recarga a cada 2 meses ou a cada 3 meses, de acordo com o tamanho da sua família. Se você encontrou a sua revenda, é só se apresentar e fazer o pagamento da recarga com o cartão da Caixa Econômica Federal com chip, que pode ser o cartão do Bolsa Família, ou então você pode usar o seu celular. Como funciona? Você diz o seu CPF, a credenciada vai digitar isso dentro da maquininha azul da caixa, ela chama azulzinha, e aí você vai receber um token, uma senha no seu celular. O que é essa senha? É o código que autoriza a transação. Então, ele é muito importante e só você pode saber ele. Quando você entrega esse código, a azulzinha faz o ateste de que você é você mesmo e você tem a recarga já garantida.
3: Ana Lúcia explica também quem tem direito ao gás do povo.
4: O gás do povo é uma lei federal. Quem está no cadastro único e tem renda per capita de até meio salário mínimo, ou seja, meio salário mínimo por pessoa na família, tem direito ao vale. Nesse ano, se você é beneficiário do Bolsa Família, com pelo menos duas pessoas na sua família, o vale está disponível para você. Pesquise, encontre dentro do aplicativo do Meu Social se você tem ou não direito e acompanhe a evolução do programa para garantir que você possa fazer a sua recarga.
3: O Disque Social do MDS está disponível para retirar dúvidas sobre o gás do povo. Basta ligar no número 121 de qualquer lugar do Brasil. A ligação é gratuita. Reportagem Érica Brás.
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6: Muito legal, 12 horas com mais 55 minutos aqui, 12h55 aqui no Região. Um caminhão carregado com tora de madeiras tombou na rodovia Francisco Alves Negrão, SP-258, na altura do quilômetro 247, já no município de Capão Bonito. Isso aconteceu na tarde de anteontem. Segundo a agência de transporte Artesp, ela informou ter colhido no local o tombamento, que apontaram que o cavalo mecânico e o veículo se separaram, ficando pela rodovia. A causa do acidente ainda é desconhecida. Em imagens, é possível observar que o caminhão ficou cruzado na rodovia. Por conta da queda, a carga de tora de madeira acabou caindo do veículo e espalhou-se pela rodovia. Ainda segundo a Artesp, o motorista ficou ileso, não sofreu ferimentos. A faixa e o acostamento de ambos os sentidos precisaram ser interditados para que pudesse desobstruir. Mas até as 18h15, mais ou menos, do mesmo dia, tudo foi liberado. A Prefeitura de Ribeirão Sul, em parceria com o Centro de Integração Empresa Escola, abriu vagas aí de estágio para estudantes de ensino superior sob o edital 02 de 2026. Os selecionados receberão aí bolsa auxílio no valor de R$ 760 por mês para a jornada de 30 horas semanais. Auxílio transporte de R$ 70 e cesta básica mensal, conforme as regras do edital. As inscrições estão abertas, viu, desde o dia 7 de agosto e podem ser realizadas até o meio-dia do dia 24 agora, tá? Exclusivamente lá no Centro Integrado, tá? Escola, tá? Empresa, tá bom? E o Sicredi, gente, está realizando aí uma ação Novik, muito legal. Vamos conversar com o Danilo. O Danilo é um dos gerentes lá, gerente de contas, inclusive da minha. Meu irmão na fé, queridinho. Danilo, fala aí, querido.
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6: 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É, falei ou não? É Unipa, gente. Unipa. Muito bom. Boa ação. Bom, os animaizinhos agradecem, é claro, a instituição também. O Lar São Vicente de Paulo de Itaporanga realiza aí neste sábado, agora, 15, a partir das 8 da noite, o primeiro boi no rolete do asilo, viu, gente? Isso vai acontecer no recinto de festas do município. O jantar beneficente terá boi no rolete preparado por um assador especializado aqui de Itararé. Quem é? E contará ainda com show ao vivo da cantora Tiffany Oliveira, também aqui de Itararé. Os convites custam R$100 por pessoa, sem participação no sorteio, claro. E ou R$400 para duas pessoas, modalidade que inclui o número para concorrer a uma motocicleta 0 km. O sorteio será realizado durante o evento e o ganhador deverá estar presente. Toda a renda será destinada à manutenção do Lar São Vicente de Paulo e os serviços oferecidos aos idosos atendidos aí pela instituição. Os convites são limitados e podem ser adquiridos pelo WhatsApp 15 996 14 4506. Fala com o Marcelo José, tá bom? Falta um minuto só para as 13 horas. Vamos para a última notícia aqui. A Fespinga de 2026 acontece de 13 até dia 16 de agosto no recinto José Noronha Viana, em Timburi, com música, rodeio, tradição e tradições gratuitas. Na quinta-feira, dia 13, amanhã, a abertura será com Hugo e Thiago. Olha só, na sexta-feira, no palco, estará Rick e Renner. E no sábado, dia 15, a principal atração será com Taeme e Thiago, seguida de apresentação de DJ Maju Santana. A programação também inclui rodeio, confirmado entre as atrações da festa. Muito legal, né? Acabou o programa. Eu quero agradecer a você que esteve comigo até agora, você que pelo menos um pedacinho nos ouviu. Saúde e paz é o meu desejo para você, tá bom? Muito obrigado pela audiência. A sequência é com o pastor James, da igreja do Evangelho Quadrangular, e depois o pastor Eli, da igreja do Evangelho Viu Comunidade da Paz. Não vou cantar, hein, pastor James, senão o senhor vai falar que eu não canto bem. Fique na paz, até amanhã, gente. Amanhã tem região. Fiquem com Deus.

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Glórias a Deus! Hoje não é o Pastor James, não. Boa tarde, ouvintes e irmãos da programação O Toque de Cristo e também ouvintes da 94. Que a paz seja convosco. Iniciamos mais uma programação O Toque de Cristo, porque o toque de Cristo é top. Cristo transforma a vida, restaura corações, restitui aquilo que foi perdido. O nosso Deus é que sara também. Muitos atributos tem para o nosso Salvador. Glórias a Deus. Iniciamos a programação nessa quarta-feira abençoada, que entrará ensolarada. E temos muito a agradecer ao nosso Pai Celestial por tudo que Ele tem feito, pelo seu cuidado, a sua proteção, a bênção dEle que tem nos alcançado aonde nós temos ido. E louva a Deus pela sua vida, ouvinte, amigo, participante, que o Senhor continue cuidando de você, visitando aí a sua casa, o seu ambiente de trabalho. E quero começar a programação pedindo para você participar conosco aqui, para você fazer a programação juntamente conosco. Hoje eu estou com um novo colega aqui no estúdio, Léo Medeiros. Que Deus te abençoe, Léo, por esse momento que você está aqui nos auxiliando. E quero pedir para você, manda uma mensagem aqui para o estúdio da rádio, manda a sua saudação, manda o seu pedido de oração. Se quiser mandar um alô, um abraço para um amigo, um familiar, um irmão, então o DDD é 15-3532-6081. O DDD é 15-3532-6081. Teremos a maior alegria, satisfação em estar atendendo o seu pedido aqui. Não posso esquecer de mandar um grande abraço para minha amiga Simone. Ela está lá no trabalho, ela sempre fala, onde eu vou lá eu levo meu celular, eu estou sintonizada na programação. Deus abençoe sua casa, o seu trabalho, a sua família, Simone. Um grande abraço também para Renata do Fabinho, que sempre fala, Vivi, estou na escuta, estou ouvindo a programação, Deus te abençoe. Irmã Selma Monteiro, boa tarde, paz, Deus abençoe sua casa, sua família, seus familiares. Gabriel também, boa tarde, Gabriel Carneiro, pedindo oração para ele, para sua esposa Jocilene. Deus abençoe a cada um de vocês. E a Jocilene hoje está fazendo aniversário, completando mais um dia de existência no Jardim do Senhor. Deus abençoe grandemente a sua vida, querida. Cristina, um grande abraço para você também, querida. Para sua família, para Olívia, para as demais netinhas também, a Marcela, Deus abençoe. Eric Delanhol também, que sempre participa conosco, pedindo oração também para ele, para sua família, todos eles sintonizados. Augusta, boa tarde, paz. Nilton Ferreira, boa tarde, Deus abençoe. Um grande abraço também para todos os irmãos lá da IEQ, da Vila Joura, IEQ Novo Horizonte, nossos queridos lá da IEQ do Jardim Pauliceia, a irmã Juvenira, também a irmã Judite, o Eduardo, Deus abençoe a cada um de vocês. Missionária Marlene, não perde também a programação, Deus abençoe sua casa, sua família, família Nascimento. Glória a Deus por isso. Família Martins, a Lurdinha, a Maria Cristina, já mandei um alô pra ela, Léo. Glória a Deus. Não posso esquecer também do irmão Arildo, a irmã Sueli, o amigo do irmão Arildo também, o Jonas lá do bairro da Seda. Louvado seja o nome do nosso Deus. E agora, amados, nós vamos para o momento onde nós vamos ser edificados através de um louvor. E já já nós voltamos com mais recadinhos e também com o momento da palavra do nosso Deus. Se você pode, já deixa a sua Bíblia aí do seu lado. Se você for fazer o momento do ato profético do copo com água, onde nós exercitamos a nossa fé, que não é o copo com água que faz milagre não, né, Léo? É a nossa fé no nosso Deus, tá bom? Então já deixa aí do seu ladinho. Já já nós voltamos.

0: Amazi, nós chegamos para um momento muito especial, um momento da palavra do nosso Deus. Mas antes eu quero mandar uma saudação, um abraço para todos os pessoal que estão no comércio, aí ouvindo a 94. A você também que está aí na indústria, que você está na fábrica, que a paz do nosso Senhor esteja convosco. Temos nossos queridos também lá da Embalatec, que sempre manda mensagem aqui, que estão lá no trabalho e sintonizados na 94. Que você possa se sentir alcançado pela palavra do nosso Deus. E vamos então para o momento da palavra do Senhor.
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0: E hoje nós temos como tema a mensagem desta tarde de quarta-feira: a fé em tempos difíceis. Quando permanecer fiel é um ato de coragem. E o texto-chave da palavra de hoje está lá em 1 Reis, capítulo 18, verso 1 Reis 18, capítulo 3, que diz assim: Obadias, porém, temia muito ao Senhor. Mas você pode transcrever o texto comigo a partir do 3 até o 16, que nós vamos ler enquanto eu vou ministrar a palavra. Amados, nós estamos vivendo dias em que muitas vezes nós somos pressionados abrir mão dos nossos valores, daquilo que nós acreditamos e, por que não dizer também, da nossa fé e dos nossos princípios. E é muito fácil nós falar de fé quando tudo está bem. Quando a conta está recheada, quando está tudo bem na casa, com os familiares, o trabalho está só alegria, tudo certo, nada faltando, é muito fácil. Mas nós vamos ver que a verdadeira fé, ela aparece quando as coisas também não estão fáceis, em cenários difíceis. E permanecer fiel a Deus começa, então, a nos custar alguma coisa. Aí sim nós vamos ver quando realmente nós temos a fé. E é justamente nesse cenário que nós vamos conhecer Obadias, saber quem era Obadias. Obadias, ele é considerado um dos profetas menores. Se você for ler o livro de Obadias, você vai ver que é só um lado de uma folha da Bíblia, do outro lado, mas esse homem deixou valiosa lição, um legado para nós. E nós vemos que esse homem, ele vivia no reinado de Acabe, um dos períodos mais difíceis, espiritualmente falando, de Israel. Era nessa época onde Jezabel perseguia os profetas de Deus e mandava até matar os homens de Deus. Mas no meio daquele ambiente de perseguição, a Bíblia diz que Obadias temia ao Senhor. E isso já nos ensina algo muito valioso, onde nós podemos estar em um ambiente difícil sem permitir que esse ambiente determine quem nós somos. Estar num ambiente onde é difícil, mas é possível estarmos num ambiente sem perder a nossa essência, sem perder os nossos valores e também os nossos princípios e perseverar firme com a nossa fé. Obadias estava dentro do palácio, mas nós vemos que o palácio não estava dentro dele. Ele enxergava além do cenário onde ele estava. Nós vemos que Obadias permaneceu fiel em um tempo difícil. Obadias era administrador do palácio de Acabe. Ele estava dentro de um governo que não servia ao Senhor, mas continuava servindo a Deus. E quando então Jezabel começou a mandar matar os profetas, Obadias, então, ele escolhe proteger a profeta. O texto vai dizer que ele escolhe grupos de 50 homens e ele esconde eles e ele também, durante todo esse tempo de perseguição, ele alimenta aqueles homens, os profetas do Senhor, com pão e água. Vamos pensar o risco que ele estava correndo. E ele também poderia ter pensado: ah, esse problema não é meu, eu não tenho nada a ver com isso, eu não sou nenhum profeta, eu não estou correndo nenhum risco de vida. Vou cuidar do meu aqui, cuidar da minha vida, não vou me envolver com isso. Mas nós vemos que ele fez diferente, ele não pensou dessa maneira. Ele usou a posição que ele tinha para proteger e sustentar os servos de Deus. Isso nos ensina, amados, que fé não é apenas aquilo que nós falamos. E talvez

Você pode pensar assim, mas eu não posso mudar o mundo. Eu não posso mudar o cenário que está acontecendo. Mas você pode certamente ajudar uma pessoa. Você pode encorajar alguém com um conselho, com uma palavra. Às vezes só de você parar para você ouvir uma pessoa. Você pode também sustentar pessoas orando por elas. Intercedendo por uma pessoa. Você pode ser instrumento de Deus exatamente no lugar aonde Ele colocou você para você estar. E nós vamos observar que às vezes você pode pensar assim, ah, mas eu tenho medo, eu não sei falar, eu não sei como agir. Mas na vida de Obadias nós vamos ver que a coragem na vida daquele homem, ela não significou que era ausência do medo, não. Quando Elias aparece e manda Obadias avisar a Acabe que ele estava ali, Obadias fica com medo. E isso é importante porque a Bíblia não apresenta Obadias como alguém que nunca sentiu medo. Ele sentiu medo, sim. Ele sabia do perigo, mas mesmo com medo, continuou obedecendo. Porque nós vamos ver que coragem não é não sentir medo. Pelo contrário, coragem é sentir medo e ainda assim escolher obedecer a Deus. É você continuar no seu propósito. É você continuar naquilo que você acredita. E talvez hoje, você que está me ouvindo, essa mensagem está falando com você e você pode estar sentindo medo de alguma situação. Medo do futuro, medo de tomar uma decisão, medo das consequências de permanecer firme naquilo que você acredita, com seus princípios, com os seus valores. Mas lembre-se de Obadias. O medo pode até bater a porta, mas ele não precisa assumir o controle da nossa vida. Aleluias, porque Deus tem pessoas dele, mesmo em tempos difíceis. Nós vemos que enquanto Jezabel pensava que estava destruindo, aniquilando os profetas do Senhor, Deus tinha pessoas trabalhando nos bastidores. Às vezes você pode pensar assim que ninguém está vendo o que está fazendo. Deus está te vendo. Os profetas estavam escondidos, Obadias estava ali. Elias estava sendo preparado e Deus continuava trabalhando. Porque às vezes nós podemos olhar para o mundo, para todas as notícias que estão correndo e pensar que as coisas estão tudo perdido, que não existe ninguém mais que queira servir a Deus ou que queira fazer as coisas com integridade, com honestidade. Mas a história de Obadias nos lembra. Deus continua tendo pessoas fiéis. Pessoas que continuam orando, pessoas que continuam servindo, pessoas que continuam ainda ensinando valores e princípios para os filhos. Profissionais que ainda mantêm ali o caráter, a integridade. Pessoas que continuam fazendo certo, mesmo quando fazer o certo parece ser difícil e também desafiador. E nós tiramos uma valiosa lição desse livro, do livro de Obadias. Nós vamos ver a menção dele, onde o texto-chave nós lemos em 1 Reis, mas também tem um livro com o nome desse profeta, Obadias. E isso também, irmãos, fala muito conosco. O mundo pode mudar, o governo pode mudar, nós podemos até não concordar com muitas coisas que acontecem. As circunstâncias também podem mudar, mas uma coisa é certa, Deus continua no controle de todas as coisas. Ele não muda. Ele não erra, ele não falha, jamais errou, jamais falhou. A sua palavra continua sendo a mesma. Por isso, nossa confiança não deve estar nas circunstâncias, no governo, nas pessoas, não. Mas sim no nosso Deus. Nós vemos que Obadias nos ensina a permanecer fiéis. E o que nós tiramos de lição para nós hoje com a vida deste homem? Primeiro, não abandone a sua fé porque o ambiente mudou. O mundo pode mudar, mas a palavra de Deus, ela permanece. Segundo, você não precisa ser a maioria para permanecer fiel. Obadias estava em um ambiente contrário à sua fé, mas continuou temendo ao Senhor. Em terceiro ponto, use aquilo que Deus colocou nas suas mãos para fazer o bem. Para fazer aquilo que é certo, tudo aquilo que é amável, tudo aquilo que é justo diante do Senhor Jesus Cristo. E em quarto ponto nós vamos ver, não permita que o medo impeça a sua obediência. Obadias teve medo, mas ele
obedeceu. Em quinto ponto, continue fazendo certo, mesmo quando ninguém estiver vendo. Talvez ninguém estivesse aplaudindo Obadias, não, mas Deus estava vendo. E aquilo que fazemos em secreto também é conhecido pelo Senhor. Você pode achar que ninguém está vendo a sua postura, o seu posicionamento, as renúncias que você tem feito por amar a Deus e por fazer aquilo que é correto, mas o Senhor está vendo. E para concluir a mensagem dessa tarde, eu quero te dizer, talvez Deus não esteja pedindo de nós algo grandioso aos olhos das pessoas. Talvez Ele esteja nos chamando simplesmente para permanecer. Permanecer na oração, permanecer na integridade, permanecer sendo obedientes, permanecer firme. Obadias estava dentro do palácio, mas pertencia ao Senhor. Ele sentiu medo, sim, mas obedeceu. Ele poderia ter se omitido, mas decidiu agir. Ele poderia também ter pensado somente em sua própria segurança, mas escolheu fazer a diferença onde ele estava e ajudar outras pessoas. E fica uma pergunta para nós nessa tarde abençoada de quarta-feira. Quando a nossa fé for colocada à prova, continuaremos firme? Quando as coisas apertarem, quando a dificuldade chegar, quando o ambiente for desafiador para nós, continuaremos exercitando a nossa fé no nosso Deus? E que Deus levante em nossos dias homens e mulheres como Obadias, pessoas que mesmo em ambientes difíceis continuem sendo luz. E você já parou para pensar que talvez Deus tenha colocado você exatamente onde está para fazer a diferença? Justamente aí? E eu quero deixar uma frase para você guardar aí nas tábuas do seu coração. Não precisamos esperar tempos melhores para sermos fiéis. Podemos ser fiéis a Deus justamente nos tempos difíceis. Eu vou repetir. Não precisamos esperar tempos melhores para sermos fiéis. Podemos ser fiéis a Deus justamente nos tempos difíceis. O Senhor conta comigo. O Senhor conta com você para nós fazermos a diferença neste tempo, nesta geração. Vamos orar? Vamos falar com Deus? Pedir para Ele que Ele nos auxilie nisso?

0: Neste momento, vamos falar com Deus. Prepare seu copo com água para ser abençoado. 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
1: Senhor, meu Deus e meu Pai, nós neste momento fazemos uma poderosa corrente de fé, ó Pai. E nós pedimos a Ti, mediante a Tua palavra que foi ministrada aos nossos corações, dá-nos coragem como a coragem de Obadias. Ensina-nos, ó Pai, a permanecer fiéis quando tudo ao nosso redor parecer contrário à Tua vontade. Tira de nós o medo que pode nos paralisar e coloca em nosso coração coragem para obedecer a Tua vontade, Pai, que a nossa vida seja um testemunho de que ainda existem pessoas que temem ao Senhor, que guardam os Teus mandamentos, ó Pai querido e santo, e que valoriza obedecer os Teus princípios e também os Seus estatutos, Pai. Ajuda-nos a cada dia mais ser pessoas que temem ao Senhor e usa-nos o lugar aonde o Senhor tem nos colocado e confiado a nós. E peço a Ti também, Pai, abençoa este copo com água, esse recipiente com água, Pai, que vai ser instrumentos, ó Pai, que vai gerar milagres, que após tomarmos dessa água possa haver cura, restauração, renovo, fortalecimento, transformação, ó Pai, e também portas abertas, porque o Senhor é um Deus que provê, ó Pai querido, em nossas vidas. Fica conosco, é o que nós te pedimos e te agradecemos em o teu nome. Amém e amém, Jesus. E chegamos para o término da programação de hoje e quero deixar aqui uma saudação para Raquel Marques. Boa tarde, paz. Luiz Cláudio, boa tarde, que o Senhor te alcance. Nós já oramos, entregamos nas mãos do nosso Deus todos aqueles que estavam nessa corrente de fé e milagre conosco aqui. Glória a Deus. Então, Deus abençoe grandemente a sua vida e que viva Cristo em nossos corações e até o próximo programa.

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1: 13 horas e 30 minutos.
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Pai nosso que estais nos céus, santificado seja o vosso nome. Venha a nós o vosso reino e seja feita a vossa vontade, assim na terra como nos céus. O pão nosso de cada dia nos dai hoje. Perdoai as nossas ofensas, assim como nós perdoamos a quem nos tem ofendido. E não nos deixes cair em tentação, mas livrai-nos do mal. Porque teu é o reino, o poder e a glória para sempre. Amém. Passam 31 minutos após as 13 horas deste dia 12 de agosto do ano da graça de Jesus Cristo, uma quarta-feira que fez o Senhor nosso Deus. Aos irmãos, amigos, ouvintes da mais poderosa frente de orações do rádio brasileiro, aqui Palavra Amiga, prazerosamente boa tarde. Seu Léo, boa tarde, tudo bem? Tudo, diz ele, tudo. É, aí o senhor, a senhora, você razão, porque estamos aqui, né, senhor Léo? É, e comprovadamente a grande audiência do rádio, programa Palavra Amiga, há mais de 26 anos aqui, levando Jesus aos lares, aos corações. A Deus, a minha eterna gratidão por estar aqui. Vocês não imaginem a minha gratidão a Deus por cada dia de vida que Ele me dá para falar da sua grandeza, do seu amor aos corações. E aos nossos irmãos queridinhos, gente querida minha que vai até o templo e ali leva

0: a sua oferta missionária para ajudar-nos nos nossos programas, sem qualquer pressão ou opressão. É, gente, isso aí é coisa séria, hein? Ninguém ali é obrigado, ninguém ali é forçado a ter que vender o que tem para dar ali, né, Sônia? É uma coisa ridícula, né? Ter que vender o que tem, às vezes, para poder levar oferta na igreja, senão vai ser amaldiçoado, hein? Oh, meu Deus do céu, que coisa! Comunidade da Paz não tem nada disso, não, tá bom? Uma família para você e para sua família. E aos nossos amigos, parceiros, colaboradores que nos traz até aqui, e razão porque aqui estamos, e agradecemos a Deus pelos nossos parceiros, rogamos sempre a Deus todos os dias. Todos os dias eu oro a Deus pelos nossos irmãos, nossos amigos, que nos ajuda a estar aqui. E o meu amigo Léo, ele tem ali, traz para nós, os parceiros de Palavra Amiga.
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0: 78.
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1: Igreja do Evangelho Vivo, Comunidade da Paz. Entendeu? Não é Igreja da Comunidade da Paz, não é Igreja Comunidade da Paz, não é Igreja do Evangelho Vivo apenas, sim, Igreja do Evangelho Vivo, Comunidade da Paz. Uma família para você e para sua família. Há 34 anos, aqui em Tararé, levando a mensagem do Evangelho de Jesus Cristo, nosso Senhor. E hoje é quarta-feira, né, Leandro? Quarta-feira, daqui a pouquinho, logo mais às 15 horas, 3 da tarde, estaremos ali. Estaremos ali na 28 de agosto, 821, com a gloriosa Tarde da Bênção. Já faz uns pares de anos que a gente faz Tarde da Bênção. E daqui a pouco, às 15 horas, 3 da tarde, na 28 de agosto, 821, venha participar da Tarde da Bênção. Venha ouvir uma mensagem de Deus para o teu coração. Deus tem algo para falar com todos nós nesta tarde. 15 horas, daqui a pouquinho. E às 19 horas e 30 minutos, em nossa igreja na Vila São João, na Heitor Pedroso de Melo, esquina com a Duque de Caxias, lá estará o pastor Eliel, missionária Cristiane e nossos irmãos, celebrando a Deus. Celebrando a Deus nesta quarta-feira, 7:30 de hoje à noite, ali na Heitor Pedroso com a Duque de Caxias, na Vila São João. E na Vila Jura, Frei Caneca 289, lá estará a pastora Vilma, a minha esposa, estará ali com o estudo da Palavra de Deus, desta noite de quarta-feira, logo mais 19 horas e 30 minutos. Quero dar um alô para o nosso querido irmão Durval. Alô, irmão Durval, esposo da irmã Maria Custódia, pai de uns irmãos tão queridinhos nossos, né? São pais, né? É uma família abençoada. Alô, irmão Durval, um abraço para o senhor, bênçãos para o irmão, para a irmã, irmã Maria Custódia, para toda a família. Também o nosso querido irmão Valdomiro está ouvindo o programa, olha aí. Está ouvindo o programa lá no Jardim Alvorada. Ele, a irmã Judite, e ali ao lado, quem está lá? Ah, lá está o irmão Claudinir, a irmã Rosalina, toda a família ouvindo o programa, né? Também a irmã de Janir, a irmã Cirilene, são filhos do irmão Valdomiro. E o nosso queridinho irmão também ouvindo o programa, irmão Miguel. Alô, irmão Miguel, Deus te abençoe, abençoe a irmã Paula e Biazinha, sempre ouvindo o programa, não é? Também quem está ouvindo o programa, nossa querida irmã Maria, diz aqui, boa tarde, a paz do Senhor. Estou aqui na escuta do programa. Deus abençoe a senhora, irmã Maria, e a toda a sua família. Seja grandemente abençoada pelo Senhor, tá bom? E a todos aqueles que se juntam a nós nesta hora de fé. Quero também agradecer a audiência do programa, o nosso querido, o meu amigo, Fernando. Fernando é uma pessoa muito querida nossa. Fernando está ouvindo o programa lá na sua oficina de trabalho. E eu quero aqui dar um alô, né? Um alô para ele, o meu amigo Fernando, funileiro, trabalha muito bem, viu, senhor Léo? Fernando trabalha muito bem com funilaria, pintura, e ali na rua, aquela rua da Sabesp ali, qual é? Brotério de Almeida? É? Da Brotério de Almeida, bem em frente à mercearia Nunes, do Marcos Nunes, bem em frente, lá está o irmão Fernando, ouvindo o programa, Deus abençoe. Olha, eu recomendo, viu? O menino trabalha muito bem mesmo, muito educado. E ele é uma pessoa assim, muito responsável também. Enfim, Fernando, um abraço. Muito obrigado pelo carinho que tem pela gente, tá bom? Deus abençoe você. E também Deus abençoe todos os nossos irmãos que têm as suas oficinas em Tararé, né? Todo o pessoal, mecânicos, pintores, lanterneiros, sejam abençoados pelo Senhor. A gente ora pela nossa cidade. Tem espaço para todo mundo, né, senhor Léo? Deus abençoe o comércio, a indústria, os catadores de, de reciclagem pelas ruas da cidade, os trabalhadores da limpeza pública. Eita, povo corajoso, né? Povo maravilhoso, pessoal da limpeza pública de Itararé, também no comércio, nas lojas, nas oficinas próprias, enfim, no Hospital da Santa Casa, meus amigos médicos, funcionários ali, no, na, nas lanchonetes, panificadoras, padarias, no Cerrado, no, na Nova Campina, ouvindo o programa, também lá na Enxovia, meus queridos irmãos da Enxovia, irmã Maria Cláudia, irmão Roque, lá no Ouro Chato, enfim. Todos aqueles, também em outros lugares, né, em outras cidades, regiões diferentes, nosso muito obrigado lá na divisa com a Bolívia, Corumbá, o querido irmão pastor Carlos Dobbs Neto, sua família, irmã Carminda, seu marido, vossos filhos aí, sejam abençoados. Enfim, todos aqueles que estão conosco nesta hora. O programa é Palavra Amiga, a Igreja do Evangelho Vivo, Comunidade da Paz. E nós temos aqui, irmão Léo, olha aí, olha só, hein? A Raquel Marques ouvindo o programa, muito obrigado. Também o irmão Nelson, né? O Nelson, hein? Está conosco, o irmão Nelson, sempre Deus o abençoe. A irmã Maria Aparecida Ferreira, da Fazenda Montânia. Quem mais? Luiz Cláudio. Alô, Luiz Cláudio, Deus te cubra com a sua graça poderosa. Também a dona Augusta, sempre ouvindo o programa. A Lucimar, sua família, ouvindo o programa, nosso irmão doutor Valdir, a mamãe da irmã Lucimar, a irmã Sônia, né? Sejam abençoados. Quem mais aí, senhor? Fernando, olha aí, sempre ouvindo o programa. Fernando, Deus abençoe a toda a sua casa. Tem mais alguém? Tem. Então, a todos aqueles que estão conosco, a nossa oração e que Deus abençoe poderosamente. Vamos preparar o nosso coração para um momento especial da Palavra de Deus.

também a irmã Rose e o Carlinhos. Conhece? Rose e o Carlinhos? Ouvindo o programa lá na... Parece que eles moram nas regiões da Barreira, por ali, né? O irmão Carlinhos, irmã Rose, ouvindo o programa, Deus abençoe. O irmão Euquias e a esposa, a irmã Patrícia, lá em Sengés, com a sua família. Pastor Gil Santos, missionário Elis, ouvindo o programa. E os nossos irmãos ali sejam grandemente abençoados pelo Senhor nosso Deus, pelo Senhor Jesus Cristo, tá bom? É, ela diz aqui, estamos aqui na audiência do programa. Irmã Patrícia, lá no sítio, está no sítio. Irmã Patrícia, o esposo, enfim, toda a família. Também ali no sítio Manuel, Chácara Manuel, irmã Cida, professor Jairo, irmão Joãozinho, irmã Kelly, estão lá, a sua nora, né, irmã, que é Dona Augusta, lá nos altos dos Pinheiros, lá com seu esposo, e a todos aqueles que estão conosco, irmã Lourdes e a irmã, mamãe Zilda, ali na Vila Jura, o Paulo e a Jussara também.

Senhor, se quiseres, bem podes limpar-me. Se quiseres, bem podes limpar-me. Jesus olha para esse homem que aos gritos procura chamar a atenção de Jesus para que o acuda, para que o ajude. Se sabe muito bem que naqueles dias o leproso, ele precisava, ao aproximar-se de pessoas, ele gritava: imundo, imundo, imundo! E as pessoas se afastavam dele, se distanciavam dele. Que coisa triste, né, irmão Léo? Se afastavam dele. E a lepra, um mal, uma doença que pegava mesmo. Hoje em dia a medicina está bastante avançada, né? E dificilmente alguém realmente portador dessa enfermidade prossegue muito, muito, muito para frente, porque a medicina hoje está no seu avanço e combatendo esse tipo de mal com série de tratamentos e medicamentos, né? E aquele homem grita, se aproxima de Jesus, porque a melhor decisão que se toma nesta vida, gente, é quando a gente se aproxima de Deus. É quando a gente se aproxima de Jesus. Porque aproximar-se de Jesus é aproximar-se da verdade. É conhecer a verdade. E conhecendo Jesus, a verdade, ele nos liberta. E esse homem grita por Jesus. E ele diz: se tu quiseres, porque eu sei que tu podes. Tu podes. E Jesus olha para ele com seu olhar de amor. Porque num olhar, seu Léo, se transmite muita coisa, né? Tem aquele olhar da maldade, tem aquele olhar de amor, tem aquele olhar traiçoeiro, tem aquele olhar, né? Aquele olhar terrível. Mas Jesus aqui é um olhar de amor, de atenção, de misericórdia. Há um homem que é desprezado pela própria família. É obrigado a viver sempre longe, distante das outras pessoas. E ele vai encontrar em Jesus um amigo que lhe dá atenção, que lhe ouve, que para ouvi-lo. E a resposta é positiva. Eu quero. Fique limpo, seja limpo. Jesus toca sobre ele e naquele mesmo momento a lepra morre. A doença da pele, do sangue, desaparece. E aquele homem está curado. Está curado. Por quê? Porque ele creu em Jesus. Está curado porque ele implorou a misericórdia de Jesus. Está curado porque ele se encontrou com a pessoa certa. É que sem alardes nenhum, que tem muita gente por aí, gente, que faz questão de fazer alardes nas redes sociais, alarmar, né? E gritar como se fosse o único gole da Coca-Cola e faz aquele pampeiro todo, né? E Jesus apenas cura aquele homem e fala para ele: agora você vai e se mostre para os sacerdotes, que eles é que são as pessoas indicadas para te dar um alvará de cura, de libertação, e mostra a ele a sua cura. E aquele homem ali, ele toma uma decisão importante de seguir Jesus.

0: de seguir Jesus. Ele mostra que ele é uma pessoa grata, agradecida. Porque tem muitos, minha gente, que se beneficia de Jesus, se beneficia da graça de Jesus, do milagre de Jesus, e vira as costas. Vai-se embora. Esse homem não. Num gesto de gratidão, ele passa a seguir Jesus e a testificar, a dizer aos outros: eu era leproso, muitos se afastavam de mim, me deixavam, mas eu gritei por Jesus, e Jesus me acolheu, Jesus me atendeu, Jesus me curou, e agora eu estou curado. Meu amado irmão, querido dileto, rádio ouvinte, amigo, meu irmão católico, espírita, evangélico, eu estou nesta tarde lhe dizendo que Jesus Cristo é o mesmo ontem, hoje e o será para sempre. Quem sabe se palavra amiga esteja falando agora com alguém que vive situações difíceis, alguém que está vivendo a situação do desprezo, do abandono, do sofrimento, da dor. Eu te apresento nesta tarde alguém que é a cura, alguém que é a solução, alguém que é a resposta para o teu clamor. Estou lhe falando de Jesus Cristo. E nesta tarde, onde o Senhor, a Senhora, você esteja, creia naquilo que Ele pode e vai fazer por você. Aquele leproso, ele chega para Jesus e diz: Senhor, se Tu queres, porque eu sei que Tu podes, mas se Tu queres, bem, podes limpar-me. E Jesus fala para ele: eu quero ser limpo, fica limpo, estás limpo. E na mesma hora, a carne daquele homem foi purificada, a lepra foi exterminada, e aquele homem passa agora a testificar que ele se encontrou com Jesus e Jesus o curou daquele mal. E nesta tarde eu quero orar a Deus pelo Senhor, pela Senhora, por você que nos ouve aqui. Prepare o teu coração para este momento de fé e oração.
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0: Maravilhoso e eterno, Pai das luzes, Deus glorioso em quem não há mudanças, posso orar pela irmã Teresa, sua família ali em Itaberá, participando do programa. Irmã Dionei Fogaça, ouvindo o programa lá no Paraná. Oh, meu amado Pai querido, responde à voz da minha oração e a todos, indistintamente, onde quer que estejam participando, ouvindo este programa, sejam alcançados por Tua infinita graça, pela Tua bondade, pela Tua misericórdia. O irmão Cirineu, a esposa irmã de Cleia, toda a sua família, irmão Cirineu. Oh, meu Pai, alcança vidas nesta hora, nos mais diferentes rincões, nas regiões mais distantes, sejam alcançados pela graça do Pai. Doentes, enfermos, problemáticos, perturbados, tristes, pessoas endemoniadas, possuídas por espíritos malignos, que em nome de Jesus Cristo, o espírito maligno saia, vá-se embora, em nome de Jesus, e o milagre aconteça, e a bênção aconteça sobre essa pessoa, nos sítios, nos campos, nas chácaras, nas fazendas, em qualquer lugar, alguém com celularzinho, nas redes sociais, pelas ondas amigas da emissora também, sejam abençoados poderosamente. Meus irmãos queridos ali do Aleluia Veículos, ouvindo o programa, lá da Tinturaria Vime, se ouvindo o programa,

0: Também meus queridinhos lá do Mercado Souza, o Atacarejo lá nos Altos da São Pedro, lá no Jardim Alvorada. Meu amado, responde-me. O pessoal do Posto Fabri, sempre ouvindo o nosso programa, irmão Fábio e os funcionários lá no escritório e nos demais locais de trabalho. Senhor, responde-me. E a todos dá a graça, dá a cura, dá o milagre, dá a libertação. Por esta emissora, porta-voz do Evangelho, seus proprietários, meus amiguinhos, funcionários desta emissora, eu posso orar por eles e também orar pelo meu amigo irmão Carlos Nunes. Deus querido, lá na cidade de Itapeva, no bairro Bela Vista e a sua família. O Sidney aqui, meu Deus querido, ouvindo o programa aqui próximo a nós, ali na, meu Deus querido, no seu local de trabalho, em Balatec, lá no seu lar, a sua família. É a minha oração por todos nesse momento. É a minha súplica a Deus por todos nesse instante. Pela irmã Marisa Jordão, pelo seu marido, irmão João Jordão, por toda a sua família, meus filhos queridos, que estiveram lá no Maranhão a semana passada e já estão conosco. Sejam abençoados poderosamente, vosso lar, vossa família, e enfim, Senhor, eu posso orar por todos, todos, todos, indistintamente. Católicos, espíritas, evangélicos, sejam abençoados em nome de Jesus Cristo. Bem, meus irmãos, muito obrigado a todos pela amabilidade da sintonia deste programa. Se Deus quiser, não sei se ele vai estar aqui amanhã, meu amigo Léo, mas pastor Eliel vai estar aqui amanhã após o programa Toque de Cristo com o pastor James Garcia, e nós voltaremos aqui na sexta-feira com mais um programa Palavra Amigo, mas amanhã tem no mesmo horário, tá bom? Boa tarde, até daqui a pouco, 3 horas da tarde, na 28 de agosto em Tararé, tarde da bênção. Boa tarde, gente, e até amanhã, se Deus quiser.
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2: Cheguei pra gente poder aproveitar o melhor dessa tarde aqui ao som da nossa 94 FM. Boa tarde, minhas potências. Tudo certo? Hã? Tarde gostosinha aqui de quarta-feira, metadinha da semana já, né? Hoje, 12 de agosto. Eu sou a Paula Esteves e eu tô chegando junto aqui nessa tarde incrível pra gente curtir? Sim, pra gente cantar junto, pra resenhar, pra fofocar da vida dos artistas também, né? Que é bom.
3: Oi, boa tarde!
2: Começando bem a nossa tarde ao som de Israel Rodolfo com Não Mais Quase.

0: gente, vai.
1: Me atende aí, bebê. Tá no 94, tá com tudo e tá com eles. Matheus Fernandes e Dilcinho aqui no nosso show da tarde. Só pedrada, hein? Bom demais é ter você por aqui, curtindo, já participando, já soltando a voz pra mim no 3532-6081. Ó, se liga, daqui a pouquinho a gente vai falar sobre um novo aplicativo que foi desenvolvido aqui no Brasil que vai ajudar aí os motoristas, os condutores de veículos a terem mais atenção no trânsito, né? Ainda vai rolar um papo sobre compras online. Você que tem esse hábito aí de fazer suas comprinhas no e-commerce, vale a dica, vale o alerta aqui que eu vou te passar já já, tá? É claro que a gente vai comentar também a respeito da treta envolvendo a Dona Mara Maravilha e a Senhora Xuxa Meneghel. Sim, porque farpas estão rolando e eu vou te contar tudo em detalhes, tá? E ó, o Ministério da Justiça notificou a Netflix sobre uma produção.

0: situação que tá muito em alta e tá todo mundo assistindo, você vai entender o motivo já já, tá? Tudo isso e muito mais você confere aqui no nosso show da tarde de hoje, que tá imperdível, não fica de fora. Aumenta esse volume aí, bebê, vem comigo.
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0: 94 FM, agora 2h17, boa tarde.
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1: Aqui no seu ladinho, seguindo nessa tarde de quarta-feira, metadinha da semana, com as melhores aqui na nossa 94. Cleiton Romares e Felipe.

0: ouvindo aquele classiquinho gostoso das rodas de pagode por aí, né? A gente voltou aqui de 2012 com essa faixa Lancinho, que foi um divisor de águas do grupo Turma do Pagode, que nasceu em São Paulo e tem aí seus 25 anos de carreira já, viu? É a tarde mais gostosa de Itararé, bebê. Música e resenha, tá chegando babado já por aqui, viu? Vem comigo.
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0: E o Ministério da Justiça acionou a gigante dos streamings, a dona Netflix, por causa da classificação indicativa do filme Elise, Sombras de uma Mulher. Produção essa inspirada na história do crime que chocou o país envolvendo Elise Matsunaga. Segundo o órgão responsável pela classificação no país, a mudança foi motivada pelas cenas de violências extrema, conteúdo sexual e linguagem própria. A produção, estrelada pela atriz Lorena Comparato e escrita por Rafael Montes, retrata o crime de 2012, onde Elise foi condenada pelo assassinato e esquartejamento do marido, Marco Matsunaga. Com a decisão do Ministério da Justiça, a plataforma precisa atualizar o selo de recomendação, que passa a ser exclusivo para maiores de 18 anos em seu catálogo nacional. Lembrando que atualmente a classificação é de 16 anos e agora subiu para 18, conforme solicitou o Ministério da Justiça.
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0: 94 FM, agora 2h34, boa tarde!

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1: Tá na 94, tá com tudo. Boa tarde, minhas potências. Já de volta aqui do seu ladinho no nosso Show da Tarde, tá? Participa aí, 3532-6081. Olha eles, Henrique e Juliano, pra você.
2: Fazer o quê?
1: Seja ex, tá?

0: tá barulhinho gostoso. Ó. Aham. Escuta aí.
1: Escuta aí o barulho do foguete.
0: Zeneta e Cristiano e o barulho do foguete por aqui no nosso show da tarde. Olha pra essa inovação aqui, ó. Acho que vai ser muito útil, viu?
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0: E um aplicativo que foi desenvolvido aqui no Brasil está prometendo aí ser um forte aliado na segurança do trânsito ao identificar sinais de sono ao volante em tempo real. Criado pelo empreendedor Patrick Neri de Oliveira, em parceria com a Universidade Federal do ABC, o Super App utiliza inteligência artificial embarcada para poder monitorar a atenção dos motoristas. O sistema funciona por meio da própria câmera frontal do smartphone, analisando padrões faciais, por exemplo, como o ritmo de piscadas, bocejos e o fechamento prolongado dos olhos. Caso detecte sinais excessivos de cansaço ou fadiga, o aplicativo emite sinais de alertas imediatos para reativar a atenção do condutor antes que ocorra um acidente. A solução vem sendo adotada por empresas de transporte e até mesmo seguradoras como ferramentas de prevenção. O Waker App já está disponível gratuitamente nas principais plataformas, tanto para Android quanto para iOS, contando também com modalidades pagas e recursos avançados voltados para a integração com sistemas corporativos. Então, baixa aí na sua loja de apps, o Waker App, e tenha esse app como aliado aí na hora que você for dirigir, para poder ter mais atenção, tá certo?
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0: 94 FM, faltando 10 para as 3, boa tarde!
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6: Tudo que você gosta aqui, ó, no meio da sua tarde. Simbora, música boa, carinho, amizade, resenha, informação, tudo junto e misturado, tá? Gustavo Mioto na Castela, Princesa.

Por aqui, Taylor Swift com And Hero pra você. Show da tarde, as melhores do Brasil e do mundo, bebê. E aí, tá curtindo? Tá de boinha nessa tarde aí, nessa metadinha da semana? Participa comigo aqui no 3532-6081. Solta a voz pra mim, manda seu alusão, fica à vontade. Aqui o espaço é seu, é nosso. Já, já, logo mais tem sertanejo classe A com o Alan pra fechar bem a sua tarde aí, só com modão caprichado, né? 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Já, já tem mais música boa, tem mais resenha, tem você aproveitando a sua tarde com a gente por aqui, tá? Fique ligado.

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2: Tem que respeitar, bebê. Lançamento saiu do forno agorinha. E já é destaque por aqui, tá? Priscila Senna, a musa, com Gustavo Lima, cantando pra você, ó, Doce Mel. Já tá pipoqueada nas plataformas e você ouve aqui no Show da Tarde.

0: minha morena. Som de faculdade por aqui, bebê. Aquela tarde gostosinha, com pagode, com piseiro, com os hits globais, os lançamentos, as novidades. Tudo em primeiríssima mão aqui no Show da Tarde.
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0: E a rivalidade entre Mara Maravilha e Xuxa Meneghel, dessa vez, ganhou um novo capítulo policial, senhoras e senhores. Pois é. Mara Maravilha registrou um boletim de ocorrência por difamação após denunciar o vazamento de seus dados pessoais nas redes sociais. A equipe acionou autoridades especializadas em crimes cibernéticos para investigar o caso. Esse vazamento aqui, senhoras e senhores, ocorreu em meio a uma troca de farpas de forma pública, tá? A dona Mara Maravilha vinha fazendo críticas constantes ao figurino e também à aparência de Xuxa Meneghel durante a sua nova turnê O Último Voo da Nave, o que acabou provocando reações calorosíssimas por parte dos fãs da dona Xuxa. Xuxa rebateu dizendo que Mara estava buscando apenas visibilidade com os comentários. A equipe jurídica de Mara Maravilha informou que vai adotar medidas judiciais contra quem vazou ou compartilhou seus dados nas redes e também que reforçou aí a sua segurança nas redes sociais. A que ponto chegamos, né? Quando foi que as pessoas começaram a achar que elas podem ficar opinando tudo o tempo todo sobre a aparência das pessoas? Aí isso se torna um problema maior quando os fãs pegam bronca, aí vira algo pessoal, não é mesmo? Tudo isso poderia ser evitado, mas as pessoas realmente hoje em dia buscam, né, lacrar, engajamento, enfim. Tem que estar na mídia de alguma forma, seja de forma positiva ou negativa, tem que estar entre os assuntos mais comentados, né?
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0: 94 FM, agora 3h25, boa tarde!
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1: Continua aqui o nosso rolezinho nessa metadinha da semana. Bora lá, tarde gostosa aqui na 94. E agora tá chegando aquela medida protetiva com João Bosco, Vinícius e Gustavo Lima. Simbora.

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1: Vem!

0: Katy Perry. Sim, nessa performance vocal incrível aqui no nosso Show da Tarde pra você. Bora falar de comprinhas pela internet?
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0: Meu papo agora é com você que gosta de fazer compras aí pela internet, tá? Atenção. Lojas virtuais que ocultam informações básicas como CNPJ, telefone, razão social ou até mesmo o valor do frete antes do carrinho de compras estão aí na mira dos órgãos de proteção ao consumidor. A lei do e-commerce e o Código de Defesa do Consumidor exigem que todos os dados do vendedor e do produto fiquem visíveis aos compradores, sob pena de multas que podem chegar a 13 milhões de reais e suspensão imediata do site. A legislação também garante ao consumidor o direito de arrependimento com o prazo de 7 dias corridos após o recebimento para cancelar a compra sem custo. Nesses casos, a loja é obrigada a reembolsar o valor integral imediatamente e notificar a operadora do cartão de crédito para evitar cobranças na fatura. Além do direito do consumidor, os e-commerces precisam seguir regras rígidas da Lei Geral de Proteção de Dados no Armazenamento de CPFs e também cartões. A recomendação para o público é verificar o CNPJ do vendedor no site da Receita Federal e evitar as plataformas sem canais claros de contato e de atendimento.
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0: 94 FM, 3h41.

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1: As melhores parcerias passam por aqui também no nosso Show da Tarde, hein? Chegando o som do Periclão com Ana Castela. Bora lá. Tá na 94, tá com tudo.

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0: Dimen pra você aqui no nosso show da tarde. Essa galera sul-coreana arrebenta demais e é sempre destaque por aqui, né? E é com essa que eu vou fechando a nossa edição de hoje. Tô indo nessa mais com meu coração grato, feliz demais de ter passado essa tarde incrível com você. Eu amo estar aqui todas as tardes na nossa 94, levando alegria, música boa, informação e entretenimento aí pra você, tá? E falando em música boa, o Alan tá chegando aí pra comandar o Sertanejo Classe A pra fechar bem a sua tarde só com moda caprichada, tá? Até amanhã, tchau, tchau.
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0: 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Tudo caminha junto. O que criamos ontem é vivido hoje. 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
2: Bem, meus amigos e minhas amigas, a partir de agora, ao vivo para toda a nossa região, o nosso programa, o programa do nosso povo.
3: Brasil!
2: É, minha gente querida, olha, estamos chegando, finalzinho de

0: programa do nosso povo.
1: Brasil!
0: É, minha gente querida, olha, estamos chegando finalzinho de tarde, né? Trazendo muita música legal pra você a partir de agora, ao vivo pra toda a nossa região, o nosso sertanejo classe A. Chegando com muita alegria, chegando com muita alegria, energia positiva, né, gente? Pra gente fazer um

0: tá bom? Beleza? Um abraço, meu amigo Sabiá, lá da higienizadora e também da lavanderia. Meu amigo Sabiá tá sempre ouvindo o programa, lá no Parque Lianar. Pensa no trabalho maravilhoso que a lavanderia. Pensa na roupa, como é que fica, viu, gente? Fica cheirosinha, bem passada, né? Então, um abraço pro meu amigo Sabiá. Um abração, Sabiá. Vamos que vamos, minha gente. Chega de falatório e vamos de música boa. A partir de agora, aqui na 94 FM, ao vivo, para toda a nossa região.
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3: 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Meu amigo, antes de eu concretizar meu áudio, eu gostaria de parabenizá-lo, a 94 FM, e você por essa audiência magnífica que tem, hein? Aonde anda aqui na cidade de Itararé, só dá 94. 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Vai que vai.
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1: Bem, minha gente, estamos de volta com o nosso programa ao vivo para toda a nossa região. 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

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Olha, gente, também eu quero avisar aqui, né, sobre o gato aí do meu amigo Lagarto, né, conhecido como Polaco, um gato muito bonito. E ele sumiu, gente, vai fazer mais uma semana já. Então a gente pede de coração aí o pessoal aí que se vê ele é bem, o pelo dele é bem longo, né, e também ele é meio creme. Deixa eu só pegar aqui melhor aqui. É a recompensa também, viu, gente? A recompensa é R$1.000. Então já ajuda, né? Vamos mostrar um gato no meu amigo Lagarto, gente. Telefone para vocês, caso achar. O telefone é o 15997167492. Só lembrando que é no Lagarto, né? Que tem tapeçaria na rua de Itaporanga, tá bom? 4:34.

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1: 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Atenção, você minha amiga, você meu amigo também, que tá aí ouvindo o nosso programa. Olha, gente, um recado importante do Sindicato Rural aqui de Itararé. 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Rede de esgoto doméstico, rede hidráulica, rede de abastecimento também. É importante você estar... Deve estar tendo esse conhecimento aí, gente. E não paga nada, viu? Não paga nada. E lembrando que, agora que o mês, aliás, mês de setembro, né? O mês de setembro vai ter vários cursos lá. Então quero aqui mais uma vez falar pro pessoal aí, ó. É, agora no dia. Opa, vamos aqui, no dia 14, né, de setembro, vai ter o curso do plantio de soja, né? O plantio direto. Também vai ter o curso de produção de mel e aproveitamento da cera, mas essa vai ser em Bom Sucesso de Itararé. Então atenção, amigos e amigas aí da cidade de Bom Sucesso, vai ter esse curso de produção de mel e aproveitamento da cera. Também vai ter o curso de processamento de caseiro de pães. Essa vai ser lá no nosso querido bairro de Santa Bárbara. E o artesanato de bambu também, gente, vai ter aqui em Itararé. 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
1: Então tá aí, minha gente, então tá aí, tá dado um recadinho do Sindicato Rural. Caso você tenha alguma dúvida, dá uma chegadinha lá, tá bom? 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Muito bem, é o nosso programa, gente, finalzinho de tarde, né? Tão abençoado, que bom, né? Vencemos mais um dia. 4h42, vamos que vamos.
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2: Bem, meus amigos e minhas amigas, nós já estamos de volta com o nosso programa, né? Tocando muita música legal pra você, esse finalzinho de tarde, aqui na 94 FM. Quero agradecer primeiramente a cada um de vocês aí pelo carinho da audiência, viu, gente? Obrigado de coração mesmo, tá bom? Muita gente que por onde a gente anda aí, o pessoal sempre tá acompanhando aí o nosso programa. Obrigado mesmo de coração, tá bom? 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O seu Gijo também, grande Gijão, um abraço, Gijo. 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Mandar um abraço para a melhor secretária do Brasil, grande Fabiana Chapa. Um abraço aí, Fabiano. Um abraço, doutor. 4h54, agora vamos aqui aproveitando. Mandando um abraço lá pro Luiz Fernando. Alô, Luiz Fernando. A Jaque Kates também, né? Lá do é bem ao lado do Marcelo Móveis Elétrico. Temos a comidinha boa, né? Comeu um viradão paulista no final de semana. Eu vou te contar uma coisa, hein? Pensa numa comida caprichada. Mandar um abraço lá, o Fernando passou os nomes aqui do... Lá pro Pezão, o Diego Chantelli, o Júnior Sapo,

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0: 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Aproveitando e mandando aquele abraço lá pro nosso amigo Fernando, seu filho da, o Davizinho, né? Também pro nosso querido amigo Edmar, o popular Didi do Mar Cruzeiro. E aproveitando, um abraço lá pro Bagual, grande João Luiz, né? E também aos netinhos lá do João Luiz. Tudo fera, rapaz, rapaziada lá, tudo fera. O Abelzinho e também o André. Manda um abraço lá pro meu amigo Gé Merege, aí da C Brasil também. Um abraço a toda a rapaziada aí que trabalha, gente. Olha, pensa na rapaziada que pega lindo aí, viu? Fala aí, meu amigo Wilson. Wilson tá reunido com a família. Solta a voz aí, Wilson.
1: Fala, aqui é o Wilson Maeski. Aí, ó. Dá um boa tarde pra nós aqui, pro meu enteado, pra minha esposa aqui. Tá bom? Manda um alô pra nós aí, um som. Manda um alô bem gostoso pra nós. Beleza, Deus abençoe, um boa tarde.
0: Abraço aí, ô Wilson, um abração aí. Um abraço, nosso amigo Júnior também, proprietário da empresa C Brasil, né? Que agora vamos fazer a coleta de lixo na cidade, né? Mas a gente vai trazer informações bem certinho pra vocês aí, tá bom? 5 horas e 18 minutos.

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2: Oi, meu baixinho.

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0: Rádio Brasileiro Oficial de Inverno, agora pontualmente 5:30 e pouco já. É, né, Stories Afa chegando no seu rádio, melhor do gauchão na 94, no cheiro de galpão. Aí também aparece sempre um caos curtinho para dar aquela descontraída na programação, fechando o horário 18h25, tem caos de galpão. Valendo toque, a participação, mensagem de texto pelo WhatsApp 15-3532-6081 ou 15-997-388594.
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0: 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Até esse volume, faz esse rádio bufar. Que o locutor é dos banhos no programa vai começar. 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Quando é ronco de cordona, a gente tem que escutar.
1: É, quando é ronco de cordona, a gente tem que escutar. E a maneira tem que ser de varrer galpão os quatro galdérios.
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Às 17h38 na abertura, nós ouvimos Maneira de Varrer o Galpão, Os Quatro Galdérios. 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Agora 19, voltando para as 18, quem tá no clique do mouse, Xeloquedo, é só clicar que vai pro ar. Tá no chapadão ali da Vila Osório, abração lá pro Zé Cornélio, pessoal ligadinho em nós, obrigado pelo carrinho, é do restaurante Lanchonete Cornélio, bem na esquina da São José. E por ali também o pessoal lá da na Pet Store, Pet Set, um abração a Maria Cândido também. A Maiara e todos os amigos, e sempre ligado na Maíra e os amigos e da família também, Cavazotti, mas quem também? O Rogério Arigó. Ei, Rogerião, como é que você tá, guri? Aquele abração. A gurizada também lá no Bar do Nhambu, sempre ligadinho no nosso Cheiro do Galpão. Estendemos um abraço também pro pessoal lá do Rancho Chupacabra, a Cida e também o Walter. Alô, Walter, alô, Cida. Obrigado também sempre pelo carinho da audiência. O Joãozinho Pedevalsa lá da Bicicletaria e Borracharia São João, todos os amigos e ligadinho no nosso Cheiro do Galpão. E também lá no Jardim Alvorada, lá no

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1: É 15 já faltando para daqui a pouquinho ouvimos Xeloque do Pop Pegar. 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
1: É agora 11 minutos, faltando para as 18, falando na hora certa, nós falamos do tempo, e se fala no tempo é hoje, hoje a gente nunca sabe, amanhã então piorou. 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

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Agora 17:52, quem tá no clique do mouse é Os Vizinhos, é só gaita e voz, aí na interpretação do grande cantor Fabrício Luiz, o gaiteiro Flavinho Alves, que dá um show de execução nessa milonga. Falando em milonga, mandando meu amigo Gugu, Gugu, a milonga das batidas mais bonitas da música gaúcha, pra quem sabe bater a milonga, deixa diferenciada a milonga, né? O amigo Gugu, uns raros aqui do Itararé, que sabe bater uma milonga perfeitinha, Carlos Augusto, o popular Guguzinho, também tá lutando na saúde, um abraço Gugu, bastante saúde para você, meu irmãozinho. E mais quem também ligadinho, o Paulo Vaz, que gosta bastante também de uma milonga, tá aí, ó.

Que coisa linda, hein? Deixa 7h56, tá pesado? Fica levinho pra 6, faltam só 4 minutinhos. Os vizinhos na gaita, Flavinho Alves na voz, Fabrício Luiz, a canha. É na ocasião quando vira.

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0: Xingando e Guria, você está na melhor rádio da região, cascando aí todo mundão no melhor do gauchão, no cheiro de galpão, mas deu tudo em rima, que bom!
1: E muito apaixonado.
0: Então chega o horário brasileiro oficial de inverno do Timão.
2: Corinthians!
0: Agora pontualmente 6:00 no seu relógio, no meu também, horário brasileiro oficial de inverno de Itararé. 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

BR pelas estradas do Brasil, neste instante, cruzando as nossas rodovias SP-258. Quem está indo lá para o Estadão do Paraná ou está na PR-151, vindo aqui para o Estadão de São Paulo. 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

muito bem, agora 18 mais 8 em frente na programação 94, na segunda meia hora do melhor do gauchão, no cheiro de galpão. E agora no clique do mouse, talentos da cidade e da região, sempre também brilhantemente, levando o nome de Itanaré, onde quer que se apresente, a gurizada do grupo Vanero. E de quebra, mandando abração lá pro grande gaiteiro, Rodriguinho, também por Toninho, família Press, aí conserta, acordeon, faz tudo na sua forma. Teu acordeon me deu algum problema na região? Não tem quem dê jeito, traz Itanaré na oficina, Press fica novinha em folha. Falando em novinha e foi, um abração para o amigo Alan aí da Sabesp, outro grande companheiro sempre prestigiando a gente. O Daniel também, deu lucro, o Daniel tá negociando, um abração Daniel. E mais, a mim falando do Daniel também, o Daniel da Eletrônica, o crânio aí da Eletrônica em Itanaré, o Daniel Messias.

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1: Agora 18:12, Grupo Fálero Herói Farrapo. E falando pra você então, na hora da confraternização.

0: gênero herói farrapo. 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
1: Estamos chegando.
2: É, isso é o Antônio Marcos, Marcos Antônio, Antônio Marcos e da Estância Cap. Estamos chegando.

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nós dois bailando num bugio desse, eu passo com a Brenda e vejo o Juquinha fazer beijinho, senhor. Grande Juquinha, sempre alegre e sorridente, depois de mim, é o melhor dançador bugio da Itararé e região. E mais quem também ligadinho na programação 94, Adelinda, um abração para você, Adelinda, e todos os amigos da Vila Beca, sempre carinhosamente precisando do nosso cheiro de galpão. Essa aqui também, mais quem também ligadinho na programação 94, tá chegando aqui o João Alberto, como é que tá, João? Pessoal da Vila São João, também o pessoal do Bar do Carlinhos, tá sempre ouvindo nós, falando em Bar do Carlinhos, um abração pro Carlinhos aqui. E tempo negociou ali no... Ali na Vila Sinhá, teve o seu bolicho por muitos anos, agora está residindo em Riversul. Um abração para o seu meu amigo Carlinhos Barbosa.

toda a região de Riversul. 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Essa aqui vou mandando agora para as cozinheiras que nesse instante estão trabalhando as panelas, fazendo aquele tempero de dar água na boca de...

Numa ponte aérea de Brasília, não sei pra onde, o piloto decolou e quando ele anivelou o bichinho lá em riba, pegou o microfone pra falar com os passageiros. Diz: atenção, senhores passageiros, estamos sobrevoando acima de 15 mil pés e estamos numa velocidade de mais de 500 km/h. E não temos possibilidade de temporal e desejo a todos vocês uma boa viagem. Nisso o piloto começou numa gritaria dentro da gabinha. Ai, ai, ai, ai, ai, ai, ai, ai, ai, ai, ai, ai, ai, ai. Bom, deixou todos os tripulantes em pânico. Aí pegou o microfone novamente e falou: atenção, senhores passageiros, não há nada com o avião por enquanto. Tá tudo 10. Foi só um café quente que eu derramei aqui no meu colo. E vocês precisam ver o estado que tá minhas calças aqui na frente. Aí um gaúcho gritou de lá: Dizito, precisa ver o estado que tá minhas bombachas aqui atrás. Antes de chegar no destino, o piloto apavorado: atenção, torre de comando, atenção. Estou com o motor da esquerda falhando, o motor da direita parado, a cauda em chamas e perdendo altura rapidamente. Espero instruções. Atenção, piloto, atenção, torre chamando. Repita comigo: Pai nosso que estais no céu, santificado.

0: Mas que humor mais negro, hein? Aí na interpretação do Muleta. Até a voz do homem engraçado.
1: Pra dar a despedida.
0: Agradecendo o carinho da sua audiência, deixando abração também lá pro amigo Guilherme, o Guga, o pessoal na Coveza, Loja 7 no comando do Zezinho do São Vicente, o Zeca da Coveza, o Zezinho da Dona Cacilda. Abração, Guilherme. Que tudo seja uma ótima noite, fique com Deus. Já já tem ele, o Léo Medeiros, chega com tudo e o seu Rap Hour. E nós nos falamos amanhã, neste mesmo horário, se Deus quiser. Sempre lembrando, Brasil, minha pátria, Itararé, meu país. E pra você que a assinatura faz a diferença, sem arrogância, com humildade e transparência, onde tem ordem, tem progresso. E pra ter abraço, vacina no braço. Falando de vacina, papai e mamãe, atualiza sempre a cartinetinha de vacinação dos filhinhos, e a tua também. Porque fazer o bem também te faz o bem. E nunca faça nem deseje para os outros o que não quer para você. Gauchada, primarada. É bom ser bom. Tchau, Horta!

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1: Olá, boa tarde, 18 horas com mais 33 minutos, bem-vinda! A partir de agora está no ar a edição do Happy Hour, até as 20 horas contigo. Vale a indicação do 3532-6081, tá aberto pra você. Segura essa onda, hoje quarta-feira, meio semana, sempre no clima em altíssimo astral pra você, 12 de agosto. Muito bem-vindos, muito boa tarde, início de noite, que maravilha. Vamos adentrando na boa pra você com a melhor programação por aqui, depois do Craca Djalma. Tô chegando!
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2: Boa noite, meu grande e amigo Léo, entendeu? Léo, eu acho que eu não perdi meu pulo, o perdi. Cheguei, Brasil! Eu cheguei muito atrasado. Boa noite, entendeu? Vê se você toca aí pra mim. Quebra o galho aí pra mim, Léo, fazendo um favor. Esquecer é o nosso jeito. Com Eduardo Costa, Maria Aparecida Ferreira, que tá fazendo montanha. Ofereço para Josimar e Matheus e ainda para os meus pais. Comercinho e José, lá no bairro da Bela Vista, no fundão da grota, todos da minha família. E todos que estiverem ouvindo. E o meu grande garoto, forte abraço, beijo, fui! E até amanhã, se Deus quiser.
3: Muito obrigado.
4: Pode ser ideia pro lugar certo.
3: Muito obrigado ao nosso ouvinte. Obrigado aí a Maria Aparecida Fazenda Montanha. Obrigado pela participação aqui conosco. Pediu uma música do Eduardo Costa e a gente já vai tocar para você. Mas antes, um abraço para você que está chegando agora também. Participe até às 20 horas. Eu fico aqui com a melhor programação. Está chegando Eduardo Costa.
5: Obrigado.

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1: 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Corra lá, lá tem cuibisco, chá verde e o tradicional, tá bom? 18 horas com 56 minutos, boa noite, moçada que tá chegando por aqui, participando do programa. O Fábio já confirmou a audiência. Alô, Fábio, obrigado pela audiência aí. A Delinda vai pedir música também daqui a pouquinho. A Raquel Marques também está participando aqui com a gente. Antes, porém, participou aqui a Maria Aparecida Fazenda Montanha. Está curtindo a gente lá também, né? Ah, muito obrigado aí pelo carinho de todos conosco na nossa noite aqui na 94, que só está começando, né? Só começando. Até as 20 horas a gente vai contigo. Um abraço para a galera da Santa Terezinha que não perde o programa, mas de jeito nenhum. Sabe quem? O meu amigo Julião. Não perde o programa, né, Julião? Ó, tapinha nas costas aí. Um abraço também lá pro meu amigo Ari da Copa Lori. A Silvia Paz também com a família toda lá, o Yuri. Alô, Yuri! E toda a moçada lá curtindo.

0: A gente também, que maravilha. Qualquer hora eu vou tomar um café aí, hein? Um abraço. Também um tapinha nas costas vai pra quem? Ah, pra Marisa Kett e o Cadu também. É, tá ouvindo a gente lá. E a mamãe diz que não perde o programa de jeito nenhum também, né, Marisa? É, lá pros lados do Cerrado, a família Kett tá tinindo o radião lá, né? Que maravilha. Um abraço a Inês também no bairro do Cerrado. Obrigado, Inês. Abraço pra todos vocês aí. Muito grato pela participação sempre aqui na melhor programação do seu rádio na 94, a melhor e mais ouvida.
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2: 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Ótimo! 19 horas com 8 minutos, a galera participando, chegando por aqui, o Luiz Carlinhos da Vila Jura. Um abraço pra você, menino. Um abraço, um tapinha nas costas, obrigado pela participação. E olha quem tá chegando aqui, o meu amigo Antônio Bochinal. Ei, boa noite, Antônio! Ele pediu pra ouvir aqui o Criolo Batista? Ah, estômago que cai, é verdade. Vai pra mim, opa, obrigado, e pra todos os seus ouvintes, e pra minha família e amigos, e pra todos em Parão de Antonina. E vai pra esse povo do Paranazão, né? E pra todos os paulistas também, né? Opa, é o Norte Sul Pioneiro. É, essa galera curte de montão o nosso programa aqui. Ô, Léo, ele tá dizendo aqui, encontrei uma identidade. Deixa eu ver, ele quer que a gente fale aqui. Como é que é o nome de quem perdeu aqui? É o Valdir Ribeiro de Lima. Alô, Valdir Ribeiro de Lima! O Bochinal encontrou a sua identidade aqui, viu? Então tá aí. Tá dado a dica. Tá certo? Então passo pra retirar. E ele também tá pedindo uma música. Ô, Léo, acabou de chegar aqui um senhor de uns 80 janeiros. É! Eu falei pra ele, se pedir você... Ele diz que ele toca, beleza? Ele faz anos que não ouve o Zico e Zeca, Cravo na Cinta. Pode tocar? Ah, posso sim! Pode deixar que eu toque sim, um abraço aí pra ele, viu? Dá um tapinha nas costas dele, vou tocar sim, tá bom? Já tá no ponto aqui a música que você pediu aqui, tá bom? Vamos primeiro aqui, ninguém vê os tompos que caio? Essa aqui mesmo? Ah, deixa rolar!
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2: Léo. Boa noite, Léo. Eu tô ouvindo, sim. Foi uma música aí pra mim da Paulinha Fernandes, aquela uma que eu gosto dela. Uma boa noite pra você e um bom começo de semana. Quer dizer, já tá quase terminando a semana. Tchau, tchau. Fique com Deus.

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0: É isso aí, moçada. Continuamos por aqui, 19 horas com 25 minutos. Boa noite pra você. Boa noite. Você que tá chegando agora por aqui, continue com a gente. Aqui o meu amigo Antônio Bustinal tá falando aqui o nome do nosso ouvinte que pediu o Zico e Zeca, é Valdomiro. Ô, seu Valdomiro, um abraço. Agora envia aqui, é lá do Morro Vermelho, né? Ah, um abraço pra todo o pessoal do Morro Vermelho. Qualquer dia eu vou aí, seu Valdomiro. Mas vou mesmo. Obrigado, viu, pela participação. Ele tá dizendo que é pra mim ir na casa dele lá. Vou sim, vou. Será um prazer. Grande abraço pra todos aí do Morro Vermelho. Um abraço especial pro Antônio Bustinal, que sempre tá com a gente aqui. Obrigado pelo carinho de todos vocês aí, viu? Pela preferência aqui da 94. E um abraço sempre pro meu amigo conterrâneo Zé Cássio Itapetininga, que tá pedindo uma música, vai rolar já pra você que quiser. Um abração. E também um abraço, aliás, acabou de confirmar a audiência aqui, o meu amigo Jorge, lá da JJ Marcenaria. Ô Jorge, como é que tá aí, animado, guri? Ele, a esposa Josi, o Diogo e também a Duda. Esse quarteto aí não é fácil não. Um abraço pra todo mundo aí, viu? Um tapinha nas costas aí. Deixa eu ver quem mais aqui. Ah, deixa eu mandar um abraço aqui lá pro meu amigo Ricardinho. Alô, Ricardinho! Vai, Corinthians! Ei, Ricardinho! Um abração pra você, Ricardinho. Um tapinha nas costas. Aliás, vou tocar uma música pra você hoje aqui, Ricardinho. Vou tocar aqui Rio Negro e Solimões pra você, viu? Tá bom? Ele gosta dessa música, né? E também oferece lá pra Raquel, a Zuleide também tá ouvindo lá, né, Zuleide? Mandando aí pra Raquel, pra todos os ouvintes. E a Isabel, hein? A Isabel também continua ouvindo o programa? Que maravilha. Obrigado, viu, pela participação, pelo carinho, sempre conosco aqui na audiência do nosso programa. Falar em Raquel Marques. Ô, Raquel, como é que tá?
1: Léo, fala pra mulher da... Bota, não bota não, é... Não bota coisa não, é...
0: Canela não. Bota o quê?
1: Se botar canela, fica rouca. Demais, cada fica rouca. Mas não bota... Depois o mel, depois de tudo.
0: Ah, pronto, depois o mel. Cravo. Ah, tá certo.
1: Cravo.
0: A Raquel com a receita.
1: Canela não, fica rouca pra caramba.
0: Ah, é? É só fazer um chazinho.
1: Alho.
0: Alho, o que mais? Alho,
1: faz o chá.
0: Mel, o que mais?
1: Maninho também, põe mel depois.
0: Eita.
1: Vou tomar mel. Um pouquinho de mel, não? Espero esfriar também.
0: Tá bom, Raquel.
1: Não, um pouquinho.
0: E o que mais?
1: Eu já passei por isso, Léo. Já passei por isso.
0: Raquel, tô no lugar, é complicado.
1: Essa é minha amiga, que ela fala muito bonito no rádio.
0: Uhum.
1: Adoro a homenagem que ela manda pra você. A homenagem que ela manda pra vocês aí no rádio, tá?
0: Maravilha. Obrigado, Raquel.
1: A Maria, eu adoro. A gente é uma montanha, né?
0: É, a Maria.
1: Parabéns pra ela também. Fala, Maria, porque tá muito bem, tô bem, tem esse programa também, tá bom?
0: Ah, ela vai fazer um chazinho da não, receita
1: coloca,
0: da Raquel.
1: Não coloca canela, não. Canela que
0: ela vai ter. Ah, mas daí fica bom se colocar canela, pô.
1: Só cravo.
0: Cravo.
1: Gengibre.
0: Alho.
1: E cravo.
0: Ah, muito bom. A receita
1: não,
0: da Raquel,
1: canela,
0: eita.
1: Canela fica ruim, né, garganta?
0: É?
1: Por favor. Boa canela não, né? Põe canela, fica ruim, garganta.
0: Ah, daí não fica bom.
1: Um beijo, sou fã do programa.
0: Uhum.
1: Eu sou muito fã da Maria também. Muito fã dela também.
0: Ah, tá certo.
1: Só porque eu sou Raquel Marques do Santo. Vai pra ela. Tá?
0: Isso, Raquel. Ela pensou, tá ouvindo. Lá.
1: Bye, menino.
0: Ela tá ouvindo lá.
1: Mas tá gostoso, Léo. Tá muito de bom, tá bom, tá, Léo?
0: Tá bom.
1: Tá muito bem esse programa, tá? Parabéns pra vocês aí.
0: Obrigado,
1: Raquel. Parabéns.
0: Aí, Maria Aparecida, ela ensinou uma receita pra você aí, viu? Aí ela já agradeceu, muito obrigado. Tá bom, Maria Aparecida, obrigado pela participação. Ela tá rouca, mas é normal isso aí, que essa época agora, essa mudança de tempo, é evidente que até eu vou tomar esse xarope aqui, essa receita da Raquel aqui, viu? Ela mandou um abraço pra Zuleide também, pro Ricardinho, pra todo mundo aí. Obrigado, viu, pela participação de todos vocês. Gente, eu vou atender então o Ricardinho, uma música aqui que ele gosta, né? E daqui a pouco vou atender também a Delinda, que tá participando com a gente, né, Delinda? Lá na Vila Beca pediu uma música também. Daqui a pouco eu vou rolar a música que você pediu aqui, tá bom, Delinda? Hoje ela pediu, se eu não me engano, é uma música gaúcha que você pediu hoje aqui, né? Então daqui a pouco eu vou tocar pra você. Mas antes, porém, vou atender o Ricardinho. Ai, Corinthians!

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4: A nossa querida Tata Werneck está em festa. A atriz e humorista completou 43 anos e a data é marcada por muito sucesso. Ela está brilhando na novela Quem Ama Cuida, da Globo, mostrando todo o seu talento em um papel que mistura humor e drama. Fora das telinhas, Tata continua sendo um fenômeno nas redes sociais, compartilhando seu dia a dia com a filha Clara Maria e o marido Rafael Witt. Sempre com muito bom humor, ela prova que é uma das figuras mais populares e queridas do Brasil, unindo talento e carisma de sobra.

0: Continue na sintonia da melhor e mais ouvida, 19 horas 38 minutos. O Ariel Santos está chegando por aqui. Ô Ariel, tudo bem contigo? É, o Ariel, nosso jardineiro da Vila Esperança. Eita, gente fina. É verdade, olha aí, vou dizer uma coisa pra você, hein? Capricha, viu? É o que ele diz aqui. Fica top o jardim, qualquer coisa. Qualquer coisa você pode ligar pra ele e já corre lá. 997-99-0337. E pra dar uma refrescada, né, Ariel? Ai, Corinthians! Eita! O Ricardinho tá lá que eu vou te contar. Ai, Corinthians! Um abraço, Ariel Santos. Obrigado pela participação aqui com a gente, tá bom? E sem milongas, tem gente pedindo música, quero ver. Diga!
1: Oh, tudo bem com você? Aqui dentro moro Rebeca, quero gaúcho, não encosta a barriguinha na minha lombra, tá bom?
0: Ah, é?
1: Bom trabalho, bom serviço, todos os meus colegas da Rebeca, tá bom?
0: Obrigado.
1: Tchau, tchau, com Deus.
0: Tchau, tchau.
1: Até amanhã, Deus quiser. Tchau, tchau.
0: Tchau, tchau.
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1: Não fica bravo com você, eu não olhei teu, tá bom?
0: Já tá rolando a dele na sua música. Segura a onda, 19h40.

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2: Muito bem, agora vamos fazer o seguinte, vou atender, continuar atendendo, mas antes, porém, deixa eu mandar um abraço lá pro Sheila Vé. Um salve aí pra galera que tá curtindo a gente aqui. Estamos aqui no Lobo Guará. Tapinha nas costas também, ô Sheila Vé. Obrigado pela audiência aí, viu? Tapinha nas costas de toda a galera aí que tá curtindo o nosso programa. E tem mais gente chegando.
3: Boa noite, meu amigo Léo. José Cássio, conterrâneo seu, morador de Tapininga. Queria ouvir hoje, se possível, né? Se der tempo aí, com os cantores de Ébano, Oi, Irapuru. Se der pra tocar, agradeço com antemão. Obrigado e ofereço a todos ouvindo a 94 nesse momento, principalmente o pessoal da zona rural que tá ouvindo o programão a essa hora aí. Tá bom? Então, essa que pedi hoje, que veio na mente agora. Tô na escuta aí desde o começo e ficarei até o final. Obrigado, abraço e tenham boa noite.
2: Obrigado, Zé Cássio!

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Muito bem, continuamos na melhor e mais ouvida. E na ZYD 953, operando 94,3 de Itararé, São Paulo. Juntos, detonando as carrapetas até as 20 horas com você, diariamente no Happy Hour. Boa noite pra você, boa noite tu, boa noite você, boa noite tio, boa noite tia, boa noite você, Guaxinho. O Baixinho também curte a gente aqui. Um abraço pro Baixinho. Aliás, o Baixinho também, aliás, na escola, aquela coisa, tem que estudar, né? Então ele tá participando esses dias aqui. Ah, deixa eu mandar um abraço pro pessoal lá de Lajeado. Alô, Lajeado! Meu amigo Edemar, tá? O Edemar também tá trabalhando demais, hein, Edemar? Ah, barbaridade. Um abraço aí pro meu amigo Edemar, lá pro pessoal do Pinheirão. O Newton, os manos aí, toda a família, que maravilha. Um abraço para todos os irmãos aí, tá bom? Obrigado pelo carinho de todos aí no Pinheirão. E também o Paulo Jung. Alô, Paulo Jung! Como é que vai o poçante aí, gurê? Ah, que pergunta do Léo, né? Um abraço para vocês aí, viu? E um tapinha nas costas do pessoal da galera aqui da City, curtindo o nosso programa aqui da 94. Um abraço pro pessoal da Saele Marcenaria. Não perde o programa de jeito nenhum, né? De vez em quando ela aparece uns 45 de segundo tempo por aqui, a Sabrina, né? Alô, Sabrina! Um abraço pra você, pros meninos, pro esposo e a mamãe, com certeza, tá curtindo. Obrigado pelo carinho de todos. Afinal, tá aí o Roberto. Todas as

Tá aí o rei Roberto Carlos, que música linda, hein? Todas as manhãs. Um abraço lá pro pessoal do Jardim Claudina, que tá ouvindo a gente também, né? Meu amigo Denilson, lá no Bernardo Lavacá, ele, a Maria, sua esposa, também a Dani, a Maria Fernanda, o Márcio, também o William, o engenheiro William, o William! Lá no Tuts Bela também, curtindo também, né? E também lá o David. Ah, tem que falar o David, não pode esquecer do David, né, Maria? É verdade. Um abraço para todo mundo e obrigado pela atenção dispensada com a gente aqui na nossa noite, no Happy Hour. Um abraço também lá pro seu Jerônimo. Também a Dona Helena. Obrigado pela participação sempre com a gente aqui. Obrigado pela preferência na melhor e mais ouvida. Um abraço também para a Dona Zuza também, lá a Tereza, segura por aí. Lá no alto da São Pedro, meu amigo Claudecir, ali mais abaixo um pouquinho, o Marcelão também, né? E também a Andréia, também o Lúcio, lá na Casa Camargo. É, um abraço para todo mundo aí.

Ai, que pena, o programa tá acabando. Passando aí, dando um tapinha nas costas. Você que tá chegando agora, para desejar para você uma ótima noite. E que você tenha um descanso tranquilo, relaxante, né? É, uma boa noite carinhosa, ter o poder de espalhar alegria e transformar o fim do dia em um momento de paz. Palavras acolhedoras fortalecem laços, acalmam o coração e inspiram esperança para o amanhã. Beijo no coração de todos, muito obrigado pela atenção dispensada e o nosso programa fica por aqui, né? Mas amanhã, não esqueça, amanhã eu volto com você. Obrigado pela participação, tá bom? E quero lembrar, amanhã já é quinta-feira, né, gente? Quinta-feira, cara. Nossa, bom demais. Um abraço lá pro João Vitor, lá em Sorocaba, curtindo a gente também. No... O Paizói que tá participando com a gente, ouvindo. Então não poderia ser diferente, a família curtindo lá, né? Um abraço pra Rosa, pra Ana, pra todo mundo aí, pro João Vitor, aquele bonezão tradicional, hein, João? É brincadeira, né, cara? Um abraço também lá pro Rivail, lá em Sorocaba também, o Fausto Aurélio, essa moçada que não perde o nosso programa de jeito nenhum. Um abraço a todos, uma ótima noite. E a gente se esbarra por aí. Tchau.

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E estamos no ar com mais um programa Voz da Libertação, esse programa que é um órgão oficial da Igreja Pentecostal Deus e Amor, onde temos a nossa sede mundial na Avenida do Estado, 4568 Liberdade, São Paulo, isso, na responsabilidade da Mulher de Deus, a nossa irmã Irene Miranda. Temos também a nossa sede estadual na cidade de Itapeva, está na Avenida Brasil, 431, ele mesmo, Pastor Fernando Dias, é o responsável da obra de Deus. E aqui na cidade de Itararé também temos a nossa sede central na Rua Frei Caneca, 1085, próximo ao fórum, na responsabilidade deste que fala com você, seu irmão em Cristo, Pastor João Vitor.

0: E agora vamos aos anúncios local, anúncio que está, os anúncios local da nossa sede central de Itararé. Vamos às igrejas coligadas, a nossa central, temos uma igreja Deus e Amor no Jardim Alvorada, a qual está na Avenida Heitor Guimarães Cortes, número 100, isso, culto todos os dias, a partir das 19 horas, pastor Horaci Smokovic, ele mesmo, atual responsável da Igreja Pentecostal Deus e Amor no Jardim Alvorada. Temos também a nossa IPDA no Jardim Pauliceia. O endereço também é muito fácil, Rua Francisco Vicente da Silva, 342, culto de segunda a sexta-feira, a partir das 19 horas, pastor José Edilson, ele mesmo, está ali de braços abertos para receber você, a tua família, você que sente aí no seu coração. Não perca tempo, compareça até a casa de Deus, pois a palavra de Deus, ela é bem clara em dizer: alegrei-me quando me disseram, vamos à casa do Senhor. Você que ainda não tem essa alegria de estar na casa de Deus, Jesus quer te dar. Basta você buscar e você vai encontrar. E também temos a nossa igreja pentecostal Deus e Amor na cidade de Itaporanga. O endereço é fácil, Rua Garibaldi Volpe, 536, isso, culto na segunda, quinta, sexta, sábado e também aos domingos. Pastor responsável, ele mesmo, pastor Bruno, a partir das 19 horas, a nossa igreja pentecostal Deus e Amor já estão com as suas portas abertas para receber você, a tua família. Aí também na cidade de Riversul, um alô aí para os irmãos, uma saudação, a paz do Senhor Jesus a todos, a nossa irmã Raquel, a todos os irmãos que estão sempre ligadinho conosco, da cidade de Riversul. O endereço aí também é fácil, hein? Rua Antônio Pinto da Fonseca, 381, culto nas terça, quarta, sexta, sábado e também aos domingos, na Rua Antônio Pinto da Fonseca, 381, cidade Riversul. Você que ainda não conhece a Igreja Pentecostal Deus e Amor em Riversul é o nosso convidado especial. E também nossa sede central aqui na cidade de Itararé. A nossa igreja está na Rua Frei Caneca, 1085, e os cultos são todos os dias. Todos os dias, a partir das 19 horas, a nossa igreja já está com as suas portas abertas em oração, intercessão pela tua vida, pela tua família, pelas almas que se encontram perdidas, longe, afastadas dos caminhos do Senhor Jesus. E também na sexta-feira temos um horário especial de culto também a partir das 14h30. E no domingo pela manhã temos oração das 9 às 10 da manhã. E agora, para você se manter conectado, vamos à rede social, ao site da Igreja Deus e Amor.
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1: Que maravilha de Deus! E agora, na voz dele mesmo, aquele louvor abençoado do fundo do baú. Esse louvor, só os raízes é quem vai conhecer, hein? Vamos ao baú da MC Music. MC Music com o Dito do Evangelho.

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1: E tudo evangelho contemplando a natureza.

0: foi feito do pó da terra, e a terra mesma consome, sabemos que do pó nós viemos, e para o pó também voltaremos, mas e a nossa alma? A nossa alma precisa estar pronta para encontrar com o Senhor Jesus. Eu sei que está aí afastado do Evangelho, longe do caminho do Senhor. Chega de perder tempo, volta para Jesus Cristo. Esse mundo é ilusório, esse mundo é enganoso, e as suas ilusões não valem de nada. Mas Jesus tem uma vida melhor, não de ilusão, mas uma vida verdadeira, aonde você tem a salvação, a paz para a sua alma, a luz para os teus caminhos, com alegria diferente. Então volte para Jesus, você que se afastou, perdeu as forças. Jesus te dá força, creia nele, acredita nele, pois ele é fiel, ele é verdadeiro, ele é poderoso. Todas as coisas ele pode fazer e operar em favor dos teus servos. Vamos também às contas bancárias da Igreja Deus é Amor.
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1: E agora também vamos ao momento da meditação na palavra de Deus.
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1: Vamos meditar na palavra de Deus que se encontra em Marcos, capítulo de número 1 e o versículo de número 40, qual está escrito: e aproximou-se dele um leproso, que, rogando-lhe e pondo-se de joelhos diante dele, lhe dizia: se quiseres, bem podes limpar-me. E Jesus, movido de grande compaixão, estendeu a mão e tocou-o, e disse-lhe: quero, ser limpo. E tendo ele dito isso, logo a lepra desapareceu e ficou limpo. E, advertindo-os severamente, logo o despediu. Esse é o Senhor Jesus Cristo. Ele que tem o prazer, a alegria de curar, de operar, de realizar grandes obras, grandes maravilhas. A todos necessitados, o Senhor não nega a sua ajuda. Basta você pedir com fé, com certeza, que Ele pode curar a sua enfermidade. Ele conhece a dor de cada enfermidade diferente que existe. O Senhor conhece a cada uma delas. Sabemos que não é fácil o momento da enfermidade, ainda mais as dolorosas, as prejudiciais, ou principalmente as que não têm cura, apenas tratamentos. Jesus tem todo o poder. A Bíblia diz que o Senhor Jesus tomou sobre si as nossas enfermidades, levou sobre ele, tem o poder para curar, para tirar todas e qualquer enfermidade. A Bíblia mostra esse leproso, cheio de lepra no seu corpo, uma doença terrível, contagiosa, e ele chega até Jesus, se prostra com seu joelho no chão diante do Senhor, fala: Senhor, se o Senhor quiser, o Senhor pode me limpar, o Senhor pode curar, realizar uma obra, se o Senhor quiser. E realmente, se o Senhor quiser, não tem o que ele não faça. E a Bíblia diz que o Senhor olhou, viu ele lá no chão, prostrado, ajoelhado, pedindo a Deus a sua misericórdia, precisando e necessitando da misericórdia de Deus. E a Bíblia vai falar que Jesus moveu-se de compaixão, vendo que aquele homem era um necessitado, estava ali sofrendo. O Senhor disse: eu quero, seja limpo. Quando Deus ele quer, não há nada e nem ninguém que possa atrapalhar os planos de Deus. Não há nada e nem ninguém que consegue impedir quando Deus ele quer. O Senhor disse que Jesus teve uma compaixão enorme por ele. E naquela hora o Senhor quis curar ele e curou ele. Falou: eu quero, seja limpo. E ele recebeu ali na hora o seu milagre. Porque a Bíblia Sagrada diz: pede e dar-se-vos-á. Procura e encontrareis. Bate e a porta se abrirá. E aquele homem pediu, e ele alcançou das mãos do próprio Jesus Cristo aquilo a qual ele tanto necessitava. Deus não negou a ele, porque de coração necessitado ele precisou, pediu, e Deus que é fiel,

0: fiel e verdadeiro que está sempre com os ouvidos atento, diz a palavra de Deus, sempre com os olhos sobre a nossa vida, não demorou nada para realizar a grande obra, o grande milagre na vida daquele homem, porque Jesus Cristo, ele age na hora certa. Não é na hora errada, não é a hora que nós queremos. É quando ele entende que chegou o momento, e aquele homem prostrado ali no chão, pedindo a cura, Jesus falou, não, eu quero, seja limpo. E na hora que Jesus fala isso, some aquela lepra, aquela enfermidade, e o homem se encontra curado, com a saúde perfeita. Que fé, que poder glorioso que Jesus Cristo tem, e ele também quer operar na sua vida. Por isso que eu quero reforçar mais uma vez o convite. Compareça em uma de nossas igrejas, Pentecostal Deus e Amor. Estamos em oração, intercessão a Deus pela tua vida. Compareça com fé, pede e recebe das mãos de Deus a salvação, a cura, o milagre, a libertação das drogas, dos vícios, do que for. Jesus tem todo o poder no céu e na terra e ele quer operar na sua vida. Fica com essa palavra e vamos agora ao momento da oração.
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0: Senhor Deus e Pai, em nome do Senhor Jesus Cristo, apresenta agora a cada ouvinte que estão nesta audiência, meu Deus, com fé, com certeza da vitória, do milagre. Toca nesta dor, nesta enfermidade, nesta ferida, meu Deus, e opera. Que esta pessoa não venha sentir mais esse incômodo, essas dores no corpo, meu Deus, esse mal que lhe atinge. Ó Jesus, o Senhor que curou no passado e cura até hoje no presente, porque o Senhor é fiel e verdadeiro. Dê a paz ao coração aflito e necessitado, dê a alegria do teu Espírito Santo, para que essa vida se alegre poderosamente no Senhor, diante do teu poder e da tua graça, que é melhor que o ouro e que a prata. Livra do mal, meu Deus, esta família, livra da separação, do adultério, livra de todo mal, que haja paz, amor, fidelidade entre o esposo, a esposa, os filhos, os netos, meu Deus. Livra do mal, Senhor, e confirma a tua obra, o agir e o operar do teu Espírito Santo, essa pessoa que está te aceitando agora, escreve seu nome no livro da vida, esta pessoa que também está reconciliando, voltando para os teus caminhos, que está nesta oração, venha operar, venha realizar a sua grande e poderosa obra, meu Pai, em nome do Senhor Jesus, amém. Que maravilha é o poder de Deus agindo e operando. Quem se despede agora? Chegamos ao final de mais um programa Voz da Libertação. Quem se despede é o seu irmão em Cristo, Pastor João Vitor, permitindo Deus. Amanhã, a partir das 8, temos mais programação. Fiquem todos na paz do Senhor Jesus.

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Os princípios de fé e de boa conduta legados pela Santa Vó Rosa, o Consolador, e pelo Santo Irmão Aldo, o Profeta Apostólico, precisam ser difundidos para gerações seguintes, prezado ouvinte. Obediência e honra aos pais, disciplina das atitudes e ações, respeito para com todos, indistintamente, precisam ser mantidos em firme oposição à inversão de valores, que tem levado a tantos resultados negativos na formação de crianças, de jovens e de adultos. Boas maneiras e bom comportamento são regras básicas que indicam como se portar e viver em sociedade, o que se deve ou não fazer, aplicáveis a crianças e adultos, e são sempre muito bem-vindos em todos os ambientes do convívio humano. Nesse sentido, o exemplo dos pais é de fundamental importância e significado para as crianças. É necessário que ambos, pai e mãe, estejam alinhados, de comum acordo, quanto às orientações que direcionam as suas crianças, ou seja, que compartilhem dos mesmos princípios, dos mesmos valores e crenças, para que possam transmitir boa educação para elas. Saibas, ó ouvinte, que as crianças ouvem e ficam mais atentas às atitudes e ações dos próprios pais do que às palavras, os conselhos ou as reprimendas que eles direcionam a elas. No geral, elas imitam os hábitos dos adultos, tanto bons quanto ruins. Estejas atento para redirecioná-las, acima de tudo, com muita fé em Deus Pai e nos seus santos, também com carinho e afeto, sem brutalidade, pois esta certamente será outra reação que, na primeira oportunidade que aparecer, elas demonstrarão. Compreendas, então, que o objetivo de se ensinar valores, bons hábitos e boas condutas para as crianças é para que elas comecem a fazer pequenas, porém significativas mudanças, aos poucos, no mundo, tornando-o um lugar melhor para todos. Também para que, no futuro, sejam reconhecidas como pessoas de bem que tiveram boa formação moral, espiritual e emocional por parte dos próprios pais.

Prezados ouvintes da Hora Milagrosa, convidamos a todos para que venham participar das reuniões da Igreja Apostólica que são realizadas nesta cidade de Itararé, estado de São Paulo, com reuniões aos sábados às 19 horas e aos domingos às 11:30 da manhã e na segunda quinta-feira de cada mês às 19:30. O endereço é Rua José Rolim Sobrinho, número 554, Vila Tonico Adolfo. Serão todos muito bem-vindos. Deus, o Pai, seu Divino Espírito e nosso Senhor Jesus têm manifestado amor, misericórdia e bondade infinitos para com os nossos ouvintes e em relação ao mundo em que vivemos. O evangelista São Lucas deixou registrado um dos ensinos de nosso Senhor Jesus a respeito do amor, tema sempre presente na palavra do Divino Mestre. Quanto mais amplo e pleno forem a misericórdia e o perdão divinos, tanto mais intenso deve ser o amor do Filho de Deus para com o seu Criador. O Divino Mestre também ensinou que o primeiro e grande mandamento divino é amar a Deus de todo o coração, alma e entendimento. E o segundo, semelhante a este, é amar ao próximo como a si mesmo. Estes dois mandamentos são, portanto, a base de uma vida aprovada por Deus Pai e os seus santos. Noutra ocasião, nosso Senhor ensinou: amados, amemos uns aos outros, pois o amor procede de Deus. E todo aquele que ama é nascido e conhece a Deus. Aquele que não ama não conhece a Deus, porquanto Deus é amor. O amor ensinado pelo Divino Mestre é a mais perfeita virtude que alguém pode ter em sua alma. Sendo verdadeiro e desinteressado, o amor jamais se acaba. Foi com esse amor que a Santa Vó Rosa e o Santo Irmão Aldo, perfeitos exemplos de filhos de Deus, se dedicaram ao Pai, ao nosso Senhor Jesus, à Maria Santíssima e a esta Igreja Apostólica.

0: Convidamos os prezados ouvintes do programa Hora Milagrosa para que venham visitar as congregações da Igreja Apostólica nas seguintes localidades: Apiaí, São Paulo, com reuniões aos sábados às 19 horas e aos domingos às 10 horas da manhã. Rua Antônio Polazec, número 46, Jardim Santo Antônio. Registro, São Paulo, com reuniões aos sábados às 19 horas e aos domingos às 11 horas da manhã. E na primeira quarta-feira de cada mês, às 19 horas e 30 minutos. Rua Manaus, número 96, Centro, ao lado da praça Nakatsugawa. Itararé, São Paulo, com reuniões aos sábados às 19 horas e aos domingos às 11:30 da manhã e na segunda quinta-feira de cada mês às 19 horas e 30 minutos. Rua José Rolim Sobrinho, número 554, Vila Tonico Adolfo. Divulgamos a seguir um depoimento de fé enviado para a sede desta Igreja Apostólica.
1: A senhora Terezinha Lemos Serpa ficou gripada e, sentindo-se muito mal, procurou atendimento médico, após o qual foi diagnosticada com grave infecção pulmonar. Hospitalizada para tratamento específico, não obteve alívio das dores e dificuldades respiratórias que a dominavam. Encaminhada para outra unidade médica com mais recursos e submetida a tratamento com fortes medicamentos, foi também submetida a drenagens nos pulmões e cirurgia para eliminação dos focos de infecção, visto a gravidade do caso. Essa senhora vinha suplicando pelo amparo da Santa Vó Rosa e do Santo Irmão Aldo, e os filhos pediram orações em favor dela num telefonema para a sede desta Igreja Apostólica. Foram atendidos, pois, decorridos 30 dias de hospitalização, ela apresentou boa melhora e, por fim, superou as consequências daquela infecção pulmonar. Reconhecida por essa bênção recebida há 10 anos, a senhora Terezinha e familiares direcionaram ações de graças ao Santo Irmão Aldo, à Santa Vó Rosa, à Maria Santíssima, ao Nosso Senhor Jesus e a Deus Pai e Senhor, como constou de seu depoimento de fé prestado em junho de 2024, remetido de Celso Ramos, Estado de Santa Catarina.

0: Estamos apresentando a Hora Milagrosa e na sequência vai falar-lhes o pastor José Aparecido de Oliveira.
1: Prezados irmãos e ouvinte deste programa Hora Milagrosa, eu lhes cumprimento e dou-lhes a paz em nome de Deus o nosso Pai, de Jesus nosso Senhor, de

deste programa Hora Milagrosa. Eu lhes cumprimento e dou-lhes a paz em nome de Deus, o nosso Pai, de Jesus, nosso Senhor, de Maria Santíssima e da Santa Vó Rosa, o Santo Espírito Consolador. E o faço também em nome do nosso venerável profeta irmão Aldo, sendo ele o supremo pastor prometido por Jesus, nosso Senhor. Digo-vos que fico muito feliz em poder, neste momento, lhes transmitir mais um ensinamento precioso do nosso venerável profeta irmão Aldo. E nesta oportunidade falarei sobre o sentimento da inveja. Queridos ouvintes, todos os sentimentos maus prendem a alma e o corpo ao espírito do poder do mal. E a inveja é um desses sentimentos que constitui grave pecado. O invejoso, seja quem for, não pode herdar o reino dos céus, a menos que se arrependa e seja santificado. A inveja é a tristeza sentida ao ver outro feliz e agraciado, e o desejo imoderado de se apropriar do que não lhe pertence. A inveja é uma atitude errada que leva a comportamentos pecaminosos. Inveja é querer ter o que a outra pessoa tem. Quem tem inveja não consegue se alegrar quando outra pessoa é abençoada e chega mesmo a odiar seu irmão porque tem aquilo que cobiça. O invejoso tem dificuldade em ver seu próprio talento, em contemplar o que há de bom em sua vida. Olha para o que o outro possui e não consegue ver os bens e as qualidades que ele mesmo possui. Da inveja vem a maledicência, que consiste em falar mal e difamar quase injustamente a pessoa invejada, com o simples objetivo de destruir ou rebaixá-lo. A competição vaidosa, que consiste em estar sempre se comparando com o outro e com isto iniciar uma competição constante, cujo objetivo é simplesmente estar por cima, custa o que custar. A insatisfação constante, pois o invejoso acha que a felicidade está sempre na vida, nos bens ou nas casas dos outros, e é incapaz de se satisfazer com aquilo que tem. E por fim, o ódio, que é um sentimento intenso de raiva e aversão ao amor e à verdadeira amizade, pois aquele que está afundado no pecado traz dentro de si a inveja da santidade e bondade dos outros. Geralmente, há duas consequências da inveja. A primeira é que o invejoso fica dominado pelo poder do mal. E a segunda é o mal que faz ao próximo, do qual tem a inveja. O espírito do invejoso, somente pelo olhar malicioso e ruim, lança suas setas, que são seu mal olhado contra o outro. Muitas vezes com o olhar fere e com a boca elogia. Vulgarmente se diz, fulano de tal tem olho mau, e se porque fere o próximo e danifica as coisas invejadas. O chamado quebranto é também fruto da inveja. É a influência do espírito das trevas que atinge a pessoa ou a coisa invejada. É o mesmo que o feitiço. Há no mundo muita gente vítima da inveja e do quebranto, gravemente enfermo, desde criança, jovens, adultos e idosos. E por não merecerem a proteção divina, por causa do pecado, sofre muito. Esclarecemos este assunto para que tenham entendimento e saibam que tudo isso vem do pecado. Observam este ensino que está registrado: o coração em paz dá vida ao corpo, mas a inveja apodrece os ossos. Vejam também São Tiago: pois onde há inveja e ambição egoísta, há confusão e toda espécie de males. E o apóstolo São Pedro completa ao dizer: portanto, livrem-se de toda maldade e de todo engano, hipocrisia,
inveja e toda espécie de

0: maledicência. Prezados ouvintes, estamos aconselhando a crer e confiar em Deus e em seu poder, em Jesus nosso Salvador, em Maria Santíssima, na Santa Avó Rosa e no Santo Irmão Aldo. E recomendamos que aceitem e pratiquem os fundamentos da fé desta Santa Igreja, que através da doutrina e disciplina preservam os verdadeiros filhos de Deus. Todos aqueles que ainda têm sentimentos ocultos em seu coração devem se arrepender de todos esses pecados e confiar bastante nestes santos de Deus, se entregando a eles com firmeza de coração. A Santa Avó Rosa e Jesus são a salvação de todos, porque são vida para o espírito do homem, ou seja, das pessoas arrependidas. Estando com estes santos e também com a Virgem Maria e o Santo Irmão Aldo em seu pensamento e nas suas orações, terão proteção e amparo e não precisam ter medo dos sentimentos maus dos invejosos, mas é preciso ser fiéis a tudo o que eles nos ensinaram. Caros ouvintes, procure ouvir esse programa, A Hora Milagrosa, constantemente e coloque água e óleo para ungir perto do aparelho receptor. Creia que verdadeiramente esses elementos recebem a unção e virtude divina do Espírito de Deus para eliminar todo o mal, inclusive a inveja. Amém. Agora passo a orar em seu favor. Glorioso Deus, Pai bendito celestial, eu louvo e glorifico o teu santo nome, assim como a Jesus nosso Senhor, a Mãe Virgem Maria, a Santa Avó Rosa e o Santo Irmão Aldo. E agradeço pelo ensinamento que nos tens dado para não nos prendermos por sentimentos maus, porque é de um perigo imenso. Todos que guardam tais sentimentos como a inveja, o ódio, a vaidade, a raiva, a ambição, etc., ainda não são filhos de Deus. Mas Jesus e a Santa Avó Rosa quer nos perdoar para poder nos abençoar. Por isso é que o profeta Santo Irmão Aldo sempre procurou nos ajudar a compreender, a ter um coração benevolente. E assim devemos ser. Peço à Senhora, ó Santa Avó Rosa, ajude a todos que nesse momento estão ouvindo este programa com o desejo de aprender mais e assim se livrar de todo o mal. Santa Avó Rosa, Santo Irmão Aldo, peço suas bênçãos para este lar, para esta casa, para esta família. Proteja suas vidas, livrando-os de todo o mal. Tudo aquilo que o sentimento da inveja ou o ódio possa levantar contra eles, todos esses maus sejam aniquilados pelo seu grande poder. Também peço que a Senhora unge esta água e este óleo que foi colocado perto a esse aparelho receptor. E no momento que eles precisarem e fizerem uso com fé, sejam agraciados pelo grande poder dos céus que está ao nosso dispor por intermédio da Senhora e do Santo Irmão Aldo. Recebam, ó ouvintes, as bênçãos da Santa Avó Rosa, as bênçãos do Santo Irmão Aldo e da Virgem Maria, em nome do Pai, do Filho e do Espírito Santo. Amém.
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